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3: 8 graus.
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1: 10 horas e 1 minuto.
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0: 11:01.
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0: 7 graus.
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4: 7 graus. 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

0: 4:21.
1: Iniciamos este novo dia com as bênçãos de Deus e proteção de Nossa Senhora, Virgem Maria. Em nome do Pai, do Filho e do Espírito Santo. Amém. Creio
2: em Deus Pai Todo-Poderoso, Criador do céu e da terra, em Jesus Cristo, seu único Filho, nosso Senhor, que foi concebido pelo poder do Espírito Santo, nasceu da Virgem Maria, padeceu sobre Pôncio Pilatos, foi crucificado, morto e sepultado, desceu à mansão dos mortos, ressuscitou o terceiro dia, subiu ao céu, está sentada à direita de Deus Pai Todo-Poderoso, onde há de vir julgar os vivos e os mortos. Creio no Espírito Santo, na Santa Igreja Católica, na comunhão dos santos, na remissão dos pecados, na ressurreição da carne, na vida eterna. Amém.
1: Pai nosso que estais no céu, santificado seja vosso nome. Venha a nós o vosso reino. Seja feita a vossa vontade, assim na terra como no céu.
3: O pão nosso de cada dia nos dai hoje, perdoai as nossas ofensas, assim como nós perdoamos a quem nos tem ofendido. E não nos deixeis cair em tentação, mas livrai-nos do mal. Amém.
1: O anjo do Senhor anunciou a Maria.
3: E ela concebeu do Espírito Santo.
1: Ave Maria, cheia de graça, o Senhor é convosco. Bendita sois vós entre as mulheres e bendito o fruto do vosso ventre, Jesus.
3: Santa Maria, Mãe de Deus, rogai por nós, pecadores, agora e na hora de nossa morte. Amém.
1: Eis aqui a serva do Senhor.
3: Faça-se em mim segundo a vossa palavra.
1: Ave Maria, cheia de graça, o Senhor é convosco. Bendita sois vós entre as mulheres e bendito o fruto do vosso ventre, Jesus.
3: Santa Maria, Mãe de Deus, rogai por nós, pecadores, agora e na hora de nossa morte. Amém.
1: O Verbo Divino se fez carne
3: e habitou entre nós.
1: Ave Maria, cheia de graça, o Senhor é convosco. Bendita sois vós entre as mulheres e bendito o fruto do vosso ventre, Jesus.
3: Santa Maria, Mãe de Deus, rogai por nós, pecadores, agora e na hora de nossa morte. Amém.
1: Glória ao Pai, ao Filho e ao Espírito Santo.
3: Como era no princípio, agora e sempre. Amém.
1: Ó meu bom Jesus,
3: perdoai-nos, livrai-nos do fogo do inferno, levai as almas todas para o céu, e socorrei principalmente as que mais precisarem.
1: Nossa Senhora de Fátima e São Francisco,
3: rogai por nós.
1: E nesta terça-feira, contemplamos os mistérios dolorosos. E neste primeiro mistério doloroso, contemplamos
3: a oração e agonia de Jesus no Getsêmani. Pai nosso que estais no céu, santificado seja o vosso nome. Venha a nós o vosso reino, seja feita a vossa vontade, assim na terra como no céu.
1: O pão nosso de cada dia nos dai hoje, perdoai as nossas ofensas, assim como nós perdoamos a quem nos tem ofendido. E não nos deixeis cair em tentação, mas livrai-nos do mal. Amém.
3: Ave Maria, cheia de graça, o Senhor é convosco. Bendita sois vós entre as mulheres, e bendito é o fruto do vosso ventre, Jesus.
1: Santa Maria, Mãe de Deus, rogai por nós, pecadores, agora e na hora da nossa morte. Amém.
3: Ave Maria, cheia de graça, o Senhor é convosco. Bendita sois vós entre as mulheres, e bendito é o fruto do vosso ventre, Jesus.
1: Santa Maria, Mãe de Deus, rogai por nós, pecadores, agora e na hora da nossa morte. Amém.
3: Ave Maria, cheia de graça, o Senhor é convosco. Bendita sois vós entre as mulheres, e bendito é o fruto do vosso ventre, Jesus.
1: Santa Maria, Mãe de Deus, rogai por nós, pecadores, agora e na hora da nossa morte. Amém.
3: Ave Maria, cheia de graça, o Senhor é convosco. Bendita sois vós entre as mulheres, e bendito é o fruto do vosso ventre, Jesus.
1: Santa Maria, Mãe de Deus, rogai por nós, pecadores, agora e na hora da nossa morte. Amém.
3: Ave Maria, cheia de graça, o Senhor é convosco. Bendita sois vós entre as mulheres, e bendito é o fruto do vosso ventre, Jesus.
1: Santa Maria, Mãe de Deus, rogai por nós, pecadores, agora e na hora da nossa morte. Amém.
3: Ave Maria, cheia de graça, o Senhor é convosco. Bendita sois vós entre as mulheres e bendito é o fruto do vosso ventre, Jesus.
1: Santa Maria, Mãe de Deus, rogai por nós, pecadores, agora e na hora de nossa morte. Amém.
3: Ave Maria, cheia de graça, o Senhor é convosco. Bendita sois vós entre as mulheres e bendito é o fruto do vosso ventre, Jesus.
1: Santa Maria, Mãe de Deus, rogai por nós, pecadores, agora e na hora da nossa morte. Amém.
3: Ave Maria, cheia de graça, o Senhor é convosco. Bendita sois vós entre as mulheres e bendito é o fruto do vosso ventre, Jesus.
1: Santa Maria, Mãe de Deus, rogai por nós, pecadores, agora e na hora da nossa morte. Amém.
3: Ave Maria, cheia de graça, o Senhor é convosco. Bendita sois vós entre as mulheres e bendito é o fruto do vosso ventre, Jesus.
1: Santa Maria, Mãe de Deus, rogai por nós, pecadores, agora e na hora da nossa morte. Amém.
3: Ave Maria, cheia de graça, o Senhor é convosco. Bendita sois vós entre as mulheres e bendito é o fruto do vosso ventre, Jesus.
1: Santa Maria, Mãe de Deus, rogai por nós, pecadores, agora e na hora da nossa morte. Amém.
3: Glória ao Pai, ao Filho e ao Espírito Santo.
1: Como era no princípio, agora e sempre. Amém.
3: Ó meu bom Jesus, perdoai-nos, livrai-nos do fogo do inferno, e levai as almas todas para o céu, e socorrei principalmente as que mais precisarem. Nossa Senhora de Fátima e São Francisco,
1: rogai por nós. Segundo mistério doloroso, contemplamos
3: a flagelação de Jesus.
1: Pai nosso que estais no céu, santificado seja vosso nome. Venha a nós o vosso reino. Seja feita a vossa vontade, assim na terra como no céu.
3: O pão nosso de cada dia nos dai hoje. Perdoai as nossas ofensas, assim como nós perdoamos a quem nos tem ofendido. E não nos deixeis cair em tentação, mas livrai-nos do mal. Amém.
1: Ave Maria, cheia de graça, o Senhor é convosco. Bendita sois vós entre as mulheres e bendito o fruto do vosso ventre, Jesus.
3: Santa Maria, Mãe de Deus, rogai por nós, pecadores, agora e na hora de nossa morte. Amém.
1: Ave Maria, cheia de graça, o Senhor é convosco. Bendita sois vós entre as mulheres e bendito o fruto do vosso ventre, Jesus.
3: Santa Maria, Mãe de Deus, rogai por nós, pecadores, agora e na hora de nossa morte. Amém.
1: Ave Maria, cheia de graça, o Senhor é convosco. Bendita sois vós entre as mulheres e bendito o fruto do vosso ventre, Jesus.
3: Santa Maria, Mãe de Deus, rogai por nós, pecadores, agora e na hora de nossa morte. Amém.
1: Ave Maria, cheia de graça, o Senhor é convosco. Bendita sois vós entre as mulheres e bendito o fruto do vosso ventre, Jesus.
3: Santa Maria, Mãe de Deus, rogai por nós, pecadores, agora e na hora de nossa morte. Amém.
1: Ave Maria, cheia de graça, o Senhor é convosco. Bendita sois vós entre as mulheres e bendito o fruto do vosso ventre, Jesus.
3: Santa Maria, Mãe de Deus, rogai por nós, pecadores, agora e na hora de nossa morte. Amém.
1: Ave Maria, cheia de graça, o Senhor é convosco. Bendita sois vós entre as mulheres e bendito o fruto do vosso ventre, Jesus.
3: Santa Maria, Mãe de Deus, rogai por nós, pecadores, agora e na hora de nossa morte. Amém.
1: Ave Maria, cheia de graça, o Senhor é convosco. Bendita sois vós entre as mulheres e bendito o fruto do vosso ventre, Jesus.
3: Santa Maria, Mãe de Deus, rogai por nós, pecadores, agora e na hora de nossa morte. Amém.
1: Ave Maria, cheia de graça, o Senhor é convosco. Bendita sois vós entre as mulheres e bendito o fruto do vosso ventre, Jesus.
3: Santa Maria, Mãe de Deus, rogai por nós, pecadores, agora e na hora de nossa morte. Amém.
1: Ave Maria, cheia de graça, o Senhor é convosco. Bendita sois vós entre as mulheres e bendito o fruto do vosso ventre, Jesus.
3: Santa Maria, Mãe de Deus, rogai por nós, pecadores, agora e na hora de nossa morte. Amém.
1: Ave Maria, cheia de graça, o Senhor é convosco. Bendita sois vós entre as mulheres e bendito o fruto do vosso ventre, Jesus.
3: Santa Maria, Mãe de Deus, rogai por nós, pecadores, agora e na hora de nossa morte. Amém.
1: Glória ao Pai, ao Filho e ao Espírito Santo.
3: como era no princípio, agora e sempre. Amém.
1: Ó meu bom Jesus,
3: perdoai-nos, livrai-nos do fogo do inferno, elevai as almas todas para o céu, e socorrei principalmente as que mais precisarem.
1: Nossa Senhora de Fátima e São Francisco,
3: rogai por nós.
1: E no terceiro mistério doloroso, contemplamos
3: Jesus coroado de espinhos. Pai nosso que estais no céu, santificado seja o vosso nome. Venha a nós o vosso reino, seja feita a vossa vontade, assim na terra como no céu.
1: O pão nosso de cada dia nos dai hoje, perdoai as nossas ofensas, assim como nós perdoamos a quem nos tem ofendido. E não nos deixeis cair em tentação, mas livrai-nos do mal. Amém.
3: Ave Maria, cheia de graça, o Senhor é convosco. Bendita sois vós entre as mulheres, e bendito é o fruto do vosso ventre, Jesus.
1: Santa Maria, Mãe de Deus, rogai por nós, pecadores, agora e na hora da nossa morte. Amém.
3: Ave Maria, cheia de graça, o Senhor é convosco. Bendita sois vós entre as mulheres, e bendito é o fruto do vosso ventre, Jesus.
1: Santa Maria, Mãe de Deus, rogai por nós, pecadores, agora e na hora da nossa morte. Amém.
3: Ave Maria, cheia de graça, o Senhor é convosco. Bendita sois vós entre as mulheres, e bendito é o fruto do vosso ventre, Jesus.
1: Santa Maria, Mãe de Deus, rogai por nós, pecadores, agora e na hora da nossa morte. Amém.
3: Ave Maria, cheia de graça, o Senhor é convosco. Bendita sois vós entre as mulheres, e bendito é o fruto do vosso ventre, Jesus.
1: Santa Maria, Mãe de Deus, rogai por nós, pecadores, agora e na hora da nossa morte. Amém.
3: Ave Maria, cheia de graça, o Senhor é convosco. Bendita sois vós entre as mulheres, e bendito é o fruto do vosso ventre, Jesus.
1: Santa Maria, Mãe de Deus, rogai por nós, pecadores, agora e na hora da nossa morte. Amém.
3: Ave Maria, cheia de graça, o Senhor é convosco. Bendita sois vós entre as mulheres, e bendito é o fruto do vosso ventre, Jesus.
1: Santa Maria, Mãe de Deus, rogai por nós, pecadores, agora e na hora de nossa morte. Amém.
3: Ave Maria, cheia de graça, o Senhor é convosco. Bendita sois vós entre as mulheres, e bendito é o fruto do vosso ventre, Jesus.
1: Santa Maria, Mãe de Deus, rogai por nós, pecadores, agora e na hora da nossa morte. Amém.
3: Ave Maria, cheia de graça, o Senhor é convosco. Bendita sois vós entre as mulheres, e bendito é o fruto do vosso ventre, Jesus.
1: Santa Maria, Mãe de Deus, rogai por nós, pecadores, agora e na hora da nossa morte. Amém.
3: Ave Maria, cheia de graça, o Senhor é convosco. Bendita sois vós entre as mulheres, e bendito é o fruto do vosso ventre, Jesus.
1: Santa Maria, Mãe de Deus, rogai por nós, pecadores, agora e na hora da nossa morte. Amém.
3: Ave Maria, cheia de graça, o Senhor é convosco. Bendita sois vós entre as mulheres, e bendito é o fruto do vosso ventre, Jesus.
1: Santa Maria, Mãe de Deus, rogai por nós, pecadores, agora e na hora da nossa morte. Amém.
3: Glória ao Pai, ao Filho e ao Espírito Santo.
1: Como era no princípio, agora e sempre. Amém.
3: Ó meu bom Jesus, perdoai-nos, livrai-nos do fogo do inferno, elevai as almas todas para o céu, e socorrei principalmente as que mais precisarem. Nossa Senhora de Fátima e São Francisco,
1: rogai por nós. E no quarto mistério doloroso, contemplamos
3: a subida de Jesus ao Calvário.
1: Pai nosso que estais no céu, santificado seja vosso nome. Venha a nós o vosso reino. Seja feita a vossa vontade, assim na terra como no céu.
3: O pão nosso de cada dia nos dai hoje. Perdoai as nossas ofensas, assim como nós perdoamos a quem nos tem ofendido. E não nos deixeis cair em tentação, mas livrai-nos do mal. Amém.
1: Ave Maria, cheia de graça, o Senhor é convosco. Bendita sois vós entre as mulheres, e bendito o fruto do vosso ventre, Jesus.
3: Santa Maria, Mãe de Deus, rogai por nós, pecadores, agora e na hora de nossa morte. Amém.
1: Ave Maria, cheia de graça, o Senhor é convosco. Bendita sois vós entre as mulheres, e bendito o fruto do vosso ventre, Jesus.
3: Santa Maria, Mãe de Deus, rogai por nós, pecadores, agora e na hora de nossa morte. Amém.
1: Ave Maria, cheia de graça, o Senhor é convosco. Bendita sois vós entre as mulheres, e bendito o fruto do vosso ventre, Jesus.
3: Santa Maria, Mãe de Deus, rogai por nós, pecadores, agora e na hora de nossa morte. Amém.
1: Ave Maria, cheia de graça, o Senhor é convosco. Bendita sois vós entre as mulheres, e bendito o fruto do vosso ventre, Jesus.
3: Santa Maria, Mãe de Deus, rogai por nós, pecadores, agora e na hora de nossa morte. Amém.
1: Ave Maria, cheia de graça, o Senhor é convosco. Bendita sois vós entre as mulheres, e bendito o fruto do vosso ventre, Jesus.
3: Santa Maria, Mãe de Deus, rogai por nós, pecadores, agora e na hora de nossa morte. Amém.
1: Ave Maria, cheia de graça, o Senhor é convosco. Bendita sois vós entre as mulheres, e bendito o fruto do vosso ventre, Jesus.
3: Santa Maria, Mãe de Deus, rogai por nós, pecadores, agora e na hora de nossa morte. Amém.
1: Ave Maria, cheia de graça, o Senhor é convosco. Bendita sois vós entre as mulheres, e bendito o fruto do vosso ventre, Jesus.
3: Santa Maria, Mãe de Deus, rogai por nós, pecadores, agora e na hora de nossa morte. Amém.
1: Ave Maria, cheia de graça, o Senhor é convosco. Bendita sois vós entre as mulheres, e bendito o fruto do vosso ventre, Jesus.
3: Santa Maria, Mãe de Deus, rogai por nós, pecadores, agora e na hora de nossa morte. Amém.
1: Ave Maria, cheia de graça, o Senhor é convosco. Bendita sois vós entre as mulheres, e bendito o fruto do vosso ventre, Jesus.
3: Santa Maria, Mãe de Deus, rogai por nós, pecadores, agora e na hora de nossa morte. Amém.
1: Ave Maria, cheia de graça, o Senhor é convosco. Bendita sois vós entre as mulheres, e bendito o fruto do vosso ventre, Jesus.
3: Santa Maria, Mãe de Deus, rogai por nós, pecadores, agora e na hora de nossa morte. Amém.
1: Glória ao Pai, o Filho e ao Espírito Santo.
3: Como era no princípio, agora e sempre. Amém.
1: Ó meu bom Jesus,
3: perdoai-nos, livrai-nos do fogo do inferno. Levai as almas todas para o céu e socorrei principalmente as que mais precisarem.
1: Nossa Senhora de Fátima e São Francisco,
3: rogai por nós.
1: Neste quinto mistério doloroso, contemplamos:
3: Jesus morre na cruz. Pai nosso que estais no céu, santificado seja o vosso nome. Venha a nós o vosso reino, seja feita a vossa vontade, assim na terra como no céu.
1: O pão nosso de cada dia nos dai hoje. Perdoai as nossas ofensas, assim como nós perdoamos a quem nos tem ofendido. E não nos deixeis cair em tentação, mas livrai-nos do mal. Amém.
3: Ave Maria, cheia de graça, o Senhor é convosco. Bendita sois vós entre as mulheres, e bendito é o fruto do vosso ventre, Jesus.
1: Santa Maria, Mãe de Deus, rogai por nós, pecadores, agora e na hora da nossa morte. Amém.
3: Ave Maria, cheia de graça, o Senhor é convosco. Bendita sois vós entre as mulheres, e bendito é o fruto do vosso ventre, Jesus.
1: Santa Maria, Mãe de Deus, rogai por nós, pecadores, agora e na hora da nossa morte. Amém.
3: Ave Maria, cheia de graça, o Senhor é convosco. Bendita sois vós entre as mulheres, e bendito é o fruto do vosso ventre, Jesus.
1: Santa Maria, Mãe de Deus, rogai por nós, pecadores, agora e na hora da nossa morte. Amém.
3: Ave Maria, cheia de graça, o Senhor é convosco. Bendita sois vós entre as mulheres, e bendito é o fruto do vosso ventre, Jesus.
1: Santa Maria, Mãe de Deus, rogai por nós, pecadores, agora e na hora da nossa morte. Amém.
3: Ave Maria, cheia de graça, o Senhor é convosco. Bendita sois vós entre as mulheres, e bendito é o fruto do vosso ventre, Jesus.
1: Santa Maria, Mãe de Deus, rogai por nós, pecadores, agora e na hora da nossa morte. Amém.
3: Ave Maria, cheia de graça, o Senhor é convosco. Bendita sois vós entre as mulheres, e bendito é o fruto do vosso ventre, Jesus.
1: Santa Maria, Mãe de Deus, rogai por nós, pecadores, agora e na hora de nossa morte. Amém.
3: Ave Maria, cheia de graça, o Senhor é convosco. Bendita sois vós entre as mulheres, e bendito é o fruto do vosso ventre, Jesus.
1: Santa Maria, Mãe de Deus, rogai por nós, pecadores, agora e na hora da nossa morte. Amém.
3: Ave Maria, cheia de graça, o Senhor é convosco. Bendita sois vós entre as mulheres, e bendito é o fruto do vosso ventre, Jesus.
1: Santa Maria, Mãe de Deus, rogai por nós, pecadores, agora e na hora da nossa morte. Amém.
3: Ave Maria, cheia de graça, o Senhor é convosco. Bendita sois vós entre as mulheres, e bendito é o fruto do vosso ventre, Jesus.
1: Santa Maria, Mãe de Deus, rogai por nós, pecadores, agora e na hora da nossa morte. Amém.
3: Ave Maria, cheia de graça, o Senhor é convosco. Bendita sois vós entre as mulheres e bendito é o fruto do vosso ventre, Jesus.
1: Santa Maria, Mãe de Deus, rogai por nós, pecadores, agora e na hora da nossa morte. Amém.
3: Glória ao Pai, ao Filho e ao Espírito Santo.
1: Como era no princípio, agora e sempre. Amém.
3: Ó meu bom Jesus, perdoai-nos, livrai-nos do fogo do inferno, e levai as almas todas para o céu, e socorrei principalmente as que mais precisarem. Nossa Senhora de Fátima e São Francisco,
1: rogai por nós. Infinitas graças vos damos, soberana rainha, pelos benefícios que todos os dias recebemos de vossas mãos liberais. Dignai-vos agora e para sempre tomar-nos debaixo de vosso poderoso amparo, e para mais nos obrigar-nos, vos saudamos com uma salve rainha.
3: Salve rainha, mãe de misericórdia, vida, doçura, esperança nossa salve. A vós bradamos, degredados filhos de Eva, a vós suspirando, gemendo e chorando neste vale de lágrimas. Eia, pois, advogada nossa, esses vossos olhos misericordiosos a nós volveis. E depois deste desterro, mostrai-nos Jesus, bendito o fruto do vosso ventre. Ó clemente, ó piedosa, ó doce sempre Virgem Maria,
1: rogai por nós, Santa Mãe de Deus,
3: para que sejamos dignos das promessas de Cristo.
1: Juntos rezamos o Santo Terço, que possamos ficar com as bênçãos de Deus e proteção de Nossa Senhora. Em nome do Pai, do Filho e do Espírito Santo. Amém. Paz e bem.
3: Santa alegria.
1: Louvado seja o nosso Senhor Jesus Cristo.
3: Para sempre seja louvado.

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5: Olá, bom dia, muito bom dia, forte abraço. Manhã de segunda-feira, hoje dia 15 de junho. Tá começando aqui na tua Rádio Fátima, tá na hora. Hoje é o dia de número 166, faltando 199 dias para acabar o ano, gente. Hoje é dia mundial de conscientização da violência contra a pessoa idosa. Hoje é aniversário do estado do Acre, aniversário de Itajaí, Santa Catarina, também aniversário de Três Lagoas no Mato Grosso do Sul e Valparaíso de Goiás, no estado de Goiás. Um bom dia, um forte abraço, iniciando tá na hora de hoje trazer por aqui os Monarcas, depois tem o Porca Véia cantando pra gente. Bom dia, uma ótima segunda-feira, excelente semana de paz e bem.
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3: 5 graus.

0: santo do dia.
1: Dia 15 de junho, dois santos, São Luís Palazzolo, fundador, e São Vito, mártir. Luís Palazzolo é contemporâneo de São João Bosco e, como ele, começou a recolher meninos pobres das ruas e órfãos que proliferavam por toda parte, pois em Bérgamo o cólera e outras doenças atacaram a população, deixando 40 mil mortos, ou 15% de toda a população. Colocou à disposição os seus bens para abrir casas para os órfãos e fundou uma congregação de senhoras que a chamou de Irmãs dos Pobres. Dizia: recolho as sobras, porque as outras instituições sabem fazer melhor que eu. Nasceu em Bérgamo, Itália, em 1827 e morreu em 1889 com 62 anos de idade. São Vito, mártir. São Vito é um santo do início do cristianismo. Seus restos mortais foram transferidos para a Saxônia, onde foi venerado como protetor dos epilépticos e dos que sofrem doenças nervosas. É invocado também contra as mordidas de cachorro. Nasceu na Sicília, Itália, e morreu no ano 300. São Vito, mártir, e São Luís Palazzolo, fundador.
2: 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Bom dia, gente, tá na hora aqui da tua Rádio Fátima. Paz e bem.
3: 5 graus.

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1: O ideal é ter coletores em cores diferentes para descartar cada tipo de resíduo. As cores das lixeiras correspondem a cada tipo de material: vermelho, plástico; verde, vidro; azul, papel e papelão; preto, madeira; e amarelo, metal. 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
3: 5:11.
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3: 4 graus.
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1: É o nosso Tá Na Hora dessa manhã de segunda-feira. Quero mandar um bom dia, um abraço, meu amigão Roberto Silva, lá no bairro Coab, ouvindo a gente. Bom dia, um abraço pro Pelé. Bom dia pra Terezinha Fiat, pro Odair, lá do bairro São João. Meu amigão Sadia, Dona Almira, um abraço, bom dia pra vocês, gente. Obrigado pelo carinho da audiência. Bom dia e um abraço também pra Maria José Gomes, do bairro Kennedy. Bom dia pra Maria Pereira Nunes, do bairro São José. Meu amigão José Fontana e a Dona Mercedes. Bom dia pra Vonir Soares, lá no bairro Altos da Glória. Bom dia pro Podarírio Maciel, Dona Maria de Lourdes. Um abraço e bom dia pro Ari Bueno, meu amigão Ari, a Dona Clarice, lá na Capela do Caravaggio. Bom dia. Bom dia para Tere e Piloto ali no bairro Planalto. Bom dia e um abraço também para minha amiga Marlene do bairro Planalto. Bom dia para vocês, gente. Alô Esmeralda, meu amigão, o Jari César Dalanhol, o Dirceu Perotoni, o Ari de Lima Campo, o Bandeja e a Tere. Um abraço para vocês e um bom dia. O professor Valdecir de Matos lá na Esmeralda, também na sintonia. Um abraço, gente. Vamos de música aqui no Tá Na Hora, daqui a pouquinho curiosidades, daqui a pouquinho a previsão do tempo. Um bom dia a todos.
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0: Oi, gente, bom dia. Hoje eu vou trazer para você 5 curiosidades sobre o corpo humano. Existem mais formas de vida habitando na sua pele do que humanos sobre a Terra. Você sabia disso? Outra curiosidade sobre a pele é que em um ano, uma pessoa perde cerca de 4 quilos de pele morta. Agora, presta atenção nessa. Charles Osborne foi um homem que soluçou durante 69 anos sem parar. Tudo começou em 1922 e apenas parou quando ele tinha 97 anos. Você sabia que todas as pessoas com olhos azuis têm um antepassado em comum? Claro, a primeira pessoa com essa tonalidade de olhos. Outra curiosidade que envolve os olhos tange a composição das lágrimas. Se você chora de emoção, a lágrima é diferente de quando você chora por estar irritado ou apenas por bocejar. Você sabia disso? Amanhã eu trago trazendo novas curiosidades para você sobre o corpo humano.
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2: 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Bom dia, uma ótima manhã para você na companhia aqui da tua Rádio Fátima.

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1: E a previsão do tempo indica para esta segunda-feira que em Vacaria, na região dos Campos de Cima da Serra, tempo firme. Algumas nuvens, mas tempo firme. Hoje a máxima não deve ultrapassar os 12, 13, 14 graus. Amanhã, terça-feira, segue essa condição de muito frio ao amanhecer. Mínima pode chegar a 3 amanhã. E a máxima não ultrapassa os 14 graus, mas com tempo firme. Esse tempo firme segue pelo menos até a quinta-feira, com mínimas entre 4 e 5 graus e as máximas não ultrapassando 16 graus. E aí para o próximo final de semana, sexta, sábado e domingo, a previsão de instabilidades e pancadas de chuva na região.
0: 4 graus. 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
4: 5:23.
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4: 4 graus.
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1: Muito bem, vamos seguir aqui no Tá na Hora nessa manhã aqui da tua Rádio Fátima. E agora nós vamos até a nossa central de conteúdos, onde está meu amigo Vladimir Fabris com as primeiras informações do dia. São os destaques do jornalismo aqui na tua Rádio Fátima. Vladimir, bom dia.
10: Então, muito bom dia a você, Ronaldo. Bom dia também para os nossos ouvintes. Segundo, e a nossa equipe já está reunida na Central Fátima de Conteúdos. A partir das 6:00, você vai conferir estes e outros assuntos. José Ivandé Lima Júnior foi eleito novo patrão do CTG Porteira do Rio Grande no último sábado. Secretaria de Desenvolvimento Social de Vacaria amplia atendimento a moradores de rua com acompanhamento de uma assistente social e de uma psicóloga. Prefeitura de Monte Alegre dos Campos promove festa junina no Salão Menino Deus no próximo sábado com a animação da banda Lírios. Mulher de 52 anos que teve queimaduras de segundo grau em mais de 40% do corpo devido à explosão de uma lareira ecológica permanece internada, inspirando muitos cuidados. Uma excelente semana a você. E também para os nossos milhares de ouvintes, Ronaldo.
1: Obrigado, Vladimir, e as informações da, direto da nossa central de conteúdos nesta manhã. Daqui a pouquinho a gente vai trazer produção rural com a Ana Lúcia Giacomini. Daqui a pouquinho também a história da música com o Benito Gobetti dessa manhã. Sejam bem-vindos ao nosso Tá Na Hora. Um bom dia a todos, paz e bem. Até às 7 da manhã aqui na tua Rádio Fátima. Bom dia!
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0: 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Bom dia, gente!
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0: Rural.
1: O governo do estado, por meio da Secretaria de Desenvolvimento Rural, mantém aberto até o dia 16 de julho o prazo para adesão à retomada do bônus de adimplência do Fundo Estadual de Apoio aos Pequenos Estabelecimentos Rurais, o FEAPER. A medida oferece uma nova oportunidade para empreendedores rurais e empreendimentos vinculados ao programa realizarem contratos e recuperarem benefícios previstos nos financiamentos. Desde a regulamentação da medida, publicada em abril, 33 inscritos já aderiram à retomada do bônus de adimplência, sendo 18 pessoas físicas e 15 pessoas jurídicas. Além do estabelecimento do bônus de adimplência, a resolução também prevê a prorrogação das parcelas vencidas dos contratos contemplados, possibilitando melhores condições para a reorganização financeira dos beneficiários. As regras abrangem contratos de financiamento do FEAPER ativos, vencidos em fase de cobrança judicial, desde que não estejam prescritos e que estejam inadimplentes na data da publicação do decreto, em 20 de fevereiro desse ano. Os interessados devem formalizar a manifestação de interesse por meio do preenchimento de um formulário eletrônico disponível no site da SDR. O FEAPER é executado pela SDR em parceria com a Emater e o Banco de Desenvolvimento do Sul, o Badesul. O fundo financia investimentos e custeios com bônus de adimplência de até 80% conforme projetos e atividades definidos em decreto. A iniciativa apoia, dessa forma, políticas públicas voltadas ao fortalecimento da produção rural familiar no estado. Ana Lúcia Jacomini para a tua rádio.

0: 4 graus. 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
1: 5:41.
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1: 4 graus.
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7: Deixa eu mandar um bom dia lá pro meu amigo querido tio Ari Piton, bom dia tio Ari, um abraço pro tio Zé Guedes, bom dia pro Biônico, bom dia meu amigo Gelson Vanin, bom dia, um abraço pro Joãozinho lá no bairro Franciose ouvindo a gente, bom dia pro Pirulito, Aristides Bobsin, bom dia pro Adenor Carlotto Sonera, um abraço, bom dia pro Diomar Padilha lá em Bom Jesus, bom dia pro senhor Aristides Costa também na audiência nessa manhã, obrigado pela companhia, gente, tenham todos um ótimo dia, né, pessoal, ouvindo a gente cedinho, João Fiat lá na Fazenda do Tigre, um abração. Bom dia para Neura Trentinha ali no bairro Borges. Bom dia, um abraço para o Mauro Gilberto lá em Bom Jesus. O Ari Silveira e a Dona Juraci no bairro Imperial. O Laurindo Riva no Capão da Herança. Bom dia para o seu Velocino e a Dona Nedir ouvindo a gente. Meu amigo Tato Artista, a Regiane e o Tino Salvador. Bom dia lá na Invernada dos Borges. Um abraço para vocês. Gente, obrigado pelo carinho da audiência aqui na tua Rádio Fátima, aqui no Tá Na Hora. O Nereu Moraes ali no bairro Santa Cruz. Também um abração, Dilon Ribeiro ali no bairro Gaspareto, um bom dia, obrigado pela sintonia de todos vocês, gente.
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8: Olá pessoal, hoje na história da música falarei desta dupla considerada uma das mais importantes na música brasileira. Com 64 anos de carreira, realizaram quase 1000 gravações, dividida em 83 discos. A dupla é um dos recordistas de vendas no Brasil. João Salvador Pérez, mais conhecido como Tonico, nasceu em São Manuel aos 2 de março de 1917 e faleceu em São Paulo no dia 13 de agosto de 1994. Aos 77 anos, após uma queda da escada do prédio onde morava. José Salvador Pérez, mais conhecido como Tinoco, nasceu em Botucatu aos 19 de novembro de 1920 e faleceu em São Paulo no dia 4 de maio de 2012. Foi o artista sertanejo que permaneceu mais tempo em atividades, foram 82 anos. Morreu aos 91, vítima de insuficiência respiratória. Foram tantos sucessos no decorrer de suas carreiras que destacarei somente alguns deles. Chico Mineiro, Cavalo Preto, Moreninha Linda, Cabocla Tereza, Cana Verde, Velhas Cartas, Mourão da Porteira, Cabelo de Trança e tantos outros. E agora ouviremos Tonico e Tinoco.

0: 4 graus.
1: Gente, amiga, vamos finalizando essa primeira parte aqui do Tara Hora. Já já você fica na agradável companhia de Ladimir Fabris. Bom dia, um abraço pro meu amigo Manuel Luiz Couto Baladão. Bom dia, um abraço lá pro meu amigo Joel de Jesus em Muitos Capões. Bom dia pro professor Valdecir de Matos. Um abraço ali pro Lete, no Lete Autopeças. Bom dia, um abraço pro Flori Reis da Em Bom Jesus. O Antônio e a Célia Pontel, um bom dia, um abraço. Meu amigo Assis Lopes, um abração. Bom dia pro seu Lourenço Escolar, o tio Lourenço, um bom dia. Um abraço a dona Justina e o seu Hermínio na Santa Luzia. Bom dia, um abração lá pro tio Mica, lá em Bom Jesus. O Irineu Magro, meu amigo. A Doroti Barbosa, um abraço, bom dia. Bom dia, um abraço também pro Clodoveu Bisotto, Gladimir Toffoli, o Gabriel Valdrigues, a Yara Aparecida de Mello, um abraço na sintonia. Também um abraço e um bom dia pro Amantino da Silva Ferreira, dona Zenaide, a Benta e o Gringo. Um abraço pessoal lá do Passo do Carro, sempre na audiência, o Dinarte Antunes, obrigado pelo carinho, a Neura Duarte, o Vouri lá em Anarec, a Regina, a dona Regina e o Toco, também na audiência nessa manhã. Ótima semana a todos, bom dia gente, um abraço de muita paz e muito bem.
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8: Bom dia! Alegria, alegria, alegria. Viva intensamente este novo dia 15. 15 de junho, senhoras e senhores ouvintes, já estamos fechando a primeira quinzena do mês 6, o ano que tá trote, tá galope. Estamos na fase da lua nova, já estamos na lua nova. A estação no papel, por enquanto, é outono, até domingo. Oficialmente, domingo, no papel, começa o inverno, porque no clima, no clima, há muitos dias já começou o inverno. Segunda-feira que estamos iniciando com a presença da noite, nos campos de cima da serra e com a presença dela. Serração, mas tá fechada. Alô, motoristas! Muita cautela aí, muito cuidado com a velocidade de ultrapassagem. Aqui nos campos de cima da serra, esta manhã, serração fechada, temperatura 4 graus, sensação térmica de 1 grau, mas a Kátia já tinha avisado desde a semana passada, essa conhece o Rio Grande, ela avisou que a temperatura ia despencar esta semana, vai ser temperaturas baixas aí, mas faz parte, não podemos reclamar, vamos em frente, 6 e 2, 4 graus, com a serração aí, segundo, estamos então lhe desejando de coração o melhor dia da sua vida.
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8: Um recado especial para você e para mim também. Um dos maiores defeitos do ser humano é perder a simplicidade. Afinal, ser simples é cair, levantar e conseguir sorrir. É sempre procurar conquistar seus objetivos sem prejudicar ninguém. Só é possível chegar com êxito ao destino desejado após muita luta, muito suor e simplesmente com honestidade e simplicidade é que tu vai chegar, inclusive sabendo reconhecer os teus erros, mas também de valorizar as tuas virtudes. Nunca deixe o pessimismo tomar conta de você, porque daí você vai se tornar inútil. Passa a ser uma pessoa que não tem nada a oferecer. Inclusive, deixa as coisas boas da vida passar. E pior, ainda reclama que Deus te esqueceu. Seja simples. Tente se desamarrar das correntes do comodismo, do querer mais, do orgulho, do rancor, do querer ter poder. Não é apenas o que você acha que é certo, que é o melhor e o correto da vida, que o melhor da vida é aquilo que você decide. Saiba que a simplicidade é um sentimento, é aquilo que está invisível aos teus olhos, mas que está dentro do teu coração. Simplicidade é ser feliz um pouco, não exigir que todos os dias tenha mais e mais bens materiais. É não só pensar em querer, em ter poder para crescer na vida. Senhoras e senhores ouvintes, a felicidade é um sentimento simples, porque as coisas mais importantes da vida são simples e não custam dinheiro. Então basta somente que seja simples, puro de coração, que sejas honesto, que seja correto, que faça o bem e estenda as duas mãos para o teu irmão, para que você possa ser feliz, feliz todos os dias, mesmo você vivendo na simplicidade.
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8: Alô, ouvintes, 6:05, 4 graus, tem cerração fechada nos campos de cima da serra e a sensação térmica é de 1 grau, vamos se agasalhar bem e vamos deixar o pijama, hoje tem que deixar o pijama aí pra se aquecer bem aí, pra não passar frio aí, saúde a gente não compra, a gente cuida, bom dia, um excelente dia com muita saúde pra você e para sua família também.
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8: Vamos então trazer agora com a nossa equipe os assuntos que serão ampliados. Por quê? Porque é mais um dia. A você que está ligado, conectado na tua Rádio Fátima de Vacaria, ficar muito bem informado. Então, anote aí. Alô, colegas. José Ivandel Lima Júnior foi eleito novo patrão do CTG Porteira do Rio Grande no último sábado. A posse oficial da nova patronagem será no dia 25 do próximo mês. A atual patrão Jefferson Camargo fez a prestação de contas da sua gestão e informou que o saldo financeiro do CTG Porteira do Rio Grande hoje é de R$ 5.717.000, sendo que R$ 4.200.000 é o resultado do último rodeio crioulo internacional. Campanha do agasalho promovida no sábado com exclusividade pelas rádios Fátima e Mais Nova FM, Secretaria de Desenvolvimento Social e Grupo de Escoteiros Porteira do Rio Grande, arrecadou centenas de peças de roupas e cobertores. Muito obrigado, Vacaria. Caixa Econômica Federal paga hoje o PIS para os trabalhadores nascidos em julho e agosto. Professores de Educação Infantil de Campestre da Serra e IP participaram de formação sobre escrita e leitura. Prefeitura de Monte Alegre dos Campos promove festa junina no Salão Menino Deus no próximo sábado, com a presença da tua Rádio Fátima e com a animação da banda Lírios, os guris são bom. Mulher de 52 anos que teve queimaduras de segundo grau em mais de 40% do corpo, devido à explosão de uma lareira ecológica na última sexta-feira, permanece internada, inspirando cuidados. Guarda Municipal atendeu várias ocorrências de perturbação do sossego público no final de semana. Glória a Fava vence em casa a equipe do Panambi por 2-1 e segue na disputa de uma vaga para a próxima fase do campeonato estadual. Copa do Mundo! A seleção brasileira estreou no sábado e empatou com o Marrocos em 1-1. Na próxima sexta-feira, o Brasil vai enfrentar o Haiti.
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8: Bom dia, bom dia.

Tenha fé, porque hoje será mais um dia maravilhoso na tua vida. Afinal, você será guiado pelas mãos de Deus. Então, você não tem nada a temer. Bom dia!

0: dia, bom dia. Obrigado pela sua sintonia, com muito amor no coração. Vamos à luta, porque quem luta vence. 6:10, 6:10. 4 graus aqui em Vacaria, serração fechada. 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Alô Betinho, serração fechada aqui no quebra-dente, então vamos se agasalhando, Betinho, vamos botando aí a roupa meia pesada para ficar bem agasalhado aí, saúde para você. Alô Jefferson, saúde também para você, estamos indo pro trabalho, tá frio, mas não podemos parar, isso aí, não podemos parar. Bom dia, Ladimiro, uma feliz semana para ti, paz e bem, meu irmão, paz e bem, Everton, saúde também para ti. 6:13, 6:13, 4 graus, vamos em frente, vamos conferir os fatos que marcam este 15, barbaridade, já estamos na fechando a primeira quinzena de junho, 15 de junho, então.
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2: 15 de junho, Dia Mundial de Conscientização da Violência contra a Pessoa Idosa e Dia do Paleontólogo. Os fatos do dia. Em 1752, Benjamin Franklin, um dos líderes da Revolução Americana, conhecido por suas citações e experiências com a eletricidade, prova que o raio é eletricidade. Em 1844, Charles Goodyear registrou a patente da vulcanização, um processo que endurece a borracha. Ele se tornou o dono de uma das maiores fabricantes de pneus do mundo. Mário Vivan, para a tua rádio.
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0: Às 6:14, ainda é noite, tem serração, é 4 graus no ambiente, é sensação térmica de 1 grau. E aqui está a nossa equipe. 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

0: 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Alô, vida aí no bairro Kennedy, bom dia, tomando um bom chimarrão, isso faz bem, aquece também o peito do índio, vai ficar com o peito bem aquecido aí com um bom chimarrão. 999-93-4202 no ar, vamos trabalhar, alô meu povo!
1: Bom dia, Ladimir.
0: Bom dia.
1: Tudo tranquilo, tudo bem pra vocês aí, Ladimir?
0: Tudo ótimo.
1: Operação fechada em Esmeralda aí, Ladimir. Um abraço aí para todos vocês aí, Pontel, e todos da família da Rádio Fátima.
0: Obrigado, meu irmão.
1: Estamos saindo para catar umas pedrinhas.
0: Opa, coisa boa.
1: Vamos trabalhar um pouquinho, que Deus ajuda, né,
0: isso Ladinho? Isso aí.
1: Um abração aí, meu amigo.
0: Obrigado.
1: Fique com Deus aí. Bandeja de Esmeralda.
0: Alô, bandeja, gente boa. Alô, povo de Esmeralda, um grande abraço. Catando pedra, limpando as lavouras, tirando as pedras aí. E tem muita gente aí que tá no ar-condicionado, no carpete, ainda fica reclamando, fica aí lamentando as coisas da vida. Então vai catar pedra aí, que daí você vai valorizar mais a tua vida. 6:16, bom dia, 4 graus positivo, tem serração na vacaria.
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0: Então eu vou te ajudar ainda mais. Olha a hora, 6:22, segundou, 4 graus ainda à noite em Vacaria, tem encerração, mas vamos em frente, vamos lá se aquecer, vamos trabalhar, vamos se agarrar. Alô, Curva, Cruz Valdino, que esteve lá na campanha do Agasalho Saldo. Mete-te, Pien Pianeto, Lauro Tomassa, uns trucon, graças, certo? Um abraço também aqui para o Laurindo Riva. Alô, Tchedo, obrigado pelo WhatsApp aqui. Sim, Fredo Stamatina, uma farcosa, Loura Lauremo, que se escaldeu, meu vovô, te fora, Tchedo. Avisando o Laurindo que ele não pode reclamar que está frio. E se está frio, vamos trabalhar que daí a gente se esquenta. 6:22, tem movimentação em Vacaria, tem movimentação, já vou trazer a informação. 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Alô, Tesoura, não vai se atrasar, segundão, hein? 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Alô, meu amigo Sidão, obrigado pela informação, meu irmão, obrigado pela informação. Tem operação em Vacaria, tem operação, daqui a pouco tem mais detalhes. Aqui você fica sabendo de tudo, o que se passa nesta cidade aí. E o bicho começou a pegar cedo hoje na Vacaria. Alô, Amanda, um abraço para você, parabéns, está de aniversário hoje. É a Amanda, é a Elisângela aí também, um abraço para vocês. O Murilo que está mandando um abraço, tá? Um abraço para você, Amanda, e muita saúde. Bom dia, Vladimir. Estamos na tua sintonia. Um abraço aí, me manda a mensagem de hoje aí. É a Geni. Vou te mandar, dona Geni, aí do bairro Monte Claro aí. Alô, povo do Monte Claro. Abençoado, povo do Monte Claro. Quem vai querer é uma benção nossos bairros. É uma benção aqui. Todo mundo se quer bem, todo mundo se ajuda. Ninguém cuida da vida de ninguém. Ninguém fica atrás da cortina para olhar a hora que chega e que sai. Todo mundo se ajudando na Vacaria. Por isso que essa terra é abençoada. É uma terra onde que tem muita gente de bom coração e sempre ajudando, ajudando o vizinho, inclusive, também.
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0: Às 6:25, vamos em frente. 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Polícia Rodoviária Federal não registrou acidentes com lesões no final de semana. Nas BR-116 e 285 que passam por Vacaria e na região dos Campos, de cima da Serra, a Guarda Municipal, sábado e domingo, atendeu apenas a um acidente com danos materiais e notificou um condutor. A Guarda também ontem prestou apoio ao SAMU numa situação de surto psicótico no bairro Petrópolis. E no sábado de madrugada, domingo, também a Guarda Municipal atendeu a várias situações de perturbação do sossego público, ou seja, som alto. Alguns proprietários de residência foram identificados e agora vão responder processo judicial por perturbação do sossego público. E segue lá na Guarda Municipal a carteira de identidade da Maria Anitta Hoffmann Varela e também o cartão bancário da Adriana Varela Mota. 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E o frio está aí. 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E ele já chegou, mas de toquinha, louva e tá frio ali fora. Bom dia, meu irmão Betão.
16: Bom dia, ouvintes. Não tá tão frio. É cerração, né? A umidade.
0: É, muito umidade.
16: Cerração só.
0: O pessoal tem que se cuidar.
16: Muito cuidado. Muitos caminhões aqui na Avenida Moreira Paz há poucos instantes, Vladimiro. Nossa Senhora do Céu.
0: O pessoal se movimentando aí cedo. Movimentando
16: grande movimento aqui, caminhões de veículos aqui na Avenida Moreira Paz.
0: E tem um movimento grande nesse momento de Vacaria. Mais uma operação, Betão. Não sei aonde, mas daqui a pouco já vai falar aí.
16: É.
0: Tá pegando aí. A operação começou às 5 da manhã hoje. Em plena segunda-feira com esse frio aí. 6h29, 4 graus. 6h29, 4 graus. Vamos à participação do ouvinte 99993-4202 no ar.
17: Bom dia, meu amigo Vladimir.
0: Bom dia,
17: tudo
0: meu
17: bem
0: irmão.
17: Contigo?
0: Tudo ótimo.
17: E aí, amigo, indo para Bonja 285. A cerração é bem forte, amigo. No mais, tudo tranquilo. Forte abraço e vamos em frente. Uma boa semana a todos nós. Na paz do Mestre Jesus.
0: Valeu, meu irmão. Abençoado Wilson Varaz, que indo lá para Bom Jesus. Vamos se cuidando, porque a cerração é densa nos campos de cima da serra nesta manhã. Vamos ao espaço comercial, 6h30, 4 graus. Já voltamos com mais informação. Bom dia. Um excelente dia, uma excelente semana para você, de paz, amor e alegria no teu coração.

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1: Então não se atrase. Quem vai dirigir saia 5 minutos antes aí. Tem cerração. Vamos com calma aí no trânsito aí. Chega de acidentes, vacaria. Olha a hora. 6:35. Diminuiu a temperatura. 3 graus neste momento, com sensação térmica de 0 grau, tem cerração fechada na vacaria. 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Às 6:37, alô, trabalhadores que nasceram nos meses de julho e agosto. Quem em 2024 teve carteira assinada pelo menos por 30 dias e ganhou até R$ 2.795 por mês, vai receber hoje salário mínimo do PIS. Hoje, PIS. E quem recebeu acima de R$ 2.765 em 2024 vai receber apenas os rendimentos. Apenas os rendimentos. Portanto, pagamento do PIS hoje para quem nasceu em julho e agosto.
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1: 6:38, permanece a noite, permanece a cerração, temperatura 3 graus. Vamos então conferir a previsão do tempo. 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E daí, minha amiga Kátia Valente, como o tempo vai se comportar nesta semana, nesta segunda? O frio vai continuar, Kátia?
2: Olá, amigos e caros ouvintes. A semana começa gelada aqui no Rio Grande do Sul por causa do amplo domínio de uma massa de ar de origem polar. E começou bastante fria também aqui na região dos Campos de Cima da Serra. Temperaturas bastante baixas e ao longo do dia, mesmo com a presença do sol, as temperaturas vão ficar entre 10 e 11 graus, ou seja, é bem frio predominando aqui na nossa região, nos pontos mais elevados aqui do estado. Na terça-feira, o dia deve amanhecer com geadas generalizadas em todas as regiões do estado. E aqui, nos Campos de Cima da Serra, geadas também generalizadas. Temperaturas que podem ser negativas em vários pontos e variando em média entre 0 e 2, 3 graus no máximo por aqui no início do dia, e como eu falei, negativas nos pontos de baixada, esses pontos também que são mais elevados, mas de baixada. Bom, a expectativa é que na terça-feira as temperaturas continuem baixas também ao longo do dia, né? Ou seja, mesmo com a presença do sol, elas não devem passar de 11 a 12 graus. E aí na quarta-feira seguimos com o frio predominando, ele não deve ser tão intenso, à tarde a temperatura já sobe um pouquinho mais. Pela manhã ainda faz frio, com mínimas entre 2 e 4 graus por aqui. À tarde, a máxima chega aos 16 graus. Com a previsão do tempo, Kátia Valente.
1: 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Vamos em frente, 6h40, 3 graus positivo, cerração fechada em Vacaria. Então vamos homenagear os aniversariantes deste 15 de junho.
3: A vida é um presente de Deus que precisamos aproveitar ao máximo. A você que é sócio do Clube da Amizade e hoje celebra o dom da vida, receba os nossos parabéns!
4: Parabéns e felicidade a você, aniversariante do dia 15 de junho. Em Vila Flores, Antônio Domingos Rigon recebe os parabéns da esposa e dos filhos. Em Monte Alegre dos Campos, Bernardo Boeira de Siqueira recebe os parabéns dos pais, do irmão, avós e tios. Em Campestre da Serra, Claudir Correia recebe os parabéns dos filhos da esposa Fernanda. Em Nova Bassano, Eduardo Rigoni Felipe recebe os parabéns dos pais e da irmã. Em Vacaria, Glória Melânia Zempanoso recebe os parabéns dos filhos da neta Luísa Panoso, dos netos Luiz Henrique e Davi Henrique. Em Monte Alegre dos Campos, Itenor Finger dos Santos recebe os parabéns das irmãs, dos seus filhos e seis netas. Em Vila Flores, Roseli Detone Massinhan recebe os parabéns do esposo e dos filhos. Em Campestre da Serra, Valmir Suzin recebe os parabéns da esposa Vanir, das filhas Michele e Franciele. Parabéns e felicidade a você, aniversariante, e receba o carinho da tua Rádio Fátima.
1: É muita saúde também, 6h42, a participação do nosso ouvinte no 999-93-4202 no ar.
5: Bom dia, Ladimir.
1: Bom dia.
5: Aqui em frente, o Parque do Rodeio aqui, marcando 1,5 graus, tapado de serração, muito perigoso. Beleza, um grande abraço, meu amigo.
1: Um abraço, Cláudio. É, com essa serração tá certo você, Cláudio. Tem que ter muita cautela, muita prudência aí no trânsito aí. Vamos devagar, senhores motoristas. Cuidado com a ultrapassagem e também com a velocidade. 6h43. Ô, pessoal, na última sexta-feira, uma senhora perdeu uma sacola preta personalizada, joias clara. Tá escrito joias clara. 130 peças diversas aí, banhado a ouro e prata. É do pão nosso de cada dia dela, é do serviço dela. Ela que vende joias aí, tá desesperada. Foi na rua Barão do Rio Branco, lateral do supermercado do Bortolom. Se você encontrou essa sacola preta com essas joias aí, de banhadas a ouro e prata, devolva aí, liga aqui para mim, 3231-7500 ou no WhatsApp 99618-0849, a Cris gratifica aí, é o trabalho dela dia a dia, perder esta sacola preta com essas joias, são 130 peças aí, quem encontrou, vamos devolver, você sabe que é dela, não adianta ficar com aí, ah, eu achei, não sei quem que é, não, estamos avisando de quem que é, então devolva, que isso aí vai fazer muito bem para tua alma e teu coração também, porque quem faz o bem, né? Quem faz o bem, tudo que tu fizer retorna pra você, então não fique com coisa que não é de você, que tu sabe que isso não vai te fazer bem, não vai fazer bem, principalmente à noite quando você vai dormir, que daí psicologicamente as coisas começam a aparecer, não vai dizer ó, você devolva porque não é teu. 6h44 tem operação em Vacaria, daqui a pouco aí o Betão vamos trazer os detalhes. 3 graus, bom dia. Daqui a pouco tem informação da área da segurança. Alô, tio Sebastião, aí no bairro Jardim América. Já recebi seu WhatsApp. Um bom dia. Unstro consteme bem, certo?
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1: 6h50, lentamente a noite saindo, clareando o novo dia, segundo, 3 graus, densa cerração, hein, Vacaria? Alô, Monte Alegre, alô, secretário de Educação, jovem e competente, senhora Laira. Alô, professora Berenice, onde é que tu anda, Bere? É sábado, minha gente. Sábado, a grande festa e tradicional festa junina lá em Monte Alegre. Lá, R$5 o ingresso, só R$5. Ainda você concorre uma TV e dança a tarde inteira com os lírios, banda lírios que vai animar lá. Um abraço, lá tem quadrilha, tem tal, lá. Até o Chicão vai dançar quadrilha. Vai ser uma baita na festa, sábado, lá em Monte Alegre, a festa junina. 6h51, 3 graus. 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Alô, Pazeto, tomou o Tefora, Zé Luni, Berque. Sim, hoje é segunda, Luni. Então, se mexe que tem que trabalhar. Vamos lá, horário, alô, Pazeto. 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Às 6h52, vamos em frente, agora trazendo as cotações. 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Então... se apresenta aí, colega Ronaldo, e as cotações.
15: As cotações com informações da Cooperval. A soja, R$122, o milho disponível, R$64. O trigo, a R$1.350 a tonelada, dependendo do prazo de pagamento e o pH. Contratos da safra 2026-2027, a soja, R$128 a R$130, o milho de R$60 a R$65. Com informações da Emater, o arroz 50 quilos cotado a R$ 57,67. Já o feijão, a saca, R$ 178,56. O boi quilo vivo, R$ 12,05. Cordeiro quilo vivo, R$ 13,31. O suíno quilo vivo, R$ 6,15. E a vaca, o quilo vivo, R$ 10,75.
1: 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Ele é de bom coração, ele te faz emprestação. 6h54, clarando o dia, 3 graus, tem cerração e vacaria. 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E a informação é contigo, Luiz.
16: A portaria número 137 de 2025 do Ministério de Minas e Energia, publicada no Diário Oficial da União, garante para a irrigação a aplicação de descontos tarifários durante um período diário de 8 horas e 30 minutos, além de estabelecer diretrizes objetivas para sua implementação. A norma foi uma demanda da Confederação da Agricultura e Pecuária do Brasil e do setor produtivo a fim de aperfeiçoar as regras para a concessão de descontos especiais nas tarifas de energia elétrica para irrigação e aquicultura. Para a Confederação, a decisão representa um importante avanço para a segurança jurídica e operacional dos produtores rurais que dependem da irrigação e do manejo aquícola para manter a produtividade e a competitividade de suas atividades. A nova regulamentação assegura não apenas o período diário de 8 horas e 30 minutos para a utilização dos benefícios, mas garante também a possibilidade de sua aplicação de forma contínua ou fracionada. Da Central de Conteúdos da tua Rádio Fátima, Luiz Barreto.
1: 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E tem cerração e tem informação da área da segurança. 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Senhoras e senhores ouvintes, uma operação segue neste momento aqui em Vacaria. Já eu e o Bertão vamos trazer as informações. E eu digo que, em termos de área de segurança, no final de semana, destaque para uma ocorrência da Brigada Militar, que foi no sábado de madrugada, no bairro Porcínio. Durante a ação, os policiais militares realizavam um patrulhamento no bairro Porcínio, quando abordaram um rapaz em atitude suspeita que estava no interior de um veículo. Na busca, foram encontrados, então, no interior do veículo, porções de cocaína e também de maconha, já fracionadas e prontas para a comercialização. A cocaína, aquilo que foi encontrado, pesou 59 gramas. Já a maconha, 311 gramas. Também no cartão, foi encontrado no veículo, cartões bancários, vários cartões bancários e um telefone celular. E na garagem da residência do homem detido pela Brigada Militar no bairro Porcínio, sábado de madrugada, foi encontrado um veículo que, ao ser consultado a sua placa, foi constatado que era roubado. O veículo foi recolhido ao depósito credenciado do Detran e o morador do bairro Porcínio foi encaminhado à delegacia de polícia para os procedimentos legais. 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Vamos lá para o Campestre.
17: A administração de Campestre da Serra, por meio da Secretaria Municipal de Saúde, informa que as mulheres interessadas em utilizar o implante contraceptivo Implanon já podem procurar a Unidade Básica de Saúde da sede para receber orientações e realizar o agendamento da consulta médica. O atendimento está sendo realizado pela médica Júlia Dames às segundas e quartas-feiras. De Campestre da Serra, Sibeli Ponta Mota para a tua Rádio Fátima.
1: 6h59, 3 graus positivo, tem cerração e tem informação de Esmeralda.
17: Prefeitura Municipal de Esmeralda convida toda a comunidade para a segunda festa junina, que acontecerá no próximo dia 24 na Praça Matriz. A programação conta com música, comidas típicas, fogueira, apresentações e muita animação. É o momento de chamar a família e os amigos e aproveitar uma tarde cheia de tradição e alegria. A programação tem início às 10 horas da manhã com missa em honra a São João Batista. De Esmeralda, Simone do Amaral para a tua Rádio Fátima.
1: 6h59, 3 graus. Vamos a Monte Alegre.
18: 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Evite multas e bloqueios. 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De Monte Alegre dos Campos, Letícia de Onda Silva para a tua Rádio Fátima.
1: E fechando a região, Pinhal.
19: Secretaria de Educação informa que estão abertas as inscrições para pré-matrícula e inscrição online para o ingresso no segundo semestre de 2026, destinadas à educação de jovens e adultos e ao curso de Educação Profissional de Eletromecânica. O período de inscrição vai até o dia 29 de junho. As inscrições devem ser realizadas pelo site escola.rs.gov.br/matrículas. A EJA será ofertada na Escola Padre Efrem, em Vacaria. O curso de Eletromecânica será ofertado na Escola Estadual Bernardina Rodrigues Padilha, em Vacaria. De Pinhal da Serra, Emily Duarte, para a tua Rádio Fátima.
1: Pontualmente 7 horas. Estamos aí com cerração fechada nesta manhã, 3 graus. E a hora, então, de nós agradecer a Deus por mais esse dia. Inclusive pela roupa que está te aquecendo neste momento.
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21: Há pessoas que ficam na periferia da vida cristã. Sua fé gira ao redor de novenas, orações matemáticas, devoções, missa dominical. Tudo isso é importante, mas de alguma maneira secundário. Jesus Cristo deve ser o centro de nossa fé. Ele não diz conhecer o caminho, mas Ele mesmo é o caminho. Ele não veio nos ensinar algumas verdades, mas Ele é a verdade. E veio nos trazer vida em plenitude. A vida cristã deve estar voltada para a adorável pessoa de Jesus Cristo. A partir daí, assumimos com alegria seu projeto. Nossa relação com Ele é pelo caminho do amor. O amor não contraria a obrigação, apenas lhe dá sentido. Crer é encantar-se com a pessoa de Jesus. Depois, só depois, amaremos seu projeto. José Pagola assim nos diz: Jesus Cristo é o melhor que temos na igreja e o melhor que podemos oferecer à sociedade moderna. Pensemos neste novo dia. O Senhor te abençoe e te guarde. O Senhor faça brilhar sobre ti sua face e se compadeça de ti. O Senhor volte para ti o seu rosto e te dê a paz. O Senhor te abençoe, Pai, Filho e Espírito Santo.

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9: Bom dia! Alegria, alegria, alegria. Viva intensamente este novo dia 15. 15 de junho, senhoras e senhores ouvintes. Fechando a primeira quinzena do mês 6. Bom dia, muito obrigado pela sua sintonia. 7676, segundo. Segunda-feira que estamos iniciando, o dia começou a clarear. Ah, estamos aí com a serração fechada, mas fechada mesmo. Nesta manhã aqui em Vacaria, temperatura de 3 graus, sensação térmica de 0 grau nas ruas de nossa comunidade, na nossa lendária e perfumada Vacaria. Estamos então neste novo dia e o pessoal passando animado na Moreira Paz, lhe desejando o melhor dia da sua vida. E olha aqui, ó, a felicidade que você tanto busca, é um sentimento simples. Por quê? Porque as coisas mais importantes da vida são simples e não custam nada, não precisa de dinheiro. Basta tão somente que você seja simples, puro de coração e faça sempre o bem, que daí você será feliz todos os dias. 77! 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Senhor Jadeu, bom dia. Dona Erci, chegou bem. Essa mantinha aí, ó, que maravilha, colega. Novo look. É, parabéns. Bom dia, parabéns. Pessoal, tem que se agasalhar bem, né, Betão?
10: Muita umidade, muita cerração. Eu estava prestando atenção no que o senhor estava informando aí. As pessoas que necessitam sair para o trabalho, que necessitam sair para viajar, aí, ó, saia com antecedência, hein? Principalmente as nossas BRs, muita cerração.
9: E aqui na cidade também, pessoal.
10: Aqui na cidade está fechado. Aqui na cidade está fechado. Quem vai levar, seus filhos para o colégio aí, olha, sai um pouquinho mais cedo.
9: Isso.
10: E vai com calma, com cautela. Cerração é muito forte nessa manhã. E se agasalha bem, viu? Se agasalha bem, porque o frio chegou. O inverno só começa no próximo final de semana, mas.
9: No papel. No papel.
10: Porque no clima já começou, temperatura de 3 graus, nas ruas da nossa cidade tá mais baixo, viu? Tá 1 grau aí nas ruas da nossa cidade. Então, se agasalha bem, tenha muita cautela quem vai dirigir aí.
9: Então vamos lá, 7:10 com 3 graus e com cerração na Vacaria.
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9: Vamos conferir os assuntos que serão ampliados pela nossa equipe com o apoio da corretora de seguros Nova Era. 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

0: 5 de julho.
1: A atual patrão Jefferson Camargo fez a prestação de contas da sua gestão e informou que o saldo financeiro hoje do CTG Porteira do Rio Grande é de R$5.717.000, sendo que R$4.200.000 é do último rodeio crioulo internacional.
0: Campanha do agasalho promovida no sábado pelas rádios Fátima e Mais Nova FM, Secretaria de Desenvolvimento Social e Grupo de Escoteiros Porteiro do Rio Grande arrecadou centenas de peças de roupas e cobertores.
1: Caixa Econômica Federal paga hoje o PIS para os trabalhadores nascidos em julho e agosto.
0: Professores da educação infantil de Campestre da Serra e do município de IP participam de formação sobre escrita e leitura.
1: Prefeitura de Monte Alegre dos Campos promove festa junina no próximo sábado no Salão Menino Deus, com a animação da banda Lírios.
0: Mulher de 52 anos de idade que teve queimaduras de segundo grau em mais de 40% do corpo devido à explosão de uma lareira ecológica na última sexta-feira, permanece internada no Hospital Nossa Senhora da Oliveira esperando cuidados.
1: Brigada Militar deteve morador do bairro Porcínio por estar com o veículo na garagem da residência dele, que constava no sistema como roubado.
0: Guarda Municipal atendeu várias ocorrências de perturbação do sossego público no final de semana.
1: E atenção, desde as 5 horas da madrugada de hoje, a Polícia Penal realiza uma operação pente fino no presídio de Vacaria. E o esporte e o futebol é contigo, Betão.
0: E na Copa do Mundo no sábado, na estreia da seleção brasileira, empate contra Marrocos em 1-1. Brasil volta a jogar na sexta-feira contra o Haiti. E você vai ficar sabendo também aqui o resultado do Glória Fava contra o Panambi e também os principais destaques do esporte amador que teve mais uma rodada na Série B.
1: 7:03, estes e outros assuntos vamos ampliar a partir de agora, com o apoio da corretora de seguros Nova Era do Tio Valdir Canal. 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Mas olha, tá bem.
0: De mala e culha.
1: Mala e culha de toca. Frio, né? Mas chegou bem agasalhada.
0: Ah, veio correndo, né? Veio correndo.
1: Veio correndo lá do 5, bom dia.
2: Não, bom dia. Mas tá bem frio, hein?
1: É?
2: Hoje senti.
0: Serração?
2: Tava sendo bem fechado, tá bem... O trânsito tá bem lento, né? Por conta disso.
1: É, então o pessoal tem que ter... Cuidado redobrado.
2: Sempre.
1: Muito bem, vamos em frente. Vamos trazer...
0: Bom dia, Gi.
2: Bom dia.
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1: Bom dia, Gi. Bom dia você que está em nossa sintonia. Vamos para a previsão do tempo. 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E tivemos aí no sábado, eu já vou trazer em seguida aqui do Sacolão Avenida, pessoal que deu seu palpite aí para o jogo do Marrocos e Brasil, que deu 1-1. 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Quem ganhar aí, acertar o placar, vai concorrer a uma linda cesta de frutos. E no palpite 1-1, Brasil e Marrocos, 7 acertadores no sorteio, quem ganhou a linda cesta de frutos, alô Marino Ramos Camargo. 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Alô, Kátia Valente, a previsão.
4: Olá, amigos e caros ouvintes, a semana começa gelada aqui no Rio Grande do Sul por causa do amplo domínio de uma massa de ar de origem polar. E começou bastante fria também aqui na região dos Campos de Cima da Serra. Temperaturas bastante baixas e ao longo do dia, mesmo com a presença do sol, as temperaturas vão ficar entre 10 e 11 graus, ou seja, é bem frio predominando aqui na nossa região, nos pontos mais elevados aqui do estado.

0: estado. Na terça-feira, o dia deve amanhecer com geadas generalizadas em todas as regiões do estado. E aqui, nos campos de cima da serra, geadas também generalizadas. Temperaturas que podem ser negativas em vários pontos e variando em média entre 0 e 2, 3 graus no máximo por aqui no início do dia, e como eu falei, negativas nos pontos de baixada, esses pontos também que são mais elevados, mas de baixada. Bom, a expectativa é que na terça-feira as temperaturas continuem baixas também ao longo do dia, né? Ou seja, mesmo com a presença do sol, elas não devem passar de 11 a 12 graus. E aí na quarta-feira seguimos com o frio predominando, ele não deve ser tão intenso, à tarde a temperatura já sobe um pouquinho mais. Pela manhã ainda faz frio, com mínimas entre 2 e 4 graus por aqui. À tarde a máxima chega aos 16 graus. Com a previsão do tempo, Kátia Valente.
1: 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E alô, Marino Ramos Camargo, que acertou o placar 1-1 Brasil e Marrocos. Você foi o ganhador aí dos 7 que acertaram da linda cesta de frutas aqui no Sacolão. Pode retirar hoje aqui. E a partir de hoje, quem fizer as compras acima de R$26 aqui no Sacolão, já dá seu palpite para Brasil e Haiti. E depois, o jogo é sexta, no sábado vamos fazer o sorteio para quem acertar o placar. 7:17, é a informação, colega Gislaine.
2: Informação é sobre o pagamento do PIS, que inicia nesta segunda-feira, hoje, dia 15 de junho, o calendário de pagamento do PIS para os nascidos nos meses de julho e agosto.
1: Betão, tivemos sábado aí. Alô, Vacaria, gratidão. Gratidão e gratidão. A campanha do agasalho, promovida com exclusividade pelas rádios Fátima Mais 9 FM, Secretaria de Desenvolvimento Social e o Grupo de Escoteiros Porteira do Rio Grande. E você observou as fotos aí da secretária Marli? Centenas e centenas de peças de roupas e cobertores foram doados para a comunidade. É lindo de ver esta solidariedade do nosso querido povo e amado de Vacaria, né, Betão?
3: Mesmo com o mau tempo que se fez sentir no sábado pela manhã, muitas pessoas, como diz o Vladimir, estiveram presentes na Praça da Outro Figo, participando dessa campanha do agasalho, algumas recebendo a vacina contra a gripe. Enfim, a participação da nossa comunidade é sensacional.
1: É verdade.
3: Comunidade, o povo de Vacaria é sensacional. Quando ele é chamado, ele comparece e ele participa, ele é solidário, o povo de Vacaria. Parabéns, população de Vacaria.
1: Obrigado e gratidão. Bom dia. É a Luciana aqui na Extrema, aqui na Esmeralda, muito frio, mas aqui não tem cerração, ó, Betão. Lá na Extrema, Esmeralda, lá não tem cerração. Um abraço, Lutz.
3: Alô, Lambari aí na Extrema, grande Lambari, não tem cerração, então não tem motivo de você não trabalhar.
1: É, segundou, né, Lambari? Se mexa aí. E a Luciana disse que foi na festa Santo Antônio ontem lá em Muitos Capões, foi agradecer Santo Antônio que ajudou ela, e disse que deu um baita de um festão. Alô, Mara Amarante, disse que deu uma baita de um festão. E a banda dos manuais lá da minha terra, lá, disse que bombou. Os guris sambão. E tem uma menina lá que também canta bem.
3: E
1: lá,
3: sábado à tarde, entrou de joelhos na Catedral Nossa Senhora da Oliveira, o presidente da Câmara, Pingo Rezende, agradecendo o Santo Antônio. Parabéns, Pingo.
1: Parabéns, Pingo. Ainda bem que você de joelho. Se não fosse Santo Antônio, você estava encalhado até hoje, Pingo. 7:19, já voltamos do... caiu a temperatura. 2 graus agora. 2 graus positivos.
3: Forte cerração.
1: Bom dia, já voltamos com mais informação.
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5: Então, muito obrigado pela sua companhia, segundo... 7h24 ali, ó, colegas aí, ó, tá se dissipando, essa ração baixa, sol que racha, sol querendo aparecer aqui em Vacaria, 7h25 agora, 2 graus positivos, Elo Pré-Moldados, a solução inteligente para a sua obra, solicite seu projeto e seu orçamento pelo WhatsApp 3084-0000. 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Na Militar, próxima escola, Padre Pacífico, e a informação, colega Gislaine, 726.
6: Vladimir, a gente fala sobre a consulta popular, porque a partir de hoje iniciam as assembleias ampliadas do Coredes, que serão realizadas até o dia 7 de julho. O Coredes Campos de Cima da Serra, do qual Vacaria faz parte, terá o valor liberado pelo governo do estado de R$ 2.400.000, que serão utilizados pelos projetos que forem vencedores na votação da consulta popular, que acontece no dia 20 de junho, agora.
5: Tá certo. 7h29. Alô, Cleitão. Um abraço pra você aí. É, vamos ver aí, KPRF aí. Alô, Pisolato. Esse gol que tá aí parado há mais de 15 dias ali no Trevo da Frutina, na 285 ali, que vai ali pro Monte Alegre aí. Vamos ver o que tá acontecendo com esse veículo que tá parado aí. Alô, pessoal que tá aqui. Bom dia, Ladimir. Não colocou o nome. Alô, pessoal, manda o nome, hein? Bom dia, Ladimir. Na 122 indo pra Caxias do Sul. Não tem serração, mas aqui tem. Vamos agora à informação que chega, colega Betão.
7: Antes das informações esportivas, cumprimentando as escolas que realizaram suas festas juninas no sábado à tarde aqui em Vacaria. Parabéns a todas as escolas, parabéns, realmente grande movimentação nas escolas com as tradicionais festas juninas que aconteceram no sábado das escolas. Na sexta-feira, foi no Capão da Herança, também com a presença de um grande público. Parabéns a todas as escolas pela organização.
5: E a característica chama o esporte. 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Informação contigo, Betão.
7: Iniciou a Copa do Mundo no final de semana. A seleção brasileira, como todo mundo sabe, empatou com o Marrocos em 1-1. E no mesmo grupo do Brasil, a Escócia venceu o Haiti por 1-0. O Brasil volta a jogar na próxima sexta-feira, Brasil e Haiti. E ainda pelo mesmo grupo, Marrocos e Escócia fazem o outro jogo. O treinador da seleção brasileira prometeu mudanças na escalação da seleção contra o jogo para enfrentar o Haiti na próxima sexta-feira. O sub-20 do Glória, a Fava, venceu ontem o Panambi por 2-1 aqui em Vacaria e entrou na fase de classificação no grupo. Tem mais uma partida apenas para o Glória Fava. Joga domingo em Viamão contra o Fute Vida, precisando da vitória. No Campeonato Municipal de Amadores, Série B, nós tivemos os seguintes resultados: Academos 2, Vila Nova 0, Morgueados 2, Puma 0, Boca Júnior 0, Santa Cruz 2. Planalto 1, PSG 0, PCV 2, Ponte Preta 1, Bayer 2, Sporting 2, Ferroviário 1, Santa Fé 3, Leicester 1, Resenha 2 e Atlético Guerreiro 0, São Caetano B 2. Esses os resultados da Série B do Campeonato Municipal de Amadores de Futebol de Campo de Vacaria, Ladimeira.
5: 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Alô, Cebulô! Homem de pequeno tamanho, mas grande coração e de saldo bancário. É bom esse Cebulô. 7:30. Alô, Josiel. Josiel, que nos informa que na 122 não tem serração. Um abraço, Josiel. E a participação do ouvinte.
8: Bom dia, Ladimir. Bom dia.
5: Tudo?
8: Por que será que eles não vieram fechar o hidrante ainda aqui na rua São Miguel? Meu Deus, o que vai de água fora todo dia. De dia ela não vaza, né? Porque daí as pessoas usam água mais de noite, de manhã, quando tu acorda. A água tá lá pra baixo já.
5: Alô, Lu, mandou inclusive aqui um vídeo, obrigado. Alô, pessoal da Corsã. Desde quinta-feira, Betão, esqueceram o hidrante aberto lá no Santa Cruz, que teve a ligação da adutora, né? De 500 meninos, que eles fizeram o serviço, e tiveram que abrir os hidrantes. Só que lá no... Ali ela me manda que desde quinta-feira tá aberto o hidrante lá no Santa Cruz. Vamos avisar o pessoal da Corsã. Alô, Alcir da Corsã, que tá nos ouvindo, nos acompanha via internet. O senhor prometeu que hoje vai resolver aquela situação ali da Borges Medeiros, próximo ali à Unimed, ali onde foi retirado o calçamento para colocar a nova rede aí, que tá complicado ali. Ali tá difícil dos veículos passarem aí. E muitos transtornos no motorista aí. Então vamos resolver essa situação hoje, meu amigo Alcir. É hoje, não é amanhã. 7:31, 2 graus, bom dia. Serração aqui se dissipando no bairro Fátima.

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11: Obrigado, então, pela sua companhia, você que está ligado, conectado no 90.5, a tua Rádio Fátima de Vacaria. 7h37, lentamente, que no bairro Fátima, a neblina se dissipando, mas parte da cidade ela continua fechada. 2 graus positivos. 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Vai ser uma visita inesquecível. 7h38, informação que chega a Gislaine.
12: Vladimir, a Junta de Serviço Militar de Vacaria está comunicando aos jovens nascidos em 2008 que devem realizar o alistamento militar até o dia 30 de junho. Para o alistamento, devem apresentar documentos de identidade. A sede da Junta Militar em Vacaria está localizada no Mercado Público Municipal, atendendo no horário comercial de segunda a sexta-feira.
11: 7h38, 2 graus e agora Betão.
13: Agora vamos chegar, Admir, vamos ver uma coisa aí, se a gente vai continuar ou não vai continuar. Vamos falar a respeito das loterias, Admir.
11: Vamos ver se acertamos então.
10: Loteria.
11: As loterias para a Farmácia Central lá em Esmeralda. 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Vamos começar então pela Mega Sena. No sábado tivemos 05, 06, 17, 27, 57 e 58 acumulou prêmio para amanhã da Mega, 16 milhões. Quina, no sábado, 24, 36, 61, 66 e 74. Tivemos aí, ontem foi o sorteio da Quina, tivemos aí a dezena 24, 36, 61, 66 e 74, nenhum ganhador também, a exemplo da Loto Fácil. E ontem também tivemos o da Mega Sena. Loto Fácil vem agora. 01, 02, 03, 04, 05, 06, 09, 12, 13, 14, 15, 16, 17, 18 e 25. 3 ganhadores no sorteio da Loto Fácil, com 15 acertos. E eles vão receber cada um R$2.546.000. Bom prêmio, hein? Então, a Mega e a Quina acumularam e a Loto Fácil teve 3 ganhadores. 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Está aqui no bairro Fátima se dissipando a cerração. 2 graus positivo. Neste momento, 1 grau negativo é a sensação térmica nas ruas de Vacaria. E tem mega operação no presídio de Vacaria desde as 5 da manhã. Por falar em presídio, o governo do estado prorrogou até sexta-feira, dia 19, as inscrições para o concurso da Polícia Penal. Polícia Penal, concurso, inscrições foram prorrogadas até sexta-feira, dia 19. E daqui a pouco vamos trazer detalhes desta mega operação que está acontecendo nesta manhã no presídio de Vacaria. 7h41, 2 graus, já voltamos. 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
5: 7h46, ela está se indo, está se dissipando a cerração aqui na área urbana de Vacaria, aparecendo aqui as nuvens, aqui daqui a pouco o sol vai aparecer entre as nuvens também. A temperatura 2 graus positivos. 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Vamos em frente, seguindo agora com as informações, Betão.
6: Recebemos algumas informações aí de alguns pais, né, nos perguntando se o filho tem que ir somente com o moletom e a camiseta da escola, porque o estado está fornecendo o moletom e a camiseta do estado. Não, olha, tem que botar o...
5: Bota o
6: moletom por baixo.
5: E se alguma escola está tomando essa medida, aí os pais que nos avisem, vamos conversar com a coordenadora, inclusive com a própria direção, né?
6: A nossa região é uma região de frio aqui, tem que ir realmente bem agasalhado, claro, vai com o moletom.
5: Eu acho impossível que estão pedindo que os alunos não botem uma jaqueta por cima do uniforme do estado aí. Eu acho possível. Alô, coordenadora, jovem senhora Giovana, nos informe aí, por gentileza, qual é a determinação? Qual é a determinação aí? Os alunos podem ou não podem usar uma jaqueta em cima aí do uniforme do estado aí? Porque, segundo alguns pais, tem algumas escolas que estão dizendo que não pode botar nada por cima do uniforme, que seria inadmissível com esse frio, né? Vamos em frente. Eu aguardo a sua comunicação, senhora Giovana. 7h48. Aí agora, Betão?
6: 7h48. Agora chegando as informações da área do trânsito e também da segurança. Tudo calmo nesse final de semana, graças a Deus, aqui em Vacaria, Vladimir.
5: 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A Polícia Rodoviária Federal não registrou acidentes com lesões no final de semana. A Guarda Municipal atendeu apenas um acidente no final de semana com danos materiais, notificou um motorista e prestou auxílio ao SAMU devido a uma situação de surto psicótico no bairro Petrópolis. A Guarda Municipal também no final de semana registrou várias ocorrências de perturbação do sossego público. Som alto. Brigada Militar, sábado de madrugada, deteve um homem no bairro Porcínio. Ele foi preso porque estava com maconha, cocaína, celular, vários cartões bancários e na garagem da sua casa foi encontrado um veículo que no sistema constava como roubado. e a mulher de 52 anos, vítima de uma explosão de uma lareira ecológica em um apartamento, sexta-feira à tarde, aqui na Avenida Moreira da Paz, próximo ao estúdio da tua Rádio Fátima, continua internado no Hospital Nossa Senhora de Oliveira, inspirando muitos cuidados. Ela precisa ser transferida urgentemente para Porto Alegre, porque ela tem 46% do seu corpo com queimaduras de segundo grau e não estão conseguindo até agora, desde sexta-feira. Esperamos que isso se resolva ainda hoje, que ela precisa de atendimento especializado na Santa Casa, lá, ala de queimados, o mais rápido possível. 7h51, já voltamos, 2 graus, se foi a serração aqui no bairro Fátima.
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5: É a Fátima de Vacaria, 7h55. A neblina aqui no bairro Fátima se dissipou, mas aqui pro lado do área industrial, ainda Imperial, Franciose, dá pra ver que do outro lado tem neblina, Betão, aqui no bairro Kennedy, aqui ou não?
13: Não, não.
5: Não tem?
13: Já
6: dissipou aqui, Godinho.
5: Então vamos ao serviço de utilidade pública, 7h55.
6: Depois das 8 horas, vamos falar a respeito do negócio de uniforme nas escolas. Não, isso aí não tá certo.
5: Isso aí não tá certo. 7h55.
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14: Funerária Sagrada Família, fone 54-3231-1002, informa. Nota de falecimento de Terezinha de Jesus Santos, vó TT. Esposo Natalino Vargas dos Santos, em memória. Filhos Antônio, Helena, Marisa, Vilmar, em memória. Marlene e Ivanete. Genros, netos, bisnetos, tataranetos, irmãos, cunhados, sobrinhos, amigos e demais familiares da inesquecível Terezinha de Jesus Santos, vó TT, com 89 anos de idade. Partiu para o seu falecimento ontem ocorrido. Homenagens a Terezinha de Jesus Santos, vó TT, estão sendo prestadas nas capelas da Funerária Sagrada Família, partindo hoje às 10 horas da manhã e seguindo para o Cemitério Municipal Santa Clara, onde será realizado o seu sepultamento. Funerária Sagrada Família, companheira das horas difíceis. Noticiam o falecimento de Terezinha de Jesus Santos, vó TT. Antecipam agradecimentos.
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1: 8 horas. 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O amanhecer desta segunda-feira marcou o retorno das mínimas negativas ao Rio Grande do Sul. Por volta das 7h15, os termômetros marcaram menos 2,7 em Santana do Livramento, na fronteira oeste, conforme medição do Sistema de Monitoramento e Alertas Agroclimáticos. Ao menos outros dois municípios gaúchos também tiveram temperaturas negativas neste amanhecer. Quaraí, na fronteira oeste, menos 0,1, conforme o INMET. Ilha Negra, na Campanha, também registrou menos 0,1. A Agência Nacional de Vigilância Sanitária, Anvisa, publicou nesta segunda-feira uma resolução que mantém suspensos lotes específicos de produtos de limpeza da IP, fabricados antes de março e abril desse ano, após a identificação de falhas nas boas práticas de fabricação da empresa. A medida foi publicada no Diário Oficial da União e atinge lotes de desinfetantes, lava-louças e lava-roupas produzidos pela Química Amparo, fabricante da marca. A decisão é mais um capítulo da crise iniciada em maio, quando a Anvisa suspendeu duas linhas de produção da fábrica da empresa em Amparo, São Paulo. Ser feliz sem motivo é a mais autêntica forma de felicidade. 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Os Estados Unidos e o Irã chegaram neste domingo a um acordo para encerrar a guerra e reabrir o Estreito de Hormuz. Os detalhes do acordo não foram divulgados imediatamente. O Paquistão, principal mediador, afirmou que a assinatura vai ocorrer na próxima sexta, dia 19, na Suíça. Questões como o projeto nuclear iraniano deverão ser abordadas posteriormente. O presidente dos Estados Unidos, Donald Trump, confirmou que um acordo havia sido alcançado e disse ter autorizado o fim do bloqueio naval americano aos portos iranianos no Estreito de Hormuz, imposto em retaliação ao controle do Irã sobre essa importante via navegável. O Irã afirmou que a previsão de reabertura do estreito é de até 30 dias. 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
1: Próxima edição, às 9 horas.
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13: Bom dia! 8 horas, 8 minutos. Temperatura de 3 graus agora. 3 graus. Cerração que era densa nesta manhã aqui em Vacaria, pelo menos na área urbana, se dissipou. 3 graus. Agora tempo encoberto. Bom dia, bom dia. Muito obrigado pela sua companhia. Segundo, 8 horas, 9 minutos. Agradecendo então a você que mais um dia nos dá o privilégio e a alegria de estar ligado, conectado no 90.5. Eu digo que a partir de agora começa a segunda hora do Conectado. 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
13: 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Já já vamos trazer detalhes sobre a mega operação da Polícia Penal no presídio de Vacaria neste momento. Vamos trazer também informações sobre a colocação de vários e vários pais. O Betão está aqui, é prova. São várias ligações, também áudios. Já mostramos e passei os áudios. Claro que...

0: da Brigada Militar e Guarda Municipal impediu que levassem um trator. Em seguida, mais informação. E contigo às 9 horas, colega Betão.
1: Comigo às 9 horas, vamos com um clima mais ameno, não é? Vamos conversar com o patrão eleito do CTG Porteiro do Rio Grande, José Evandel Lima Júnior, é o nosso convidado aqui a partir de 9 horas e 5 minutos dentro do nosso temática. Antes, nós teremos o programa Conexão Cidadã sob a responsabilidade da prefeitura e depois, então, vamos conversar com o novo patrão do CTG Porteiro do Rio Grande aqui no nosso temática, Vladimir.
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2: Shalom, Vladimir.
0: Shalom. Bem, tudo.
2: Eu tô sentindo a Passo Fundo, tô aqui em Montes Capões.
0: Tá.
2: Bastante serração também, tá? Bastante cuidado na estrada aí. Bom dia, um abraço, irmão. Vanderlei, aqui da São Rafael.
0: Gente boa. Um abraço, Vanderlei, boa viagem, meu irmão. Shalom. Como é que é, Betão?
1: Shalom. Shalom, shalom, shalom.
0: Shalom, isso aí. Vamos em frente. Agora vamos conferir a previsão do tempo.
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0: 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Alô, minha amiga Kátia. E o tempo esta semana, como vai se comportar? O frio vai continuar?
4: Olá, amigos e caros ouvintes. A semana começa gelada aqui no Rio Grande do Sul por causa do amplo domínio de uma massa de ar de origem polar. E começou bastante fria também aqui na região dos Campos de Cima da Serra. Temperaturas bastante baixas e ao longo do dia, mesmo com a presença do sol, as temperaturas vão ficar entre 10 e 11 graus, ou seja, é bem frio predominando aqui na nossa região, nos pontos mais elevados aqui do estado. Na terça-feira, o dia deve amanhecer com geadas generalizadas em todas as regiões do estado. E aqui, nos Campos de Cima da Serra, geadas também generalizadas. Temperaturas que podem ser negativas em vários pontos e variando em média entre 0 e 2, 3 graus no máximo por aqui no início do dia, e como eu falei, negativas nos pontos de baixada, esses pontos também que são mais elevados, mas de baixada. Bom, a expectativa é que na terça-feira as temperaturas continuem baixas também ao longo do dia, né? Ou seja, mesmo com a presença do sol, elas não devem passar de 11 a 12 graus. E aí na quarta-feira seguimos com o frio predominando, ele não deve ser tão intenso, à tarde a temperatura já sobe um pouquinho mais. Pela manhã ainda faz frio, com mínimas entre 2 e 4 graus por aqui. À tarde a máxima chega aos 16 graus. Com a previsão do tempo, Kátia Valente.
0: 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Alô, dona Eulália, graça, certo? Uns trucons também bem, pimpianeto. 8h16, entendeu, Betão?
1: Entendi tudo.
0: Ótimo. Então, diz pra nona Eulália que vamos devagar, é segunda-feira, temos que trabalhar, mas não podemos parar. 8h16, em seguida, alô, pais da Rede Estadual Vacaria e Região, não é só para Vacaria. Em seguida, a manifestação oficial da coordenadora Gilvana sobre se pode ou não pode colocar jaqueta em cima do uniforme da rede estadual. Em seguida, ela vai dizer aqui, 8h16, 3 graus, e vamos trazer informações deste assalto que tentaram levar um trator no interior de Vacaria esta madrugada.
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1: Obrigado pela sua companhia neste novo dia 8:23, 3 graus, tempo encoberto aqui em Vacaria. 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Tá aqui, ó, na ligação, mas principalmente áudios aí dos pais reclamando que a maioria das escolas de Vacaria não permite colocar jaqueta em cima da rede estadual do uniforme. E agora nós temos a manifestação oficial. Obrigado, coordenadora de educação Gilvana, sempre na nossa companhia. Atenção, senhores pais, atenção, senhoras diretoras e diretores e direções das escolas rede estadual, Vacaria e região. Essa é a determinação oficial que vem da coordenadora Gilvana. Agradeço a sua atenção. Bom dia, coordenadora.
2: Bom dia, Vladimir. Bom dia aos ouvintes da Rádio Fátima. E em relação aos uniformes, né, que você acabou de comentar aí na rádio, a orientação, né, que se use o uniforme, que se coloque o uniforme, né, nesses frios, mas em cima do uniforme sempre foi orientado que se use a jaqueta, sim, né, porque não é muito frio ir só com o uniforme da escola. A gente sabe o nosso clima, né, o nosso clima rigoroso. É, e ainda a gente nem chegou no inverno, né? Já está bastante frio. Então, a gente sempre orienta, né? Que se coloque o uniforme, coloque blusas térmicas por baixo, coloque o moletom, né? A jaquetinha, se tiver a jaquetinha do uniforme. Mas, por cima, também a jaqueta quente, né? A jaqueta mais grossa. Então, gente, a orientação aí para todos os ouvintes que estão preocupados é que pode usar sim a jaqueta, né? Coloca o moletom da escola para identificar, porque a gente tem que entender que o uniforme ele é uma identificação do aluno, né? Do nosso aluno do estado, né? Aquele uniforme que foi doado, né? Os kits que foram doados já pelo segundo ano consecutivo. Então a gente entende que nós temos sim que usar o uniforme, porque ele é uma forma de identificação, mas por cima do uniforme sim, pode colocar a jaqueta mais grossa, essa jaqueta de inverno nossa, né, que aquece aquece a todos. Então, essa é a orientação, né, essa orientação também que foi repassada para os nossos diretores, né, nossas escolas, de que no inverno, sim, é possível utilizar a jaqueta grossa por cima do moletom. Tá, Vladimir? Então, essa orientação, essa explicação aí para vocês, para todos os ouvintes. Tenham todos um bom dia. Obrigada pelo espaço.
1: Não, nós que agradecemos. Obrigado pelos esclarecimentos. Parabéns pelo seu competente trabalho, senhora coordenadora Gilvana Rissard Baldin. Mais do que nunca está esclarecido, então, Betão.
3: Está esclarecido. Os alunos devem ir com o uniforme da escola, mas por cima que se pode usar a jaqueta. Não tem problema nenhum. Outra coisa, dentro da sala de aula lá não tem ar-condicionado, minha gente. É. E nós estamos aqui em Vacaria, aqui é frio e o inverno nem começou, como ela disse. Então, o pessoal que na portaria aí não permite, olha, A orientação é outra. Tem não, que permitir aqui, que os alunos entrem com a jaqueta por cima do uniforme.
1: Viu, Betão diz aqui, ó. Bom dia, qualquer dúvida que os pais procurem a coordenadoria.
3: Sim.
1: Isso aí, pais. Procure a coordenadoria. Se alguma direção de alguma escola não estiver cumprindo essa determinação da coordenadora de permitir o uso de jaqueta em cima do uniforme, é para ir na coordenadoria pedir para falar com ela. Bela iniciativa.
3: Importante os pais terem denunciado esse fato aqui através da Rádio Fátima.
1: Isso aí.
3: Rádio é isso. Rádio é a prestação de serviços.
1: Exatamente. 8h28, atualizou. Eu tenho espaço comercial, em seguida eu volto aí, vamos falar do boletim informativo da Câmara e de uma tentativa de assalto que tentaram levar um trator esta madrugada e aqui em Vacaria, inclusive, quando da fuga jogaram o trator em cima de um veículo de um morador daqui do interior de Vacaria, destruíram o veículo. Por Deus é que ele não teve ferimentos mais graves aí, em seguida.
3: A sorte é que ele não teve ferimentos, exato, motorista desse veículo aí.
1: É, passaram contra... Tu viu
3: por
1: que
3: cima?
1: Que, por cima do veículo.
3: Que barbaridade.
1: 8h28, já voltamos. E quanto ao uniforme na rede estadual, vale para Vacaria ou região? É sim permitido o uso de jaqueta em cima do uniforme. Se alguém não permitir aí, senhores pais, procure a coordenadora que ela está à disposição.
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13: Nota de falecimento e convite para enterro.
3: Funerária Sagrada Família, telefone 3231-1002, informa. Nota de falecimento da senhora Terezinha de Jesus Santos, vó TT. Esposo Natalino Vargas dos Santos e Memório, filhos Antônio, Helena, Marisa, Vilmar e Memório, Marlene e Ivanete, genros, neto, bisnetos, tataranetos, irmãos, cunhados, sobrinhos, amigos e demais familiares da inesquecível Terezinha de Jesus Santos, vó TT, com 89 anos de idade, participa do seu falecimento ontem ocorrido. Homenagens a Terezinha de Jesus Santos, vó TT, estão sendo prestados nas capelas da Funerária Sagrada Família, partindo hoje às 10 horas e seguindo para o Cemitério Municipal Santa Clara, onde será realizado o seu sepultamento. Funerária Sagrada Família, companheira das horas difíceis, noticia o falecimento da senhora Terezinha de Jesus Santos, vó TT. Antecipam agradecimentos.
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1: 8h37, obrigado pela sua companhia. 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Alô, dona Nídia Venâncio, obrigado pelo WhatsApp. A dona Iracema, obrigado também. Alô, Walter Lemos, lá no Capão Alto, de aniversário hoje. Um abraço, Walter, saúde. Um abraço todo especial da esposa e também da sua sobrinha Amanda, te mandando um abraço. Saúde, meu irmão Walter. Vamos ao boletim informativo do Poder Legislativo.
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3: Olá, um forte abraço a todos, muito obrigado pela companhia, um bom início de semana, você que nos acompanha a partir de agora aqui na edição de hoje do Câmara Informa. O vereador Leandro Borges de Lima chamou atenção para as dificuldades que estão enfrentadas pela população no uso do aplicativo de agendamentos da área da saúde, o Agiliza Vacaria. Segundo ele, a implantação de novas tecnologias representa um desafio para a administração pública, mas é necessário garantir que o sistema funcione de forma eficiente e também acessível.
4: No que diz respeito a alguns pedidos, mas principalmente na área da saúde, o aplicativo tem dado um desencontro de informações em agendamentos. E a população recorre a essa nova tecnologia, que eu repito falado aqui, é um desafio implantar, implementar e funcionar, nós sabemos. Mas esse ajuste, para que a população tenha a que recorre ali e que não tem, além das que recorrem, eu quero incluir aqui as que também não têm a intimidade tecnológica, para que elas tenham esse olhar mais direcionado da gestão, principalmente nessas outras demandas, mas na saúde. E é muito necessário que isso aconteça para que não ocorra no que fala aqui com muita propriedade o vereador, líder do governo, para as faltas de consulta e para outras questões de exame, quando não são em outras oportunidades localizado, mas nessa em específico, quando não conseguem efetuar ali o agendamento ou quando ele não funciona. Então, deixar esse registro para que tenha uma força mais aplicada nesse sentido, que a população com certeza tenha a ganhar funcionando melhor o app.
3: Já o vereador Valdemir de Oliveira, o Papado, cobrou agilidade na colocação em operação de um caminhão destinado ao atendimento de famílias em situação de vulnerabilidade. Ele lembrou que a Câmara aprovou, ainda no mês de março, recursos para o conserto da carroceria deste veículo.
5: A gente liberou aqui, se não me falha a memória, R$20 mil aqui dessa casa para fazer a carroceria do caminhão, um caminhão que é muito solicitado, senhor presidente. As pessoas vêm me cobrar aqui no gabinete, me cobram na rua. Eu lembro quando eu estava na secretaria, aquele caminhão não parava, ajudando principalmente aquelas famílias mais humildes. Nessa época de frio, ainda nem apertou bem o frio, pessoas que ganham lenha nos pomares, nessa serraria, lenha que pode transportar, né? Menos lenha de mato. Enfim, as pessoas não têm condições de pagar um frete, é tudo muito caro. Então eles vêm até nós querendo saber o porquê e já faz. Foi lá no mês de março, dia 3 de março, que foi liberado, né? Então já tem mais de 60 dias. Eu acho que para confeccionar essa carroceria, acredito que não demora muito para fazer uma carroceria de um caminhãozinho no toco. Isso eu sei porque eu tive caminhão e tenho caminhão, sei como é que funciona. Então, só para que o prefeito André dê uma apuradinha na Secretaria da Assistência Social, não sei quem é que é responsável lá, para que saia de uma vez aí para ajudar a comunidade.
3: Na área da infraestrutura urbana, o vereador Luciano Ramos respondeu a uma reivindicação relacionada à instalação de paradas de ônibus. Segundo o vereador, a Secretaria Municipal de Segurança Pública já está desenvolvendo um projeto de adoção de paradas por empresas parceiras.
6: Sobre o assunto abordado das paradas, colega, a Secretaria segurança já está com um projeto, vereador, de adoção de paradas por essas empresas que colocam, né, as paradas, e essa parada que o senhor reivindicou será uma das primeiras da lista já de instalação. É uma reivindicação que foi feita e que a secretaria está atenta e já está, então, com a licitação já saindo para serem colocadas essas paradas.
3: O líder do governo, o vereador Douglas Sense, também abordou a questão da colocação das paradas de ônibus.
7: A gente também fez alguns pedidos de alguns moradores, porque a gente sabe que hoje, infelizmente, as paradas de ônibus são mais utilizadas pelos trabalhadores que pegam o ônibus da empresa do que pelo próprio transporte público, porque a gente sabe que o nosso transporte público é muito deficitário. Temos que corrigir, isso é visível e notório há muito tempo. E a gente encontra, por vezes, presidente, que a gente faz essas indicações, algumas são atendidas porque estão na cidade, outras não. E cito, esse tempo atrás a gente fez algumas pedidos de demanda lá no bairro Monte Claro. E aí vem aquela coisa, vereador Leandro, quem pede fica faceiro e alguns vizinhos não gostam. Alguns vizinhos não gostam porque tem, fica, fulano fica parado fumando, outro fica parado bebendo. Então, assim, é difícil o contentamento em todas as questões. Mas parabenizo os colegas, principalmente porque a gente vive numa cidade extremamente fria, as intempéries são frequentes e as paradas, principalmente hoje, são necessárias para o nosso trabalhador das áreas rurais, dos pomares, também das empresas de maçã, que tem que sair cedo da sua casa e não tem esse abrigo.
3: E nesta segunda-feira tem sessão ordinária novamente no plenário da Câmara de Vereadores. Será a partir das 5h30 da tarde, você pode acompanhar pelas nossas redes sociais. E amanhã estaremos de volta aqui neste mesmo horário com mais informações. Um abraço a todos e até lá.
1: Valeu, colega Alvir Santos, da assessoria de imprensa do Poder Legislativo. 8h44, 4 graus, 8h44, 4 graus, tempo encoberto, espaço comercial. Na sequência tem muito mais. Bom dia.

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12: Oito e 54 graus, tempo encoberto aqui em Vacaria. Vamos falar de saúde e hoje um tema especial. Com alegria estou recebendo aqui nossos estúdios o nosso diretor da Oral Unique, Dr. Marcelo Soares, que vem acompanhado também da doutora Letícia Zardo. Atenção, ouvintes, vamos falar sobre harmonização facial, beleza, autoestima e naturalidade. 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Doutor Marcelo, bom dia.
13: Bom dia, Ladimir. Bom dia a todos os nossos queridos amigos e ouvintes aí que sempre nos acompanham falando da boa odontologia. Hoje eu estou acompanhado, justamente como você falou, da doutora Letícia Zardo. A doutora Letícia compõe o nosso time técnico de profissionais da Oral Unique. E a doutora especialista aí tem 3 especialidades: especialista em implantodontia, especialista em prótese dentária, especialista em harmonização facial, que é o tema de hoje, que é o que a gente vai falar e conversar um pouquinho. Já vou deixar bem claro, nosso objetivo hoje é que no final da semana o Vladimir esteja harmonizado.
12: Tá bom, doutora Letícia, que alegria tê-la aí. Bom dia, tudo bem com a senhora?
14: Bom dia, muito obrigada pelo convite. A gente fica muito feliz em estar aqui para falar sobre um assunto que gera bastante curiosidade.
12: Quando a gente, então, fala, doutora Letícia, em harmonização facial, muita gente até pode pensar logo em mudanças radicais. Mas explica para o nosso ouvinte, o que é, então, a harmonização facial, doutora?
14: Essa é uma dúvida muito comum. Na verdade, a harmonização não é transformar ninguém. É, o nosso objetivo é valorizar a beleza que a pessoa já tem. A gente respeita as características e traz um equilíbrio para o rosto. É um tratamento pensado em realçar e não para mudar a pessoa.
12: Bom, a ideia então é que de ficar irreconhecível não procede, não faz parte desta proposta, doutora?
14: Não, de forma alguma. Hoje a gente busca resultado cada vez mais natural. É, o melhor elogio que um paciente pode receber é quando alguém diz assim: nossa, você está com uma aparência ótima, mas sem perceber o motivo, sem entender o que a pessoa fez.
12: E quem pode fazer, então, esse tipo de tratamento, hein, doutora Letícia?
13: Então, essa aí eu me intrometo lá de digo assim.
12: Vamos lá.
13: Hoje em dia, é necessário, no primeiro momento, a gente fazer uma avaliação completa, que é o que a gente preconiza lá na Oral Unique Vacaria. Então, a gente recebe o paciente, entende o que está incomodando o paciente. A gente é sempre do time de que a gente tem que atuar naquilo que está incomodando o nosso paciente. Não faz sentido nenhum a gente trazer para o nosso paciente: ah, você tem que fazer um preenchimento na tua boca, você tem que fazer um preenchimento no teu nariz. Isso tem que partir primeiramente do nosso paciente se sentir mal, o paciente relatar isso para a gente. E a partir daí a gente vai com as técnicas que a gente tem hoje da harmonização, através de uma avaliação minuciosa. E a título de curiosidade, eu também sou especialista em harmonização facial, então todos esses procedimentos que a doutora Letícia realiza lá na nossa clínica, eu consigo avaliar e indicar esse procedimento de forma correta.
12: Volto com a senhora também agora, doutora Letícia, a questão dos procedimentos. Quais os que são mais realizados pela nossa Oral Unique?
14: os mais procurados ainda é o mais conhecido, que é o Botox, mas também tem os preenchedores, o labial, os faciais e também o bioestimulador de colágeno, que é um tratamento para melhorar a qualidade da pele, mas tudo é planejado de forma personalizada.
12: Doutor Marcelo, essa questão da harmonização facial, além da questão estética, existem outros benefícios?
13: Com certeza. A gente sempre está trabalhando com a estética aliado à função, aliado a uma autoestima do nosso paciente. Então, eu vou citar um exemplo muito simples aqui, mas que explica exatamente o que a gente pensa em relação a objetivos funcionais. A gente tem a conhecida cirurgia de bichectomia, que afina o rosto, mas que também a indicação dela é para a pessoa que morde a bochecha. Então, você que morde a bochecha, que está sempre com a bochecha machucada, que se incomoda com isso, isso atrapalha a tua vida, a cirurgia da bichectomia, que pertence à área da harmonização facial, ela vai remover uma gordurinha de bichar que a gente tem logo abaixo da massa do rosto. Isso vai dar uma melhora estética, porque o rosto vai afinar, e também vai dar uma melhora funcional, porque o paciente vai deixar de se morder. Então, a gente sempre tenta aliar essas duas coisas que são tão importantes.
12: Doutora Letícia, a questão da harmonização facial, para quem está nos ouvindo agora e ficou curioso, como funciona então, diria eu, o primeiro passo, doutora?
14: O primeiro passo é como o doutor Marcelo falou, é a avaliação. Nela a gente conversa, entende as expectativas do paciente e daí assim a gente monta um plano totalmente individualizado, porque cada rosto é único e ele merece um tratamento único.
12: Bom, é muito importante isso e interessante que a senhora coloque. E vocês preparam uma condição especial para quem está nos acompanhando hoje nessa situação ou não, hein, doutora? Doutor Marcelo?
13: Mas com certeza, como a gente está aí durante o mês dos namorados, né? Foi agora, sim, no final de semana, a gente está estimulando todos os procedimentos da harmonização facial para que você, o seu namorado, seu marido, seu esposo, sua esposa estejam com a gente fazendo uma avaliação. E entendendo de que forma que a gente consegue melhorar a autoestima, elevar a autoestima de vocês, melhorar a qualidade de pele, já ir se preparando para a velhice, para a idade mais que vai aparecendo umas ruguinhas, outras coisas, não precisa ser assim, a gente pode prevenir, trabalhar prevenindo isso, é sempre muito mais fácil do que tentar trabalhar corrigindo. A prevenção sempre é o melhor caminho. Então, o paciente que faz aí o Botox, por exemplo, que a gente é o mais comum, mais popular, a gente consegue prevenir um monte de rugas, um monte de coisas que são difíceis de resolver lá na frente para um paciente, com alguma coisa simples que traz hoje uma beleza, um viço na pele e melhora bastante a qualidade.
12: Tá certo. Doutora Letícia, muito obrigado a senhora pela sua presença e esclarecimento sobre a harmonização facial e parabéns pelo seu trabalho também junto à nossa Oral Unique. Bom dia para a senhora.
14: Bom dia.
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12: 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Vem aí notícias da hora e depois a sequência do programa na apresentação do colega Betão Carneiro. Bom dia, 4 graus em Vacaria.
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1: 9 horas, notícias da hora. 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Vamos conferir o giro da reportagem da Rede Tua Rádio.
2: A Comissão Especial Pró-Segurança Pública da Câmara de Vereadores de Lagoa Vermelha esteve reunida com a Polícia Rodoviária Federal para conhecer as principais necessidades da instituição do município. Durante o encontro, tratou-se da busca de recursos para aquisição de uma balança rodoviária fundamental para fiscalizar o excesso de peso em veículos de carga, prática que causa danos ao pavimento e compromete a segurança das rodovias. Durante a reunião, foi discutida a possibilidade de buscar emendas parlamentares. A PRF também enfrenta desafios relacionados ao quadro de servidores. Da Tua Rádio Cacique de Lagoa Vermelha, Rudimar Galvão.
3: O CTG Porteira do Rio Grande realizou no sábado, dia 13 de junho, a prestação de contas da gestão 2024-2026 e a eleição da nova patronagem de entidade. Com chapa única, o tradicionalista José Ivandel Lima Júnior, o Júnior Lima, foi eleito patrão para os próximos 2 anos. Durante o encontro, também foram apresentados os números da atual gestão. Um dos destaques da prestação de contas foi o resultado financeiro obtido com a realização do 36º Rodeio Crioulo Internacional de Vacaria. Conforme divulgado pela patronagem, o evento gerou um saldo de 4,2 milhões, valor que ainda deverá alcançar aproximadamente 4,4 milhões após a conclusão de todos os processos financeiros relacionados ao rodeio. Da Tua Rádio Fátima de Vacaria, Luiz Barreto.
2: A Comissão Especial Pró-Segurança Pública da Câmara de Vereadores de Lagoa Vermelha esteve reunida com a Polícia Rodoviária Federal para conhecer as principais necessidades da instituição do município. Durante o encontro, tratou-se da busca de recursos para aquisição de uma balança rodoviária fundamental para fiscalizar o excesso de peso em veículos de carga, prática que causa danos ao pavimento e compromete a segurança das rodovias. Durante a reunião, foi discutida a possibilidade de buscar emendas parlamentares. A PRF também enfrenta desafios relacionados ao quadro de servidores. Da Tua Rádio Cacique de Lagoa Vermelha, Rudimar Galvão.
4: Em Marau, destaque para o período de recebimento das amostras para a 18ª edição do Resgate do Vinho. A iniciativa busca valorizar a produção artesanal, preservar a tradição ligada à colonização italiana e incentivar a qualificação dos vinhos produzidos no município. Os interessados em participar devem procurar o escritório local da Emater para as orientações sobre inscrição e entrega das amostras, que passarão por análises laboratoriais antes da avaliação do júri popular e do júri técnico. O evento de divulgação dos resultados e a premiação está marcado para o dia 8 de agosto na comunidade de Nossa Senhora do Carmo. Da Tua Rádio Alvorada de Marau, Ana Lúcia Giacomini.
5: Em uma ação de combate ao tráfico de drogas, a Polícia Rodoviária Federal prendeu um homem de 27 anos transportando 197 quilos de maconha na BR-386 em Lajeado. A droga, distribuindo 240 tabletes, foi encontrada no porta-malas e também no assoalho de um Gol com placas de Curitiba. O motorista, natural de Cuiabá e sem antecedentes criminais, foi encaminhado à Polícia Judiciária juntamente com o veículo e os entorpecentes. Da Tua Rádio Cristal de Soledade, Kathleen Gox.
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15: 9 horas, 6 minutos. 5 graus, tempo encoberto aqui na Grande Vacaria nesta manhã de segunda-feira. Estamos iniciando mais uma semana de trabalho com muita satisfação, sempre na esperança de trazer boas notícias para os nossos ouvintes. A tecnologia mudou tudo em diversas áreas, mas o rádio continua chegando primeiro. O rádio continua sendo o primeiro a contar aquilo que as pessoas estão prestes a ver. Por isso, minha gente, que o rádio continua sendo tão especial. O rádio é imediato, é humano, é quente. Nenhuma tecnologia conseguiu substituir a capacidade de criar imagens dentro da cabeça dos ouvintes. Por isso que amamos cada vez mais a comunicação. E principalmente os senhores ouvintes que gostam de ouvir a programação da tua, da nossa Rádio Fátima. Bom dia, bom dia, bom dia, Grande Vacaria. Estamos iniciando o nosso Temática aqui pela tua, pela nossa Rádio Fátima de Vacaria, nesta segunda-feira, dia 15 de junho do ano de 2026. Com os nossos colegas de trabalho, Admir Fabres, Ronaldo Pontel, Fábio Schiller, Silvio Silveira Ramos, Luiz Barreto, a Júlia Rodrigues, a Franciele Lochaides, Gislaine Moraes. No administrativo, a Neiva Ramos, na portaria, Carla Suzin, a nossa colaboradora, Dona Erci Nunes, a gerência do Alexandre Dalbello e a direção do Frei Evaldo Valdir Freitas. Comigo aqui, o Caio Pivoto. Bom dia, Caio!
16: Bom dia, Betão, e também bom dia aos nossos ouvintes.
15: 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Caio Pivoto, informa pra gente aí, Caio, a hora certa, Caio.
16: São 9:10.
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16: São 9:10.
15: 9:10. Agora vamos conferir, Caio, a temperatura nesta manhã de segunda-feira.
16: Temperatura de 5 graus, Betão.
15: Temperatura de 5 graus, tempo encoberto aqui na Grande Vacaria. Já tivemos aí uma forte neblina, cerração na manhã de hoje. A neblina se dissipou, foi embora a neblina, mas muito cuidado nas nossas estradas, no perímetro urbano também. 5 graus é a temperatura aqui na Grande Vacaria. 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

0: enviando uma mensagem de voz ou texto através do WhatsApp 999-93-4202. 999-93-4202. Esse é o WhatsApp da tua, da nossa Rádio Fátima de Vacaria. Inicialmente, vamos ao programa Conexão Cidadã de Responsabilidade do Setor de Comunicação da Prefeitura Municipal de Vacaria.
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2: Olá, bom dia, um abraço a todos e desejo de uma ótima semana. Estamos chegando com as informações do governo municipal. O paisagismo e o cuidado dos espaços públicos de Vacaria têm a participação do viveiro municipal. O viveiro é uma área de múltiplas funções, servindo desde espaço para a educação ambiental, junto aos estudantes do município, produção de mudas e frutas nativas e flores que são utilizadas nas áreas públicas da cidade. Ao todo, são produzidas acima de 7 mil mudas ao ano no viveiro aqui de Vacaria. O engenheiro agrônomo Romualdo Petró, da Secretaria Municipal da Agricultura, nos fala mais a respeito.
3: Tudo começa no viveiro municipal. É lá que as mudas são produzidas e recebem cuidados diários para crescerem saudáveis e prontas para cumprir seu papel de embelezar os espaços públicos. Com dedicação e carinho pelo que fazem, os trabalhadores realizam a irrigação, o manejo e todos os cuidados necessários para o desenvolvimento de cada planta. Depois de preparadas, as mudas seguem para diferentes destinos. Além de serem utilizadas pela equipe de paisagismo no plantio de canteiros e praças, avenidas e demais áreas públicas, também são destinadas às escolas e outras entidades públicas, contribuindo para a valorização desses espaços e incentivando o cuidado com o meio ambiente. Ao todo, mais de 7 mil mudas saem do viveiro municipal todos os anos, fortalecendo a arborização, o paisagismo e a preservação ambiental em diferentes pontos do município. É um trabalho contínuo da equipe da Secretaria de Agricultura e Meio Ambiente, que começa no viveiro e se reflete em toda a cidade através de ambientes mais bonitos, acolhedores e bem cuidados.
2: Projeto de lei que trata da valorização do magistério municipal com a recuperação da defasagem salarial histórica já está na Câmara Municipal. A perda salarial dos últimos anos nos vencimentos dos professores de Vacaria está acumulada em 41%. O governo municipal, que tem a educação como uma de suas prioridades, acertou o cronograma de recuperação dessa defasagem no salário dos professores. Os pagamentos serão efetuados em 3 parcelas, sendo que a primeira, de 13,66%, acontecerá já agora nesse mês de julho. Haverá também pagamentos em julho de 2027 e julho de 2028. O compromisso do governo municipal é melhorar a qualidade do ensino em Vacaria e a valorização dos professores tem grande importância nesse contexto. O projeto que trata da recuperação salarial dos professores do município deverá ser votado ainda essa semana na Câmara Municipal. Melhorou muito o estoque de agasalhos e a Secretaria de Desenvolvimento Social agradece à comunidade. A campanha realizada no último sábado foi fundamental para atender às demandas por agasalhos e cobertores, superando todas as expectativas. Mesmo com a importante quantidade de agasalhos arrecadados, as doações ainda podem ser feitas nos diversos postos localizados em repartições públicas e empresas da cidade. A secretária Marli Madruga, do Desenvolvimento Social, nos fala mais a respeito.
4: Bom dia a todos os ouvintes. Então, nós da Secretaria de Desenvolvimento Social agradecemos com muita gratidão a toda a comunidade que participou de nossa ação de arrecadação para a campanha do agasalho no último sábado. A solidariedade demonstrada por cada pessoa que contribuiu com as doações fará de fato a diferença na vida de muitas famílias que enfrentam o inverno rigoroso com dificuldades na nossa cidade. E o nosso agradecimento também se estende ao grupo dos escoteiros, Porteira do Rio Grande, que brilharam na nossa ação e mostraram também toda a sua fraternidade. Agradecemos também à Secretaria de Saúde, que esteve realizando a vacinação e que também supriu todas as expectativas no número de vacinados. Também à Secretaria da Agricultura, que nos doou as mudas que entregamos para as pessoas. E claro,

0: nossa equipe da secretaria, que foi perfeita. Enfim, dizer que graças ao empenho de todos, nosso estoque de agasalhos aumentou consideravelmente. Graças ao empenho, à dedicação de todos, poderemos ajudar aqueles que mais necessitam. Mas além dos agasalhos e cobertores, as pessoas demonstraram muito seu carinho em poder ajudar outras pessoas. Foi um prazer receber todas as pessoas que foram doar e ficamos muito gratos mesmo com o número de peças arrecadadas, que foram, de fato, muitas. Mas quem ainda quiser fazer a sua doação, é só chegar até a Casa da Cidadania, que fica ao lado da secretaria, onde atendemos diariamente. Que Deus abençoe a cada pessoa que saiu de sua casa e foi nos levar a sua doação. Que sempre juntos possamos ajudar aquelas pessoas que mais necessitam, pois este é o trabalho da Secretaria de Desenvolvimento Social, ajudar a todas as pessoas que precisam e que vêm buscar a nossa ajuda. Que Deus dê o dobro para cada pessoa que levou o seu carinho, o seu sorriso, que veio nos dar um abraço naquele dia e demonstrou todo o calor humano que é, e que mais uma vez a comunidade nos ajudou, nos ouviu e foi até lá, e recebemos muitas, muitas peças em boas condições, onde poderíamos de fato ajudar a outras pessoas. Agradecer então a cada um que ajudou, nos ajudou nesse dia, os voluntários, e que Deus possa nos dar força para que sempre possamos juntos ajudar a todas aquelas pessoas que mais necessitam. Muito obrigado a todos.
1: E assim encerramos o nosso encontro dessa segunda-feira. Um abraço a todos e amanhã nos encontraremos nesse mesmo horário. Até lá, bom dia.
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11: Nove horas 24 minutos, 9 horas 24 minutos desta segunda-feira, 6 graus, subiu um, né? 6 graus a temperatura, estava vendo o relógio ali fora, né? 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Aqui nos estúdios, 6 graus nesta manhã de segunda-feira. Tá frio nas ruas da nossa cidade, minha gente. Você que precisa sair agora pela manhã, tem que sair bem agasalhado. Bom, chegou o momento da nossa entrevista e, como eu chamo, o nosso bate-papo nesta manhã de segunda-feira. Feira. 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E o nosso convidado, como nós anunciamos aqui dentro do nosso temática, é o novo patrão do CTG Porteiro do Rio Grande. Foi realizado a Assembleia sábado, na sede do CTG Porteiro do Rio Grande. A Rádio Fátima esteve lá, acompanhou, colocou nas suas redes sociais. E José Ivandel Lima Júnior, o Júnior Lima, foi eleito por aclamação no sábado que passou o novo patrão do CTG Porteiro do Rio Grande pelo período de 2 anos. E é com ele que nós vamos bater um papo aqui no nosso temática nesta manhã de segunda-feira. José Ivandel Lima Júnior. Júnior Lima, bom dia, prazer em recebê-lo aqui na tua, na nossa Rádio Fátima de Vacaria.
16: Bom dia, Betão, bom dia a todos os ouvintes da tua Rádio Fátima. Prazer estar aqui com vocês, né, nessa manhã fria na nossa vacaria, né?
11: Fria, mas que nós vamos deixar a quente, não é?
16: Acolhedora,
11: né? Acolhedora, não é? Como é que foi? É, o senhor vem da parte artística por muitos e muitos anos, comandou a parte artística dos rodeios aqui de Vacaria através do CTG Porteiro do Rio Grande. Como é que foi essa indicação? Como é que o senhor aceitou esse novo desafio de ser o patrão do CTG Porteiro do Rio Grande, hein, Júnior?
16: É, Beto, a gente vem da questão artística, né? Da parte artística do CTG. Desde a eleição do patrão Luiz Carlos, né? A gente fez parte dessa coordenação, né, artística. E é meio, pela equipe que a gente tem ali, é meio natural, né, que a gente vá subindo, vamos dizer assim, né, na questão hierárquica dentro do CTG, né? Então, assim surgiu o nome. A gente já vinha há alguns anos conversando sobre isso e acabou se efetivando agora, nesse momento, né, a questão da patronagem do CTG Porteiro do Rio Grande, né?
11: Há quanto tempo que o senhor frequenta, que o senhor está no CTG Porteiro do Rio Grande, hein?
16: Eu faço parte das invernadas de dança desde os 5 anos de idade, né? A gente se afastou um período, que é o período que a gente sai para estudar, né? Fazer faculdade, essas questões aí, iniciar a família da gente. Então foi um momento que eu me afastei ali por algum período, uns 7 anos mais ou menos, do CTG Porteiro do Rio Grande. E aí, na patronagem, no último ano da patronagem do Neuri, a gente voltou com as filhas também pro CTG. E aí, na patronagem do seu Luiz Carlos, a gente entrou fazendo parte da patronagem como tesoureiro. Entrei naquele momento ali, né? Sendo parte da patronagem do seu Luiz Carlos, né? Juntamente com o Rubinho, que estava ali também, né? Então, essa equipe que está ali, a gente iniciou mais ou menos nesse período, quase todo mundo está ali nesse período, e estamos aí, né? Então, faz desde 2018, né, que a gente está nas patronagens do CTG, né?
11: Bom, o senhor foi eleito sábado que passou por aclamação, né? Por aclamação na assembleia realizada pela patronagem do CTG Porteiro do Rio Grande, o novo patrão do CTG Porteiro do Rio Grande pelo período de 2 anos, não é? Já estão definidos todos os componentes da patronagem?
16: Já estão com todos os componentes definidos, né? São membros que já faziam parte da patronagem do patrão Jefferson, aí, né? Que está saindo agora em dia 25/7, né? E alguns membros novos também, que a gente precisa dessa renovação, né? É importante a gente estar trazendo pessoas que venham agregar também para dentro da patronagem. E as pessoas que saíram são parceiros que vão continuar trabalhando junto com a gente, assumindo algumas outras posições dentro do CTG, né? Que o CTG, ela não é só a questão da patronagem em si, né? Nós temos muitas funções importantes, tanto nesse período durante 2 anos, quanto também no rodeio, né?
11: Bom, então vamos lá. Nova patronagem do CTG Porteiro do Grande, me permite, vou divulgar aqui somente o nome das pessoas, né? Patrão José Evandel Lima Júnior, capataz o Clayton Carneiro, sota capataz Gilceu Pereira da Silva, primeiro tesoureiro Igor Coelho Venson, segundo tesoureiro, o Leandro Barpe. Primeiro secretário, Luiz César Lisboa. Segundo secretário, Guilherme Lete. Patrão da campeira, Elvio Rossi. Patrão da artística, Luiz Fernando Gomes. Conselho de vaquianos, Jefferson Camargo, Rubem Antônio Santos Filho, Luiz Carlos Bose da Costa, Paulo Ossani, Mara Barcelos, Demoncelo Stumpf, Jean Agostini, Evandro Alves Marcelo Mesquita, Fernando Augusto Martins Júnior. Todos eles fazem parte da patronagem, juntamente com as suas respectivas esposas e companheiras aí. Então, a nova patronagem do CTG Porteiro do Rio Grande. Júnior Lima, como é que é a situação financeira do CTG Porteiro do Rio Grande hoje?
16: Então, Beto, foi feita a prestação de contas, né, no sábado. Graças a Deus, o CTG hoje se encontra em uma situação financeira muito boa. Vem nessa crescente nos últimos anos, né? Então, apesar de a gente fazer várias melhorias na entidade, na sede campestre, no próprio parque, a gente ainda consegue fazer com que o caixa do CTG hoje esteja muito bem. E isso facilita bastante o trabalho, né? Tu começar com uma entidade que está bem financeiramente, que ela é sustentável. Hoje a gente conseguiu provar que o CTG Porteiro do Rio Grande, mesmo sem o rodeio de vacaria, a entidade, ela é sustentável, ela consegue fazer seu giro anual, né? Então, isso é satisfatório para nós, ver essa questão financeira, né? De que o CTG hoje é sustentável, né?
11: Bom, importante realmente. A sua posse vai acontecer no dia 25 de julho.
16: 25 do 7, um baile, jantar dançante, né? Com o grupo Som do Sul, um grupo com bastante relevância no meio tradicionalista. Então, dia 25 do 7, a gente está fazendo o protocolo lá de posse, né? E um baile para animar a noite.
11: Quais serão, assim, os primeiros projetos da nova patronagem, Júnior?
16: Nós temos que seguir com alguns projetos que já está aí na patronagem agora do patrão Jefferson, né? E a gente vai dar sequência neles. Nós temos alguns projetos na própria sede nossa aqui na cidade. Nós temos uma questão de nós pavimentar o pátio do CTG. Vamos fazer isso aí. Já está sendo feita a troca do telhado do CTG, que estava com bastante infiltração, né? Então a gente já está fazendo essa troca. São os projetos aí que o Jefferson, o nosso patrão aí, o atual, está fazendo, e nós vamos dar sequência nisso aí, né? Questão da sede campestre lá, o antigo Guarani, né? Como o pessoal fala, vai ser feita uma cozinha maior lá, até para a gente poder... Desculpa. A gente poder também liberar para os sócios usarem lá, né? Então precisa ter uma estrutura boa para eles poderem dar sequência no trabalho lá, quando for fazer algum evento lá. Temos a parceria com a Associação Rural também, que onde eles estão hoje fazendo algumas reformas no parque, e o CTG vai contribuir com isso aí também. Então a gente tem alguns projetos para dar sequência nisso aí. Temos alguns projetos também... para dar sequência, que é a questão da Escola Luiz Augusto, lá do Alto da Glória, onde a gente fez uma, vamos dizer assim, que a gente abraçou a escola lá na questão cultural gaúcha, né? Ela tem hoje na grade curricular esse ensino, né? Essa questão gaúcha, né? Na escola. E a gente fez um trabalho, está fazendo um trabalho junto com eles lá, onde nós estamos cedendo equipamentos de música, né, para eles, instrumentos musicais para o pessoal poder fazer o trabalho junto, fazer para as crianças, saias para dança, lenços para os peões. Então a gente está fazendo um trabalho, estamos montando uma sala com um espelho para eles poderem ensaiar lá, fazer. Então a gente está fazendo um trabalho assim cultural com as crianças lá dessa escola.
11: A escola que fica localizada no bairro Altos da Glória,
16: isso,
11: que foi inaugurada nesse ano, né? Vai receber todo o apoio na parte artística, porque ela está voltada para a cultura gaúcha. Importante, realmente, vai receber todo o apoio necessário do CTG Porteiro do Rio Grande, né?
16: Isso. Até a artística e campeira também. Sim. Nós estamos entregando para eles lá também algumas vacas paradas que a gurizada pediram, né? Que querem fazer, aprender a laçar, então... Então a gente vai estar fazendo tudo isso aí. Já estamos fazendo algumas coisas que já estão acontecendo, que já entregamos alguns instrumentos, já entregamos algumas coisas para eles, e vamos também algumas coisas ainda a fazer, né? Que a gente está com essa parceria com essa escola. E temos também um retorno à sociedade, que foi um projeto que o Jefferson, juntamente com prefeitura e Câmara de Vereadores, montaram. E a gente vai dar sequência, vamos cumprir esse projeto, que é uma questão na área de saúde de Vacaria. Não vou divulgar agora ainda, porque alguns dias será aberta essa questão aí, vai ser colocado nas mídias do CTG e nas mídias das rádios da cidade também, mas é um projeto que a gente quer dar um retorno para a sociedade, um retorno para Vacaria. Então, logo, logo vai sair essa notícia e a gente vai...
11: Bom, eu como repórter tenho que perguntar, na área da saúde, essa contrapartida do CTG Porteiro do Rio Grande, juntamente com a Prefeitura, com a Câmara de Vereadores, vai ser para o Hospital Nossa Senhora da Oliveira?
16: Vai ser, não necessariamente para o hospital, mas vai ser para a comunidade, para pessoas que estão necessitadas de algumas questões aí.
11: A respeito de exames, então, de saúde?
16: Por aí, Beto. Por aí o caminho.
11: Isso tem, aí. Tem que forçar, não adianta
16: aí,
11: barra aí.
16: Por aí o caminho.
11: Bom, o importante é que o CTG Porteiro do Grande vai dar uma contrapartida para a comunidade de Vacaria.
16: Exato. Esse é um projeto que a patronagem atual sempre pensou, né? Essa contrapartida. O nosso patrão Jefferson foi atrás dessa situação aí. A gente já está com algumas uns números na mão, e será cumprido em pouco tempo essa situação aí. Então, logo, logo está saindo essa notícia aí, né, para a comunidade.
11: Bom, claro que nós teremos daqui a 2 anos aí o 37º Rodeio Crioulo Internacional. Os senhores já têm a data, já iniciam, claro, depois da tomada de posse, que acontece no dia 25 de julho, começam os preparativos, dentre todos os detalhes que o senhor citou que tem que ser feito, que irão fazer, também os preparativos para o 37º Rodeio Crioulo Internacional. Já tem data do rodeio?
16: Já, Beto, já temos a data, vai ser divulgado no baile da posse, a data do próximo rodeio. Como a gente sempre fala, na segunda-feira após quando termina o rodeio, já inicia o outro, né? Então, sim, os preparativos e os pensamentos para o próximo rodeio já estão sendo trabalhados, já estão sendo feitos. É importante, a gente sabe que o Rodeio Vacaria é uma vitrine para a cidade, né? Se não for o maior, é um dos maiores eventos que a cidade promove. Então, a gente sabe desse compromisso e estamos trabalhando, sim, para fazer melhorias. A gente sabe o que foi acertado, sabemos onde tivemos problema e a gente vai corrigir tudo isso aí para que o próximo rodeio ainda seja melhor e maior do que esse que foi.
11: Tudo aquilo que está sendo feito pela atual patronagem nesses últimos anos, o senhor vai dar andamento?
16: Sim, com certeza. Foi um trabalho muito bem feito pelas patronagens passadas aqui, né? Que foram feitas desde essa equipe que está ali do Luiz Carlos, depois veio o Elvio, o Rubinho, o Jefferson. A gente vem fazendo tem uma linha de trabalho e a gente vai seguir nessa mesma linha. Vamos dar sequência assim em todos os projetos e quem sabe até melhorar alguma coisa mais, né? Que a gente sabe que melhoria sempre é importante ter, né? E a gente procura sempre essa melhoria contínua, hein?
11: Bom, eu estou batendo um papo aqui com o Júnior Lima, que é o novo patrão do CTG Porteiro do Rio Grande. A posse vai acontecer no dia 25 de julho, próximo mês, portanto, a posse da nova patronagem do CTG Porteiro do Rio Grande. A respeito desta área que o CTG Porteiro do Rio Grande adquiriu do Clube Guarani, os sócios poderão utilizar essa área? O que os senhores pretendem fazer naquela área?
16: Sim, Betão, essa área aí é a sede campestre do CTG, né? A gente já definiu como esse nome, né? Sede campestre do CTG Porteiro do Rio Grande. O intuito dela é realmente para o sócio usar. A gente quer definir uma ajuda de custo, vamos dizer assim, um valor que seja para limpeza, alguma coisa assim que facilite bastante o uso do sócio. Ainda não está liberado porque a gente está fazendo algumas melhorias lá. Foi feita uma reforma naquele pavilhão que tinha ali, uma reforma para o lado de fora, no pátio, né, também. A entrada de luz, que não tinha específico para ali, né, para aquela área. Então, tudo isso aí está sendo feito, né, e algumas questões já estão prontas. E vamos fazer uma reforma na cozinha lá, que tem lá no salão também, porque ela é uma cozinha muito pequena. Então, se tu quiser fazer um evento lá para mais de 30 pessoas, já não comporta. Então, a gente vai fazer uma reforma nela, aumentar a cozinha, fazer uma churrasqueira boa lá para o pessoal poder utilizar. Então, logo, logo vai estar sendo disponibilizado para o sócio CTG Porteiro Rio Grande, usar aquilo ali da melhor maneira possível, para que possa fazer seus eventos, possa fazer seu aniversário, né? Então, a ideia é essa aí mesmo, a gente dá esse retorno, essa contrapartida para o sócio. Né?
11: Duas questões, Júnior Lima. A respeito do Parque dos Rodeios, existe uma parceria entre a Prefeitura, CTG Porteiro do Rio Grande e a Associação e Sindicato Rural, que é a proprietária do parque, não é? Vai continuar esse trabalho juntamente com a Associação e Sindicato Rural?
16: Sim. A associação hoje é muito importante para o CTG Porteiro do Rio Grande. É uma entidade parceira nossa, onde acontece o rodeio, né? Não tem como não ser. O nosso presidente da associação, o Fredo, é uma pessoa muito, muito parceira do CTG Porteiro Rio Grande. O Lemos também, uma pessoa que ajuda bastante. Então a gente quer vai permanecer sim essa parceria. É muito saudável essa parceria que nós temos, né? Associação Rural e CTG Porteiro Rio Grande, vai permanecer sim. Eles estão fazendo algumas melhorias no parque, né? Uma reforma onde que era o antigo mercado, existe uma proposta de cobertura da concha acústica, uma reforma nas outras salas comerciais que eles estão fazendo também. E o CTG vai ser parceiro deles, sim, nessas questões aí.
11: Bom, Ivandel, o senhor é oriundo da parte artística do CTG Porteiro do Rio Grande. Vai haver investimentos? O que o senhor pretende, juntamente com a sua patronagem, porque não é sozinho, junto com a sua patronagem, trabalhar na área artística do CTG Porteiro do Rio Grande?
16: Sim, hoje a gente já existe algumas contrapartidas para o pessoal da artística, né? As viagens que a gente faz para rodeios para fora, para onde a gente faz essa representação da entidade e também da cidade de Vacaria, hoje a gente já tem uma contrapartida numa ajuda de custo na questão de transporte, alimentação. Hoje já existe essa contribuição. Vamos melhorar, sim. A gente procura sempre melhorar, tanto na questão artística como também na campeira.
11: É essa questão que eu ia perguntar. E também na campeira.
16: Sim.
11: O que os senhores pretendem trabalhar na campeira? Existe... É uma parte importante também do CTG Porteiro do Rio Grande.
16: Existem alguns projetos aí trabalhados junto com o Elvio, que a gente vai aprimorar eles. Vamos amadurecer bem eles aí para a gente realmente dar essa contrapartida para o sócio. É importante, porque a gente sabe que em momentos passado que a entidade estava com dificuldade, principalmente dificuldade financeira, quem manteve a entidade ativa e viva foi o sócio. Então, nada melhor do que agora que a entidade está bem financeiramente, também receber uma contrapartida. Então, sim, a gente vai buscar algum trabalho para dar esse retorno para o sócio, sim.
11: Importante realmente. Bom, nós estamos terminando nosso bate-papo aqui com o Júnior Lima, que é o novo patrão do CTG Porteiro do Grande. Repito, a posse vai acontecer no dia 25 de julho. Qual é o recado, qual é a mensagem que o senhor passa aos associados, que o senhor passa à comunidade da Grande Vacaria, o senhor como novo patrão do CTG Porteiro do Rio Grande?
16: Bom, que tanto o sócio quanto a sociedade pode contar com toda essa equipe nossa de trabalho, da patronagem. Que é como a gente vem sempre falando, a nossa grande família do CTG Porteiro Rio Grande, né? A nossa patronagem e os membros do CTG hoje é uma grande família, onde a gente procura sempre uma melhoria muito para a questão do CTG. O compromisso que a gente tem é que faremos o melhor possível, tanto para a entidade quanto também para essa representação que a entidade é para a cidade de Vacaria, né? Então a gente vai está comprometido, toda essa nossa equipe está comprometida, sabemos do desafio que temos pela frente, mas são pessoas que são bem credenciadas para estarem fazendo parte disso aí, e com certeza a gente vai fazer um trabalho muito bom aí, e esperamos dar suprir essa expectativa que tanto os sócios quanto a sociedade têm em relação a essa patronagem.
11: Júnior Lima, novo patrão do CTG Porteiro do Rio Grande, obrigado pela sua presença. Conte sempre com a Rádio Fátima, no que for possível ser realizado através do CTG Porteiro do Grande, que nós estaremos aqui divulgando.
16: Obrigado, Beto. Obrigado ao Vladimir, e também que é grande parceiro nosso, né? A gente sabe que pode contar assim com vocês. Teremos bastante eventos para a gente, que vai ser realizado durante esses 2 anos aí. Nós fizemos um levantamento, já temos hoje 21 eventos marcados nesses 2 anos, hoje. Então vai ter muitas coisas que ainda vão surgir e vai aumentar mais, e com certeza a gente vai poder contar, e quero contar com a rádio para poder divulgar, né? E passar para a comunidade todas essas questões que estão sendo feitas.
11: Ok, mais uma vez obrigado. Júnior Lima, o José Vandel Lima Júnior. Júnior Lima, novo patrão do CTG Porteiro do Grande, a posse, eu repito, dia 25 de julho, num fandango que vai ser realizado na sede social do CTG Porteiro do Rio Grande. Agora são 9 horas, eu repito, são 9h45. Eu vou a um rápido espaço comercial, mas eu volto na sequência com mais informações.
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25: 9:49, 9:49, 6 graus é a temperatura, tempo encoberto aqui na Grande Vacaria nesta manhã de segunda-feira, início de uma nova semana. 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Quero conversar com a minha amiga Tita Almeida. Uma ótima semana, Tita, bom dia!
26: Bom dia, Betão. Bom dia a todos os ouvintes da sua Rádio Fátima. É isso aí, né, Betão? Mais uma semaninha e no final da semana, na sexta-feira, né, Betão? Tem jogo do Brasil de novo? Como é que foi o coração nesse jogo, Betão, que nós não falamos depois do jogo?
25: Diga, Tita.
26: Como é que foi o coração durante o jogo do Brasil, a abertura da Copa com o Brasil no
25: sofrido.
26: Sábado, como é que ficou?
25: Sofrido. Esperava mais da seleção, atuação, esperava mais, mas faz parte, futebol é isso aí, hoje não tem ninguém bobo, não.
26: A gente sempre espera mais,
25: claro,
26: né?
25: Claro que
26: a gente sabe da capacidade do Brasil.
25: A gente é acostumado com a seleção naqueles anos 70, 82, e aí anos 2000, sempre vitoriosa. Não é mais isso aí, não.
26: Vamos lá, né? Então, mas vamos torcer,
25: na
26: torcida.
25: A gente é brasileiro, a gente não desiste.
26: Isso mesmo, Betão. 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
25: Grande abraço, ótima semana, Tita Almeida. 9:53, 9:53, você está ligado aqui na tua, na nossa Rádio Fátima de Vacaria.
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25: Nota de falecimento e convite para enterro da senhora Isabela Brena Zanella. Funerária Fórmula de Caxias do Sul, o agente do Clube da Amizade Valdecir Luiz de Matos, esposo Ângelo Zanella em memória, filhos Antônio Zanella, Maria Zanella, Luiz Zanella em memória e Félix Zanella. Irmã religiosa Helena Zanella, Eugênio Zanella em memória, Madalena Zanella, Ana Gilda Zanella, Margarida Zanella, genros, noras, netos, bisnetos e tataranetos, comunica o falecimento da senhora Isabela Brena Zanella, com 100 anos de idade. O corpo está sendo transladado de Caxias do Sul para a comunidade da Capela São Cristóvão, na cidade de Pinhal da Serra. O início do velório está previsto para as 13 horas de hoje. As últimas homenagens serão prestadas às 15 horas e o corpo será sepultado às 17 horas de hoje no cemitério da comunidade de Pinhal da Serra. Noticiamos o falecimento e convite para enterro da senhora Isabela Brena Zanella, com 100 anos de idade, era sócio do Clube da Amizade.
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25: 9:56, 9:56, você está ligado aqui na tua, na nossa, Rádio Fátima de Vacaria, o programa é o Temática. Na sua primeira parte do Temática, hein? A Junta de Serviço Militar aqui de Vacaria, ela está comunicando aos jovens nascidos em 2008 que devem realizar o alistamento militar até o dia 30 desse mês de junho, hein? Para o alistamento, devem apresentar o documento de identidade e a sede da Junta do Serviço Militar em Vacaria, ela está localizada ali no Mercado Público Municipal e atende no horário comercial de segunda a sexta-feira. Então, até o dia 30 de junho, jovens nascidos em 2008 devem realizar o alistamento militar. Alistamento militar na sede da Junta do Serviço Militar aqui em Vacaria. Repito mais uma vez, ela está localizada junto a o Mercado Público Municipal. Falando em Mercado Público Municipal, o Mercado Público Municipal, conforme entrevista do prefeito municipal de Vacaria na semana passada, aqui no nosso Temática, vai passar por restauração, vai passar por uma restauração completa. E ali, junto ao Mercado Público, será construído um centro de eventos. Um centro de eventos será construído junto ao Mercado Público Municipal. Vamos ao espaço comercial, as notícias da hora. Eu volto juntamente com o Ronaldo a partir das 10:05 com muitas informações para você, ouvinte Fátima de Rádio.
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9: 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A ex-secretária do Bem-Estar Animal de Canoas, Paula Lopes, foi presa na manhã desta segunda-feira em Porto Alegre. A Polícia Civil entende que ela praticou maus tratos, estelionato, associação criminosa e quebra de sigilo funcional. 2 veterinários também foram presos. Ela é investigada por ordenar mortes em massa de cães e gatos, resgatados por meio de eutanásia. Além disso, é suspeita de criar campanhas de arrecadação para auxiliar nos tratamentos, enquanto pedia para veterinários sacrificarem os animais. A prisão acontece no âmbito da segunda fase da Operação Carrasco. A primeira foi deflagrada em setembro do ano passado, quando se revelou o esquema dentro da Secretaria de Canoas. Um ônibus com cerca de 40 passageiros capotou na madrugada desta segunda-feira na rodovia CE-187, nas proximidades de Tauá, no interior do Ceará, e matou 7 jogadores de um time de basquete. Outras 30 pessoas ficaram feridas e receberam atendimento médico, de acordo com a polícia. Os passageiros são de Juazeiro do Norte e haviam participado de um torneio de basquete em Sobral. O acidente aconteceu durante o retorno dos atletas. Conforme a polícia, os 7 corpos já foram retirados do interior do ônibus, que capotou às margens da rodovia, e serão encaminhados ao Instituto Médico Legal. Tudo parece impossível até que seja feito. 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As bolsas de valores ao redor do mundo subiram nesta segunda-feira, depois que Estados Unidos e Irã anunciaram um acordo preliminar para encerrar a guerra e reabrir o Estreito de Hormuz, uma das principais rotas de transporte de petróleo do mundo. A notícia reduziu a preocupação dos investidores e também provocou uma forte queda no preço do petróleo. Na Ásia, as bolsas fecharam o dia em forte alta e o clima de otimismo também impulsionou a abertura dos mercados na Europa. 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
9: Próxima edição às 11 horas.
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0: Olá, gente, bom dia, 10 horas e 8 minutos, 10 e 8, a temperatura marcando 6 graus, muito frio nessa manhã, tempo encoberto, dia que é a cara do inverno, né, gente, a cara do inverno, esta segunda-feira, 15 de junho, hoje temperatura baixa e a temperatura que promete ser baixa durante toda a semana. Estamos no dia de número 166, faltando 199 dias para acabar o ano. Hoje, dia mundial de conscientização da violência contra a pessoa idosa. Hoje, aniversário do estado do Acre e aniversário de Itajaí, ali em Santa Catarina. A previsão para hoje é essa, né? De tempo encoberto, sem pancadas de chuva, mas com muito frio persistente aqui na região de Vacaria. Frio que persiste durante toda essa semana aqui na região dos Campos de Cima da Serra. O nosso abraço. 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
1: A frase do dia:
2: você não pode ser outro além de você mesmo. A existência necessita de você tal como você é. Você não pode ser outro além de você mesmo. A existência necessita de você tal como você é. Ser aquilo que somos, que desafio, que convite, que ideal. Todos nós temos uma identidade. Ser aquilo que a gente é, é um exercício que nos coloca no patamar da humildade. Ninguém deve ser aquilo que não é, até mesmo porque a nossa vida, com o tempo, não vai suportar que a gente tente sempre ser aquilo que não é. A identidade, esta unidade consigo mesmo. Quanta vida, quantos dons, quanta esperança. Vamos ser nós mesmos. Para tanto, é preciso ter humildade. É preciso reconhecer aquilo que é ótimo em nós, mas aquilo que ainda precisa ser trabalhado. Temos um longo caminho quando o assunto diz respeito à construção da vida. Que o nosso viver nos eternize. Que o nosso viver nos dê autenticidade. Que o nosso viver não deixe no esquecimento nossas raízes. Somos humanos e, como humanos, queremos viver e queremos sonhar. Você não pode ser outro além de você mesmo. A existência necessita de você.

0: 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Gente, olha só, a ganhadora da carga de gás da promoção do gás butano de maio foi a Aurora de la Justina, do dia 9 de julho, concorra a mais uma carga de gás. 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Muito bem, gente. Previsão para hoje é que a máxima não ultrapasse os 10 graus. Neste momento temos 7 graus aqui na Avenida Moreira Paz. E o frio persistindo, né? Aqui nos campos de cima da serra. Afinal, estamos no inverno aí, né? Se ainda não é inverno no papel, pelo menos já tá quase lá, né? 7 graus a temperatura, WhatsApp 999-93-4202 para você participar com a gente aqui na programação, tá? 999-93-4202 para mandar o teu recado, deixar a tua participação com a gente nessa manhã. Quero mandar um abraço, um bom dia lá pro meu amigão Daniel Sebastião na audiência. Um abraço, Daniel, tudo de bom para você lá na Rodaros, na sintonia, nosso amigo aí também, ouvindo a programação da tua Rádio Fátima nesta manhã. Já já a gente está de volta, 10 horas e 15 minutos, 7 graus a temperatura aqui nos campos de cima da serra. Um bom dia, já voltamos, paz e bem.
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7: Agora 10h27 graus a temperatura. 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E a temperatura 7 graus aqui nos campos de cima da serra. Vamos seguindo aqui na tua Rádio Fátima, no nosso Temática nessa manhã. Um abraço, um bom dia lá para nossa amiga Geni, no bairro Monte Claro, ouvindo a gente. Bom dia, Geni. Obrigado pela companhia. Um abração também para você aí na sintonia. Um grande abraço, pessoal sintonizado com a gente. Obrigado pela companhia. Também quero mandar um abraço aqui, um bom dia. O pessoal mandando recado aqui pra gente. Esse material foi encontrado no interior da catedral, hein? No chão, entre os bancos, né? É cartão em nome de Tainá Pereira, gente. Tainá Pereira. Então, quem conhece a Tainá Pereira, cartão do Santander foi encontrado, né? Pode entrar em contato com a gente aqui na tua Rádio Fátima, né? Foi um material que foi encontrado no interior da catedral, no chão, entre os bancos, né? E um cartão em nome de Tainá Pereira. Foi encontrado lá na catedral. Quem conhece a Tainá, por favor, pode entrar em contato com a gente que nós repassamos aí para quem encontrou esse cartão lá no interior da catedral. Tá certo? 10 horas e 21 minutos, 10h21. Bom dia, obrigado, gente, pelo carinho de vocês, pela audiência. Daqui a pouquinho tem informativo do CPR Sindicato dessa manhã. E agora, Hoje na História.
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8: 15 de junho. Dia Mundial de Conscientização da Violência contra a Pessoa Idosa e Dia do Paleontólogo. Os aniversariantes do dia. O cantor Ralph, da dupla Christian Ralph.

os fatos do dia. Em 1752, Benjamin Franklin, um dos líderes da Revolução Americana, conhecido por suas citações e experiências com a eletricidade, prova que o raio é eletricidade. Em 1844, Charles Goodyear registrou a patente da vulcanização, um processo que endurece a borracha. Ele se tornou o dono de uma das maiores fabricantes de pneus do mundo. 1933, nasceu o cantor e compositor italiano Sergio Endrigo. Ele morreu em 2005, aos 72 anos.

0: 1946. Nasceu o cantor grego, nascido no Egito, Demi Rousseau. Ele morreu em 2015, aos 68 anos. Mário Vivan, para a tua rádio.
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0: 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Informação na área da segurança chegando nesta manhã com o Ladimir Fabris. Bom dia, Ladimir.
1: Bom dia, ilustre presença aí, secretário Verdade. Neto, nosso sempre colega, hein?
0: Veio tomar um café aqui hoje.
1: Seja sempre bem-vindo, secretário.
2: Um chá.
0: Ah, tá no chazinho.
1: Tá gripado,
0: tá
1: secretário?
0: Certo.
1: É, o chá. Tá? Um chazinho faz bem.
2: Chá de hortelã. Ah, então chá de hortelã, tá gripado.
0: Cuidado da garganta.
2: Cuidado da garganta aí.
1: Isso aí. Ronaldo e ouvintes, tivemos um grave assalto esta madrugada na comunidade do Capão da Herança, onde homens fortemente armados chegaram em uma propriedade rural. Eles imobilizaram o casal, o caseiro que estava nesta casa, sendo que eles estavam saindo, eles já tinham saído inclusive da propriedade com um trator.
0: Meu Deus.
1: Estavam na estrada principal já do Capão da Herança. Quando eles ingressaram na estrada com o trator, o casal conseguiu sair do interior da casa e solicitar socorro para um vizinho.
0: Uhum.
1: O vizinho viu toda a movimentação, barulho. Ao ingressarem na estrada, eles se depararam com um veículo no sentido contrário de um morador da própria comunidade do Capão da Herança. O condutor do trator jogou o trator em cima do veículo, destruiu, a palavra usada e o delegado nos confirmou há pouco que destruiu o veículo. E ainda o trator tentou andar, mesmo assim, arrastando o veículo. Só que daí um vizinho acabou efetuando disparos.
0: Meu Deus.
1: Disparos. E daí o condutor do trator abandonou, bem como o veículo e os outros que estavam dando apoio na fuga com o trator abandonaram. A brigada, a guarda municipal, até aqui os moradores agradecem, porque foi imediata a presença da brigada e da guarda no Capão da Herança. Fizeram buscas, mas não conseguiram localizar os assaltantes. E o trator eles abandonaram em via pública após o vizinho efetuar disparos, vários disparos, inclusive, em direção ao trator. Ninguém ficou ferido. Uhum. Não se sabe se alguns dos envolvidos em que o vizinho efetuou os disparos em direção ao trator que eles estavam, os assaltantes, foram feridos. Mas, felizmente, quem viu a fotografia, o estado que ficou o veículo, segundo o delegado, e aquilo que se presenciou no local, felizmente o condutor do veículo da comunidade do Capão da Herança não teve lesões. A delegacia está fazendo investigação, priorizando esse fato, porque, né, Betão e Ronaldo, se houve a tentativa do roubo deste trator, é que certamente já havia um receptador. Né?
2: Mas nós estávamos ouvindo hoje pela manhã a mensagem.
1: Depoimento nem vamos colocar no ar, Betão? Com a questão de segurança desse morador.
2: Você imagina, você dentro do seu veículo, aquele cara vem com o trator por cima de você.
1: É verdade.
0: Meu Deus do céu. Que situação, hein?
1: É.
2: Barbaridade.
1: E a sorte, no bom sentido, que o casal, ao perceber que eles já estavam saindo da propriedade, entrando na via principal, eles correram para o vizinho. Que daí o vizinho também, ele foi em direção à estrada com uma espingarda. E ao ver que ele viu a colisão do trator com o veículo e o trator arrastando o veículo, ele acabou então fitando vários disparos de espingarda que fez com que os ladrões fugissem e abandonassem o trator.
0: Ainda ninguém foi preso lá de
1: Não, mesmo. Não. Mas... É um trabalho minucioso da Polícia Civil.
2: Tira-se também, cumprimenta-se também o vizinho, né?
1: É, exatamente.
2: Teve a coragem de disparar sua arma de fogo contra os meliantes.
1: Ele nos mandou aqui todo um relato, né? Então, então nós temos o áudio desse morador, relatou toda a cena, a história, o que aconteceu lá. Mas por uma questão de segurança pessoal dele, a gente não coloca.
0: Claro.
1: E nem vai divulgar os nomes, porque certamente.
0: Alguém...
1: Ah, tem que divulgar. Não.
0: Não,
1: a questão de segurança, investigação da polícia e que nos solicitou para não falar nomes neste presente momento, para não prejudicar a polícia.
0: Com
1: e estamos
0: certeza.
1: Aqui para informar e não prejudicar ninguém. inclusive a investigação da polícia.
0: Com certeza. Muito bem. Obrigado, Vladimir. São 10 horas e 31 minutos, 10h31 da Latour. 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E a temperatura 7 graus. Já voltamos.
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15: Agora 23, voltando para as 11, 7 graus, festa junina é sinônimo de comida boa, né? 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Oral Sim, o nosso carinho constrói sorrisos. 10h38, gente, 10h38, vamos conferir como fica a previsão do tempo aí para a sequência da semana. Previsão do tempo que chega por aqui com a Kátia Valente, previsão do tempo nesta segunda-feira e também para toda semana aí com a Kátia Valente.
16: Olá, amigos e caros ouvintes, a semana começa gelada aqui no Rio Grande do Sul por causa do amplo domínio de uma massa de ar de origem polar e começou bastante fria também aqui na região dos Campos de Cima da Serra. Temperaturas bastante baixas e ao longo do dia, mesmo com a presença do sol, as temperaturas vão ficar entre 10 e 11 graus, ou seja, é bem frio predominando aqui na nossa região, nos pontos mais elevados aqui do estado. Na terça-feira, o dia deve amanhecer com geadas generalizadas em todas as regiões do estado. E aqui, nos Campos de Cima da Serra, geadas também generalizadas. Temperaturas que podem ser negativas em vários pontos e variando em média entre 0 e 2, 3 graus no máximo por aqui no início do dia e, como eu falei, negativas nos pontos de baixada, esses pontos também que são mais elevados, mas de baixada. Bom, a expectativa é que na terça-feira as temperaturas continuem baixas também ao longo do dia, né? Ou seja, mesmo com a presença do sol, elas não devem passar de 11 a 12 graus. E aí, na quarta-feira, seguimos com o frio predominando. Ele não deve ser tão intenso. À tarde, a temperatura já sobe um pouquinho mais. Pela manhã, ainda faz frio, com mínimas entre 2 e 4 graus por aqui. À tarde, a máxima chega aos 16 graus. Com a previsão do tempo, Kátia Valente.
15: 20 faltando para as 11, 7 graus a temperatura. Tá aí, né, os destaques da previsão do tempo com a Kátia Valente. E agora é hora dos aniversariantes do Clube da Amizade. 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Hora dos aniversariantes desta segunda-feira. Felicidades!
17: A vida é um presente de Deus que precisamos aproveitar ao máximo. A você que é sócio do Clube da Amizade e hoje celebra o dom da vida, receba os nossos parabéns!
18: Parabéns e felicidade a você, aniversariante do dia 15 de junho. Em Vila Flores, Antônio Domingos Rigon. Recebe os parabéns da esposa e dos filhos. Em Monte Alegre dos Campos, Bernardo Boeira de Siqueira. Recebe os parabéns dos pais, do irmão, avós e tios. Em Campestre da Serra, Claudir Correia. Recebe os parabéns dos filhos da esposa Fernanda. Em Nova Bassano, Eduardo Rigoni Felipe. Recebe os parabéns dos pais e da irmã. Em Vacaria, Glória Melânia Zempanoso. Recebe os parabéns dos filhos da neta Luísa Panoso, dos netos Luiz Henrique e Davi Henrique. Em Monte Alegre dos Campos, Itenor Finger dos Santos. Recebe os parabéns das irmãs, dos seus filhos e seis netas. Em Vila Flores, Roseli Detone Massinhan. Recebe os parabéns do esposo e dos filhos. Em Campestre da Serra, Valmir Suzin. Recebe os parabéns da esposa Vanir, das filhas Michele e Franciele. Parabéns e felicidade a você, aniversariante. Receba o carinho da tua Rádio Fátima.
17: Nós, da tua Rádio Fátima, desejamos muitas felicidades e as melhores bênçãos de Deus a você, aniversariante, sócio do Clube da Amizade. Em nome do Deus Pai, Filho e Espírito Santo. Amém.
15: 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Hora das loterias, gente.
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19: Por conta da estreia da seleção brasileira na Copa do Mundo na noite do último sábado, o sorteio do concurso 3018 da Mega Sena foi realizado neste domingo, em São Paulo. Ninguém levou a faixa principal e o valor acumulou para 16 milhões de reais. Os números sorteados ontem foram 05, 06, 17, 27, 57 e 58. 05, 06, 17, 27, 57 e 58. 30 apostas marcaram a quina. Cada uma leva um prêmio de R$ 49.965. Resultado da Mega Sena, concurso 3018.
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15: Tá aí os destaques das loterias desta manhã. 16 agora, faltando para as 11, 8 graus a temperatura. Muito bem, gente, seguimos aqui no nosso temática dessa manhã aqui da tua Rádio Fátima. 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Hora das oportunidades, Júlia Rodrigues.
20: 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Troca, troca. Disponibiliza-se para arrendar uma área de pastagem para engorde de gado. Interessados em entrar em contato pelo telefone 54-981-41-5104 ou no 54-999-45-9661. Aluga-se uma casa com 4 quartos no bairro Jardim América. Interessados em entrar em contato pelo telefone 54-996-85-6692, falar com Adelino. Balcão de empregos. Um senhor faz consertos de eletrodomésticos, limpezas de bocas de fogões, compra os mesmos com ou sem defeitos. Imóveis antigos. Interessados em entrar em contato no 54-99978-2438. Casal contrata empregada doméstica para trabalhar em sítio no interior de Capão Alto. É necessário residir no local. Os proprietários oferecem salário mais moradia livre de despesas. Interessados em entrar em contato pelo telefone 54-991-50-6057. Uma senhora oferece serviços gerais, podendo residir no local. Interessados em entrar em contato pelo telefone 54-99614-6147. Falar com Thaís. Contrata-se caseiro para morar em sítio, livre de água e luz, que tem experiência com trator, com gado e cercas. Salário compatível com a função. Interessados em entrar em contato pelo telefone 54-99125-0854. Casal procura chácara ou sítio para arrendar próximo à cidade de Vacaria ou Muitos Capões. Interessados em entrar em contato pelo telefone 54-999-98-4770. Achados e perdidos. Casal procura chácara ou sítio para arrendar próximo à cidade de Vacaria ou Muitos Capões. Interessados em entrar em contato pelo telefone 54-999-98-4770. Desapareceu uma cadela chamada Aurora, dócil e muito amável, na região da Curva do Açude, entre São Bernardo e Campestre da Serra, nas proximidades da chácara da Regina de Almeida. Quem tiver informações ou encontrar, entre em contato pelo telefone 54-99604-4029. Recompensa de R$ 1.000. Casal procura sítio ou chácara para residir, nas proximidades de Vacaria. Possui experiência com trato de animais e serviços gerais. Interessados em entrar em contato pelo telefone 54-99614-6147. Falar com Thaís ou Jefferson. Procura-se duas terneiras, uma anila preta e outra vermelha, na propriedade de Luiz Paim, próxima à Invernada do Souza, na beira do Rio Refugiado. Quem tiver informações ou encontrar, entre em contato pelo telefone WhatsApp 54-98149-7224. Gratifica-se. Casal procura sítio ou chácara para residir. Possuem 15 anos de experiência, contrato de gado e lavoura. Interessados em entrar em contato pelo telefone 54-99962-5018. Uma mulher de 48 anos procura emprego como cuidadora de idosos ou para trabalhar em casa de família. Possui experiências e referências. Interessados em entrar em contato pelo telefone WhatsApp 54-996-53-7883. Anuncie você também no Oportunidades, tua Rádio Fátima. Venha até a portaria da emissora ou ligue para 3231-7500 e o WhatsApp 999-28-1022.
15: Obrigado, Júlia, trazendo as oportunidades nesta manhã. 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Seguimos aqui no Temática nessa manhã aqui na tua Rádio Fátima. Em seguidinha a gente está de volta, 8 graus a temperatura aqui nos campos de Cima da Serra.
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21: Nota de falecimento e convite para enterro.
15: Nota de falecimento e convite para enterro de Isabela Brena Zanella. Funerária Fórmula de Caxias do Sul, o agente do Clube da Amizade Valdecir Luiz de Matos, o esposo Ângelo Zanella em memória, os filhos Antônio Zanella, Maria Zanella, Luiz Zanella em memória e Félix Zanella, a irmã religiosa Helena Zanella, Eugênio Zanella em memória, Madalena Zanella, Ana Gilda Zanella, Margarida Zanella. Genros, noras, netos, bisnetos e tataranetos comunicam com pesar o falecimento de Isabela Brena Zanella, com 100 anos de idade. O corpo está sendo transladado de Caxias do Sul para a comunidade da Capela São Cristóvão, em Pinhal da Serra. O início do velório está previsto para 1 da tarde de hoje. As últimas homenagens serão prestadas às 3 da tarde e o corpo será sepultado às 5 horas no cemitério da comunidade da Capela São Cristóvão, em Pinhal da Serra. Noticiamos o falecimento e convite para enterro de Isabela Breno Zanella. Era sócia do Clube da Amizade.
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1: Muito bem, gente, vamos seguindo com o Temática para Que Útil. 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Daqui a pouquinho tem informativo do CPR Sindicato nesta manhã. Aqui na tua Rádio Fátima também a gente vai trazer a receita do dia nessa manhã. Gente, um minutinho faltando para as 11, um bom dia para todo mundo. Obrigado sempre pelo teu carinho, tua audiência e a companhia aqui na tua Rádio Fátima. Depois das notícias da hora, a gente está de volta nessa manhã.

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1: 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Uma idosa de 70 anos morreu em um acidente de trânsito na manhã desta segunda na BR-153, em Ilha Negra, na Campanha. O fato aconteceu por volta das 7:30 da manhã, próximo ao trevo de entroncamento das BRs 153 e 293. Conforme a Polícia Rodoviária Federal, houve uma colisão frontal envolvendo uma Renault Duster com placas de Bagé e um caminhão com placas de Santa Cruz do Sul. A condutora da Duster veio a óbito ainda no local do acidente, em decorrência da gravidade das lesões. A vítima tinha 70 anos e era de Bagé. No caminhão havia um ocupante que não se feriu. A Polícia Rodoviária Federal e os bombeiros atenderam a ocorrência. As causas do acidente ainda estão sendo investigadas. O presidente Luiz Inácio Lula da Silva chegou nesta segunda-feira em Evian, na França, para participar da reunião de líderes dos países do G7, marcada para terça. O governo trabalha com a possibilidade de um encontro entre Lula e o presidente dos Estados Unidos, Donald Trump, durante a reunião da cúpula, mas não há reunião previamente marcada entre os presidentes. A estratégia do Palácio do Planalto era garantir a chegada de Lula ainda nesta segunda, primeiro dia do evento, diante da possibilidade de Trump participar apenas da abertura da reunião, repetindo o que ocorreu no encontro do G7 realizado no ano passado. 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O presidente dos Estados Unidos, Donald Trump, afirmou hoje que navios já começaram a circular pelo Estreito de Hormuz, após o anúncio do acordo de paz entre Estados Unidos e Irã. Trump afirmou que a movimentação ocorre pela rota sul do canal, o trecho mais afastado do território iraniano, perto de Omã e da Arábia Saudita. O acordo foi anunciado no domingo por todas as partes, após mais de 3 meses de guerra. O texto será assinado na sexta, em uma cerimônia em Genebra, na Suíça. 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

0: Estamos de volta agora, 11:09, 11:09 é a tua Rádio Fátima e o temática desta manhã com o oferecimento de loja Sextão. 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Vamos seguindo aqui na tua Rádio Fátima, você participa com a gente, o WhatsApp é o 999-93-4202, 999-93-4202, 11:10, 9 graus a temperatura. Vamos seguindo, agradecendo a todos pelo carinho, pela audiência e pela companhia. Vamos ao recado do informativo do CEPERS, aliás, daqui a pouquinho, informativo do CEPERS Sindicato, agora informativo Emater dessa manhã com a extensionista Fabiele de Monte Alegre dos Campos. Oi, Fabiele, bom dia.
1: Bom dia, ouvintes. O uso excessivo de telas afeta o cérebro das crianças ao alterar a neuroplasticidade e a estrutura de regiões como o córtex pré-frontal e o lobo parietal. Isso pode causar prejuízos na atenção, atrasos na linguagem, distúrbios do sono e maior risco de ansiedade ou de hiperatividade. Especialistas apontam os seguintes impactos no desenvolvimento neurológico e comportamental infantil: cognição e aprendizado. O uso crônico prejudica a formação e a reorganização de redes neurais. O cérebro infantil, que se desenvolve pelo estímulo motor e tátil, perde oportunidades de criar conexões essenciais para a resolução de problemas e o raciocínio lógico. Atenção e linguagem. A alta velocidade e os estímulos constantes dos vídeos reduzem o tempo de foco prolongado. Além disso, o tempo de tela rouba o espaço de conversas e interações sociais ativas, o que é um fator de risco para atrasos na fala. Saúde emocional. A superexposição afeta a regulação emocional e o autocontrole. Crianças expostas a longos períodos têm maior risco de apresentar sintomas de TDAH, que é o transtorno do déficit de atenção com hiperatividade, agitação e instabilidade de humor. A ciência e as organizações de saúde indicam que a melhor alternativa para estimular o desenvolvimento cerebral saudável é brincar ao ar livre, em contato com a natureza e também as interações humanas reais. E lembre-se que o método mais eficaz de educação é por meio do exemplo. Então, reduza você também o uso de telas, pois sua saúde mental agradece.

0: Eita de hoje aqui na tua Rádio Fátima. Tudo bem, Franciele? Bom dia.
1: Bom dia, tudo bem, Ronaldo?
0: Tudo ótimo. E a nossa receita de hoje? Conta pra gente qual que é.
1: O empadão de frango.
0: Olha que
1: boa
0: delícia.
1: Boa solicitação.
0: Então, olha aí, gente. O empadão de frango. Olha que bonita que tá a receita hoje,
1: bonito,
0: hein?
1: Né?
0: Bonita, bonita. E fácil de fazer também, né, Fran?
1: Também, super fácil. Massa super fácil, recheio também, não tem...
0: É, ela é feita em três etapas, né? A massa, o recheio e também tem a parte cremosa aí, né?
1: Isso, que aí é o requeijão, o queijo, né? Que a gente vai colocar também.
0: Então, vamos
1: pra
0: lá.
1: Pra não ficar aquele empadão seco, né?
0: Sim, tem que ficar cremosinho,
1: exatamente.
0: Né?
1: Exatamente.
0: Muito bem, irresistível a nossa receita de hoje, um empadão de frango. E vai bem no café da manhã, dá pra fazer de almoço, enfim, né, Fran? Dá pra...
1: Isso.
0: Pra usar em vários horários, né?
1: Tem a massa ali, né, que não é tão fitness, né, pra quem tá de dieta. Mas
0: o frango
1: compensa, né, porque vai bastante frango, então vai bastante proteína.
0: Então tá bom, vamos lá, então vamos. Compensa. Por um lado aí não compensa, outro compensa.
1: Isso, é o equilíbrio, né?
0: Isso aí. Pra massa, quais são os ingredientes, Fran?
1: Vamos lá, 500 gramas de farinha de trigo, 250 gramas de manteiga gelada em cubos, um ovo inteiro, uma gema e uma colher de chá de sal, mais umas 4 a 6 colheres de água gelada.
0: Muito bem, então é fácil os ingredientes aí da massa e pro recheio, o que a gente vai precisar?
1: 700 gramas de peito de frango cozido e desfiado, 2 cebolas grandes picadas, 4 dentes de alho picados, 2 tomates maduros picados, sem sementes, 2 colheres de sopa de azeite, sal, pimenta do reino a gosto e cheiro verde picado a gosto.
0: Então olha aí também, né? O recheio é fácil de preparar, gente, os ingredientes fáceis. E aí a gente tem aquela parte cremosa, Fran.
1: Isso, 300 gramas de requeijão cremoso, 250 gramas de mussarela ralada e 50 gramas de parmesão ralado.
0: Então, basicamente feito de queijo aí, a parte cremosa,
1: isso,
0: né?
1: Isso, a base de queijo,
0: queijão,
1: né?
0: Mussarela e parmesão.
1: Que deixa uma delícia, né?
0: Também. Bom, o pessoal pode utilizar alguns opcionais aí se quiser, né?
1: Também. Pra quem gosta, né? Pode usar o milho, a ervilha e também palmito, né? Azeitonas tem um sabor mais expressivo, mas tem gente que gosta. E tem gente que mistura todos esses opcionais também.
0: Muito
1: aí
0: bem.
1: Aí vai do gosto
0: vai
1: de
0: do
1: cada
0: gosto,
1: um.
0: Né? Azeitona é uma delícia, palmito é muito bom também.
1: Ah, eu adoro,
0: acho
1: né?
0: Acho que todos esses opcionais
1: bem,
0: aí
1: né?
0: são bem interessantes,
1: sim,
0: né?
1: São muito gostosos.
0: Então tá aí, ó, gente. Fácil e rápido de fazer e preparar. Bom,
1: isso.
0: E vamos falar um pouquinho aí do modo de preparo, então, como é que é, Fran?
1: Vamos lá. Em uma tigela, misture a farinha, o sal, acrescente a manteiga e misture com as pontas dos dedos até formar uma farofa. Adicione o ovo e a gema misturando bem. Acrescente água gelada aos poucos até formar uma massa homogênea. Não sove. Embrulhe um plástico e leve à geladeira por 30 minutos. Agora o recheio. Tudo certo?
0: Uhum. Tudo
1: aqueça
0: ótimo.
1: O azeite em uma panela, refogue a cebola, o alho, por mais ou menos um minuto. Acrescente o tomate até começar a desmanchar. Junte o frango desfiado e, se desejar, adicione os opcionais. Tempere com o sal e a pimenta, o cheiro verde, e misture bem. Cozinhe por mais uns minutos, apenas para incorporar os sabores. Desligue o fogo e deixe esfriar. Agora vamos para a montagem. Abra 2/3 da massa e forre o fundo e as laterais de uma forma aproximadamente de 25 centímetros de diâmetro. Distribua o recheio sobre a massa, espalhe colheradas de requeijão por cima, cubra com a mussarela e polvilhe metade do parmesão. Para a cobertura, abra o restante da massa, cubra o empadão e pressione as bordas para vedar bem. Faça pequenos furos no centro com um garfo. Para a finalização, misture a gema com leite, pode ser, e pincele toda a superfície. Polvilhe o restante do parmesão. Leve ao forno pré-aquecido a 180 graus por mais ou menos 45 a 55 minutos, ou até dourar bem. Retire do forno e deixe descansar por uns 10 minutos antes de cortar e servir.
0: Então tá aí, né? A nossa receita de hoje, gente. Uma delícia, né? Empadão de frango com requeijão e queijo. Já tá disponível aqui, pessoal. Quiser aí, pode entrar em contato com a gente, que a gente repassa aqui a receita do dia. A gente tá com uma instabilidade no site culinária, né? Hoje, né, Fran?
1: Isso, tá fora do ar, mas só pra alguns ajustes, pra melhorar.
0: Então tá bom, gente. Então daqui a pouquinho vai estar disponível.

0: lá no site tuaradiofatima.com.br/culinária. E também, pessoal, quiser aqui no WhatsApp, a gente já repassa também a receita de hoje aqui, né? Que é uma delícia e vai bem aí sempre, né? No almoço, no lanche, no café da manhã, um empadão de frango gostosíssimo.
1: Isso, combina, né? Com todo, qualquer momento, né?
0: Verdade, combina mesmo. Fran, muito obrigado. Nossa receita de hoje volta amanhã nesse mesmo horário, combinado?
1: Isso mesmo, amanhã é uma sobremesa.
0: Então tá bom, prepare aí, gente, que amanhã tem docinho aqui na nossa receita do dia. 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WhatsApp 999-652838 é a receita do dia aqui na tua Rádio Fátima. Informativo do CEPER Sindicato desta manhã, agora chegando para vocês.
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5: Bom dia, Ronaldo. Bom dia a todos os ouvintes da tua Rádio Fátima. Sim, Ronaldo, a gente quer agradecer a você. Gente, lotado, pessoal trocando as figurinhas. Eu acredito, Ronaldo, que devem ter preenchido muitos álbuns, hein, esse final de semana.
0: Ô, louco, acho que sim, viu?
5: Eu acho.
0: Eu olhava
5: acho que
0: no
5: tem
0: stories,
5: aí
0: era só a gente colando figurinha.
5: É, isso é muito bacana, pessoal. Nosso muito obrigado. 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Tem desde aquele mais simplesinho, né? 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Então isso é muito bacana e no sábado, como eu disse, muita gente trocando figurinhas e eu tenho certeza que muitos já completaram o seu álbum. E você que não completou ainda, você que ainda está faltando figurinhas, não te preocupa. Sábado a gente volta com a troca de figurinhas, tá? Mas na sexta-feira tem jogão. 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
0: 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É muito mesmo. 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É a próxima também.
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0: Obrigado, Tita. 11h27, já a gente está de volta. 10 graus a temperatura, gente. Bom dia.
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0: Estamos de volta aqui na tua Rádio Fátima com o temática dessa manhã e agora nosso destaque da área da saúde para a loja Residenza. 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
20: O sentimento de saciedade é tudo o que queremos quando o assunto é controle do peso. Os alimentos que trazem saciedade estão destacados pelos seus nutrientes. Se preferir, busque opções semelhantes que contenham as mesmas substâncias. Os aminoácidos, como a proteína de girassol, é rica no aminoácido da saciedade. Ela estimula a produção de dopamina, que regula a ingestão alimentar e o humor. Essa notícia é boa. As fibras, como a aveia, asseguram uma absorção mais lenta dos nutrientes. Alimentos como o abacate combatem a inflamação crônica e também devolve a capacidade de controlar o apetite. Mais do que um estômago cheio, é necessário aquela sensação de tranquilidade, de controle da própria ansiedade. Esse foi o Bem Viver de hoje e eu, Ana Paula Barros, volto já já com mais uma dica pra você. Coma com sabedoria.
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0: 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Já voltamos.
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1: O fechamento de um ciclo é sempre uma oportunidade de renascimento interior. Geralmente nos sentimos propensos ou motivados a realizar mudanças significativas em nossas vidas quando estamos insatisfeitos, quando as condições em que vivemos não correspondem mais às nossas expectativas. Não há necessidade de datas para nos renovarmos. Tem certos momentos na vida que, por si mesmo, são verdadeiros marcadores que sinalizam o fechamento de um ciclo, quer aceitemos ou não. Precisamos desenvolver a nossa escuta interior e, através da nossa capacidade de compreensão, termos lucidez e sensibilidade para aceitarmos que algo já se deteriorou. A partir dessa percepção, é possível nos reposicionarmos e nos readaptarmos para darmos boas-vindas ao novo, com suas infinitas possibilidades. Muitas vezes a vida não convida, mas intima a atualizações necessárias para o nosso próprio progresso, enviando-nos sinais que muitas vezes nós recusamos admitir e que têm um propósito maior, que é passar para uma etapa seguinte. Não estamos atentos a essas leituras ambientais ou simplesmente as ignoramos, pois não nos interessa sair da nossa comodidade, da nossa zona de conforto, mesmo que deteriorada. Estamos ali agarrados a qualquer custo. Precisamos nos desvencilhar do que se deteriorou, seguir adiante e confiar na generosidade da vida. Quando a vida nos sinaliza que um ciclo está se fechando, aceite o fato e aproveite para renovar suas esperanças, oportunizando-se a gestar novos propósitos e novos projetos de vida. Uma readaptação nem sempre é um processo fácil, visto que despendemos muita energia emocional na reorganização do caos interior. Por outro lado, este é também um momento rico para iniciarmos o precioso movimento de autoavaliação e para revalidar o lugar que ocupamos ou que desejamos ocupar no mundo. Em cada etapa da vida, apostamos naquela realidade e investimos o melhor que podemos nela. Quando nos deparamos com algumas circunstâncias, vislumbramos o quanto agora tudo o que foi vivido não faz mais sentido. E nesse momento nos damos conta que estamos em uma nova etapa da vida. A nossa maior conquista é transmutar a própria vida em constante processo de evolução e recriação de nós mesmos, colocando em prática os valores que precisamos alimentar, nos aprimorando em todas as perspectivas e, principalmente, aprendendo com os erros do passado. Que possamos olhar os problemas como desafios, a dor como meio de aprendizado, as mudanças como oportunidade de transformação, a insatisfação como uma eterna busca. Todo processo pode ser fácil ou difícil, penoso ou desafiador, de possibilidades e aprimoramentos. Depende de como você percebe cada acontecimento. E com o fechamento de ciclos não é diferente, pois ele nos oportuniza uma nova vida. Até amanhã.
0: 15 para o meio-dia, tá aí o olhar diferente. 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
2: 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Troca, troca. Disponibiliza-se para arrendar uma área de pastagem para engorde de gado. Interessados em entrar em contato pelo telefone 54-981-41-5104 ou no 54-999-45-9661. Aluga-se uma casa com 4 quartos no bairro Jardim América. Interessados em entrar em contato pelo telefone 54-996-85-6692, falar com Adelino. Balcão de empregos. Um senhor faz consertos de eletrodomésticos, limpezas de bocas de fogões, compra os mesmos com ou sem defeitos, imóveis antigos. Interessados em entrar em contato no 54-999-78-2438. Casal contrata empregada doméstica para trabalhar em sítio no interior de Capão Alto. É necessário residir no local. Os proprietários oferecem salário mais moradia livre de despesas. Interessados em entrar em contato pelo telefone 54-991-50-6057. Uma senhora oferece serviços gerais, podendo residir no local. Interessados em entrar em contato pelo telefone 54-996-14-6147. Falar com Thaís. Contrata-se caseiro para morar em sítio, livre de água e luz, que tem experiência com trator, com gado e cercas. Salário compatível com a função. Interessados em entrar em contato pelo telefone 54-991-25-0854. Casal procura chácara ou sítio para arrendar próxima à cidade de Vacaria ou Muitos Capões. Interessados em entrar em contato pelo telefone 54-999-98-4770. Achados e perdidos. Casal procura chácara ou sítio para arrendar próxima à cidade de Vacaria ou Muitos Capões. Interessados em entrar em contato pelo telefone 54-999-98-4770. Desapareceu uma cadela chamada Aurora, dócil e muito amável, na região da Curva do Açude, entre São Bernardo e Campestre da Serra, nas proximidades da chácara da Regina de Almeida. Quem tiver informações ou encontrar, entre em contato pelo telefone 54-99604-4029. Recompensa de R$ 1.000. Casal procura sítio ou chácara para residir, nas proximidades de Vacaria. Possui experiência com trato de animais e serviços gerais. Interessados em entrar em contato pelo telefone 54-996-14-6147. Falar com Thaís ou Jefferson. Procura-se duas terneiras, uma anila preta e outra vermelha, na propriedade de Luiz Paim, próxima à Invernada do Souza, na beira do Rio Refugiado. Quem tiver informações ou encontrar, entre em contato pelo telefone WhatsApp 54-981-49-7224. Gratifica-se. Casal procura sítio ou chácara para residir. Possuem 15 anos de experiência, contrato ligado e lavoura. Interessados em entrar em contato pelo telefone 54-999-62-5018. Uma mulher de 48 anos procura emprego como cuidadora de idosos ou para trabalhar em casa de família. Possui experiências e referências. Interessados em entrar em contato pelo telefone WhatsApp 54-996-53-7883. Anuncie você também no Oportunidades Tua Rádio Fátima. Venha até a portaria da emissora ou ligue para 3231-7500 e o WhatsApp 999-28-1022.
0: Obrigado, Júlia. 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Que útil com a gente nessa manhã. 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Já a gente volta.
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0: 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Gente, na sequência você fica com o No Ponto aqui na tua Rádio Fátima. O Temática tá de volta amanhã, sempre a partir das 9 da manhã. Um abraço a todos, muito obrigado pela companhia, pelo carinho, pela audiência. Paz e bem. Na sequência, então, a gente atualiza as informações desta segunda-feira no Ponto aqui da tua Rádio Fátima.

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1: Olá, boa tarde, meio-dia e 3, 10 graus a temperatura. Você está na tua Rádio Fátima e este é o No Ponto. Hoje, segunda-feira, 15 de junho, é o dia de número 166, faltando 199 dias para acabar o ano. Destaques do dia de hoje: Dia Mundial de Conscientização da Violência contra a Pessoa Idosa, aniversário do estado do Acre, aniversário do município de Itajaí, em Santa Catarina. Faltando 199 dias para acabar o ano. No ponto, aqui na tua Rádio Fátima, tem um timaço de patrocinadores e ao meu lado, na apresentação do No Ponto, a Gi Moraes. Tudo bem, Gi? Seja bem-vinda, boa tarde.
2: Olá, boa tarde. Boa tarde para você, a todos. Uma ótima segunda-feira. 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
1: Meio-dia e 4, vamos às principais informações e os destaques desta tarde. Gi, as manchetes, o que está acontecendo, a gente confere agora aqui no ponto da tua Rádio Fátima e os destaques da reportagem nesta tarde.
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2: Destaques dessa segunda-feira, dia 15 de junho. José Evandel Lima Júnior foi eleito o novo patrão do CTG Porteira do Rio Grande no último sábado. Posse será dia 25 do próximo mês. Atual patrão Jefferson Camargo fez a prestação de contas da sua gestão e informou que o saldo financeiro hoje do CTG Porteira do Rio Grande é de R$5.717.000, sendo que R$4.200.000 são do último Rodeio Crioulo Internacional. Campanha do agasalho promovida no sábado pelas rádios Fátima e Mais Nova FM, Secretaria de Desenvolvimento Social e Grupo de Escoteiros Porteira do Rio Grande arrecadou centenas de peças de roupas e cobertores. Caixa Econômica Federal paga hoje o PIS para os trabalhadores nascidos em julho e agosto. Professores da Educação Infantil de Campestre da Serra e IP participam de formação sobre escrita e leitura. Prefeitura de Monte Alegre dos Campos promove festa junina no Salão Menino Deus no próximo sábado com animação da banda Lírios.
1: Meio-dia e 6, também destacando, né? Nós teremos a informação completa aí da posse da nova patronagem do CTG Porteira do Rio Grande na sequência aqui do No Ponto, né? Também as informações do esporte que chegam agora, então, com o Betão Cadeiro aqui na tua Rádio Fátima. As informações esportivas, o que é destaque, você confere agora. Campeonato Amador de Futebol de Campo, também o Glória Fava, que ontem venceu o Panambi, os destaques da Copa do Mundo, tudo isso a partir de agora, chegando às informações do esporte com o Betão Cardeiro aqui na tua Rádio Fátima.
3: Os principais destaques esportivos desta segunda-feira, início de uma nova semana. E lógico, Copa do Mundo, seleção brasileira estreou no sábado, empatando com o Marrocos em 1-1. E agora a seleção brasileira, no mesmo grupo, a Escócia ganhou do Haiti por 1-0. A seleção brasileira precisa vencer os dois próximos jogos, que é contra o Haiti na próxima sexta-feira e depois o último contra a Escócia, para obter a sua classificação para a outra fase. E o treinador da seleção brasileira promete mudanças na equipe para o jogo da próxima sexta-feira contra o Haiti. Um para o Brasil, um também para Marrocos. A seleção brasileira ficou devendo, não teve uma boa atuação realmente. E hoje, pela Copa do Mundo, nós teremos 4 jogos. Às 13 horas, Espanha e Cabo Verde. Depois, às 16 horas, Bélgica e Egito. Às 19 horas, Arábia Saudita e Uruguai. E às 22 horas, nós teremos Irã e Nova Zelândia. São os 4 jogos de hoje, desta segunda-feira, pela Copa do Mundo de Futebol 2020. 26. Falando agora em esporte amador, tivemos aí a penúltima rodada do Campeonato Municipal de Amadores Série B, organizado pela Secretaria de Esportes e Lazer do município de Vacaria, os seguintes resultados: Academos 2, Vila Nova 0, Morgueados 2, Pumas 0, Santa Cruz 2, Boca Juniors 0, Planalto 1, PSG 0, PCV 2, Ponte Preta B 1, Bayer 2, Esporte também 2, Santa Fé 3, Ferroviário 1, Resenha 2, Leicester 1 e São Caetano B 2, Atlético Guerreiros 0. Esses foram os resultados da penúltima rodada do Campeonato Municipal de Amadores Série B. No próximo final de semana, nós teremos jogos da Série A, terceira rodada da Série A do Campeonato Municipal de Amadores. Agora eu vou falar a respeito da Taça Cidade de Vacaria de Futsal. Hoje nós teremos mais uma rodada. Nesse dia 15. É a última rodada, a quinta rodada. Nacional contra a Chapa Máxima, Lavie Munho contra a Estofaria do Paulinho e Ponte Preta contra Fúria Futsal. Os jogos iniciam às 19h30 no ginásio de esportes do DMD. Agora sim, sub-20 do Glória Fava ganhou do Panambi por 2-1 ontem. O Glória é o quinto colocado com 12 pontos ganhos. Glória só tem mais um jogo pela frente, faltam duas rodadas. O Glória joga no próximo final de semana contra o Fute Vida, que é o líder da competição. Classificam-se 4 equipes. E nós conversamos com o Xandão, treinador da equipe do Sub-20 do Glória, que faz uma avaliação desta vitória do Glória contra a equipe do Panambi.
4: É uma partida muito difícil, nós sabíamos da dificuldade desse jogo. É uma grande equipe, o Panambi. Nós entramos muito concentrados por estarmos dentro de casa para buscar essa vitória, para buscar a nossa classificação. Agora vamos para o Futebol com Vida, que é uma grande equipe que vem se disparando ali, mas vamos fazer o nosso melhor para a gente conseguir garantir a classificação. Todos os jogos são decisões, nós fizemos a nossa parte dentro de casa, que era o nosso compromisso, né? Agora vamos descansar um pouquinho, já voltamos a pensar agora no jogo de domingo, que é baita de uma partida, é um jogo importantíssimo para a gente buscar aí a nossa classificação e vamos firmes para os mata-mata.
3: Também conversamos com Vinícius, autor de um dos gols desta vitória do Sub-20 do Glória Fava contra o Panambi por 2-1.
5: Todo jogo é uma final, primeiramente agradecer a Deus pelo gol, poder ajudar meu time. Vamos para cima, muitos acreditou, mas nós sabemos do potencial do grupo, a gente vinha fazendo, fez uma semana muito boa. E pretendemos continuar a competição firme e forte e vamos para cima, vamos com tudo lá em busca do resultado e dos 3 pontos.
3: Esse, portanto, Vinícius, jogador da equipe do Glória Sub-20. E esses foram os principais destaques esportivos, desta segunda-feira. Você está e vai continuar ligado aqui na tua, na nossa Rádio Fátima de Vacaria.
1: Agora, 12h11, 10 graus a temperatura. Obrigado, Betão, atualizando as informações do esporte. 12h11, 10 graus a seguir. Vamos atualizar a previsão do tempo. Já voltamos.
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6: Meio-dia e 16, a temperatura marcando 10 graus. 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Informações chegando agora com a Gi Moraes aqui na tua Rádio Fátima, Gi.
7: Ronaldo, a Prefeitura de Vacaria anunciou recentemente a implantação de protocolo de acolhimento nas unidades de saúde do município que passam a valer a partir de 1º de julho. A medida pretende reorganizar o acesso aos serviços de atenção primária e acabar com as filas de madrugada para a retirada de fichas, prática que por muitos anos fez parte da rotina dos usuários da rede pública. Com esse novo protocolo, Ronaldo, cidadão será recebido por profissionais da unidade que identificarão a demanda apresentada e definirão o encaminhamento mais adequado. Além disso, serviços como renovação de receitas, orientações e acompanhamentos poderão ser realizados por enfermeiros e outros profissionais da equipe, agilizando esse atendimento e ampliando o acesso da população aos serviços. Essa mudança também afetará os usuários do aplicativo Agiliza Vacaria, que passará a direcionar os pacientes para o serviço de acolhimento. Segundo a Secretaria Municipal de Saúde, a iniciativa tem como objetivo, então, tornar o sistema mais eficiente, humanizado e resolutivo, garantindo que nenhum cidadão fique sem atendimento.
6: Agora, meio-dia e 17, a temperatura 10 graus, hora de atualizar a previsão do tempo aqui na tua Rádio Fátima. Previsão do tempo chegando por aqui com a Kátia Valente.
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7: 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Com as informações do tempo, Kátia Valente.
8: Olá, amigos e caros ouvintes, a semana começa gelada aqui no Rio Grande do Sul por causa do amplo domínio de uma massa de ar de origem polar e começou bastante fria também aqui na região dos Campos de Cima da Serra. Temperaturas bastante baixas e ao longo do dia, mesmo com a presença do sol, As temperaturas vão ficar entre 10 e 11 graus, ou seja, é bem frio predominando aqui na nossa região, nos pontos mais elevados aqui do estado. Na terça-feira, o dia deve amanhecer com geadas generalizadas em todas as regiões do estado. E aqui, nos campos de cima da serra, geadas também generalizadas. Temperaturas que

0: podem ser negativas em vários pontos e variando em média entre 0 e 2, 3 graus no máximo por aqui no início do dia. E como eu falei, negativas nos pontos de baixada, esses pontos também que são mais elevados, mas de baixada. Bom, a expectativa é que na terça-feira as temperaturas continuem baixas também ao longo do dia, né? Ou seja, mesmo com a presença do sol, elas não devem passar de 11 a 12 graus. E aí na quarta-feira seguimos com o frio predominando, ele não deve ser tão intenso, à tarde a temperatura já sobe um pouquinho mais. Pela manhã ainda faz frio, com mínimas entre 2 e 4 graus por aqui. À tarde a máxima chega aos 16 graus. Com a previsão do tempo, Kátia Valente.
1: Obrigado, Kátia. E a previsão do tempo aqui na tua Rádio Fátima, meio-dia e 19, 10 graus a temperatura. 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A seguir, informações policiais, também as oportunidades. 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
6: Eu vou lá então.
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0: Meio-dia e 25, 10 graus é a temperatura. 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E hoje, na Escola Municipal Juventina Morena de Oliveira, no bairro Barcelos, teve início as atividades da Guarda Mirim, Ronaldo. Projeto desenvolvido pela Guarda Municipal de Vacaria, voltado à formação de cidadã. Formação cidadã das crianças e dos adolescentes. Em entrevista, o chefe da Guarda Municipal, Sidney Alves, e a diretora da escola, Nilva Michelon, destacaram que essa iniciativa tem como principal objetivo oferecer novas oportunidades de aprendizado e desenvolvimento aos estudantes por meio da música. Essa que é uma proposta que busca promover inclusão social, disciplina, convivência e fortalecimento de valores, além de contribuir para o crescimento pessoal dos participantes. Segundo, né, a diretora da escola e o chefe da Guarda Municipal, esse projeto também apresenta uma forma de aproximar a Guarda Municipal da comunidade escolar e das famílias, fortalecendo ações preventivas, incentivando a construção da cidadania desde a infância.
1: Meio-dia e 27 minutos, 10 graus a temperatura, loja Flecha, o frio chegando, deixe ele lá fora. 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Agora as informações do trânsito e da área da segurança, chegando com Vladimir Fabris.
2: Polícia Rodoviária Federal não registrou acidentes com lesões na manhã de hoje nas BR-116 e 285, que passam por Vacaria, região dos Campos de Cima da Serra. Sábado e domingo, a Guarda Municipal atendeu apenas a um acidente com danos materiais. Um condutor foi notificado. A guarda também prestou apoio ao SAMU numa situação de surto psicótico no bairro Petrópolis. No final de semana, a guarda municipal atendeu a várias situações de perturbação do sossego público, especialmente som alto em residências. Corpo de Bombeiros de Vacaria, sábado e domingo, registrou apenas uma saída. Foi sábado, às 8 horas e 11 minutos da noite, na rua General Osório, bairro Flora, quando uma pessoa teve uma queda em sua residência e, devido aos ferimentos, foi encaminhada ao Hospital Nossa Senhora da Oliveira. Informações da área da segurança. A Brigada Militar prendeu sábado pela madrugada no bairro Porcínio um homem por tráfico de drogas e receptação. Foi durante a ação quando os policiais realizavam um patrulhamento no bairro Porcínio e abordaram um rapaz que estava em atitude suspeita no interior de um veículo. Na busca veicular, foram encontradas porções de maconha e cocaína já fracionadas e prontas para comercialização, bem como um telefone celular e cartões bancários. Já na garagem da residência do morador do bairro Porcínio, foi encontrado um veículo que no sistema consta como roubado. Ele foi conduzido à delegacia de polícia para o registro da ocorrência e demais procedimentos legais. Já o veículo foi recolhido ao depósito credenciado do Detran. E nesta madrugada, homens armados tentaram furtar um trator agrícola de uma propriedade localizada no Capão da Herança, interior de Vacaria. Eles, inclusive, já haviam saído da propriedade com o trator e na estrada principal de acesso à comunidade do Capão da Herança, o condutor acabou jogando o referido trator contra um veículo que ficou totalmente destruído. Mesmo assim, ninguém ficou ferido. Um vizinho ouviu o barulho e, ao ir verificar a situação, se deparou com o casal da propriedade que estava solicitando socorro. E ao perceber que o trator estava arrastando o veículo para fugir, efetuou disparos em direção à máquina agrícola, sendo que então o condutor e os demais ladrões abandonaram o trator e fugiram dos órgãos de segurança. O delegado Anderson Silveira de Lima tem mais detalhes.
3: Bem, é um crime grave acontecido no interior do município, né? Dois indivíduos entraram numa residência, ali uma propriedade rural, levaram um trator, subtraíram um trator mediante violência, né? E durante a fuga com o trator, colidiram com um veículo que teve danos de grande monta. Felizmente, o condutor do veículo envolvido no acidente não se machucou, não teve lesões graves, né? E os indivíduos evadiram do local antes da chegada da polícia. Mas já estamos investigando os fatos, hein? Um fato de extrema gravidade, né? A equipe da seção de investigação aqui da delegacia já está em buscas aí para identificar quem são os autores desse roubo.
2: Então não foi levado o trator e ninguém ficou ferido, seria isso, delegado?
3: Perfeito. Embora tenha sido uma colisão bastante forte entre o veículo e o trator, né? Talvez com perda total do veículo, mas o condutor do veículo felizmente não restou lesionado. E os assaltantes que estavam no trator acabaram invadindo do local antes da chegada da polícia, né? Mas estamos aí nas diligências para a identificação dos autores.
2: Foi então uma ação planejada por parte dos assaltantes, delegado Anderson?
3: Certamente, né? Eles chegaram, segundo o relato da vítima, ao local já solicitando sobre o trator, né? Então eles tinham um objeto específico como alvo. Planejaram a ação e somente não consumaram por esse evento aí que aconteceu, um acidente, né, envolvendo o veículo. Então, como dito antes, um crime de extrema gravidade. Vamos dar prioridade aí nas investigações. Se alguém tiver alguma informação, pode ligar de forma anônima aí para a polícia também informar, telefone 197. E esperamos aí nos próximos dias informar sobre a autoria, quem são esses assaltantes.
2: Possivelmente são assaltantes aqui mesmo, de Vacaria região, ou de outras regiões do estado também, delegado?
3: Nós não temos como afirmar isso, né? Mas, a princípio, talvez sejam aqui da própria região. É uma questão aí que indivíduos já podem estar sendo autores desse crime aí, aqui, assentados aqui em Vacaria, né? Um crime que realmente desperta a atenção das polícias da região. Certamente eles já tinham para quem entregar o trator, né? Então, se trata aí de um crime que tem outros envolvidos, talvez com maior capacidade econômica, né? Que iriam receber esse maquinário e transformar em lucro aí para os assaltantes a sua ação.
2: Este é o delegado Anderson Silveira de Lima, Vladimir Fabris, para a tua Rádio Fátima.
0: Obrigado, Vladimir, pelas informações. Agora, 12:34, 10 graus é a temperatura. Frio chegando, deixa ele lá fora. 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Meio-dia e 34, a gente confere por aqui as oportunidades com a Júlia Rodrigues.
4: Oportunidades, tua Rádio Fátima. Troca-troca. Disponibiliza-se para arrendar uma área de pastagem para engorde de gado. Interessados em entrar em contato pelo telefone 54-981-41-5104 ou no 54-999-45-9661. Aluga-se uma casa com 4 quartos no bairro Jardim América. Interessados em entrar em contato pelo telefone 54-996-85-6692, falar com Adelino. Balcão de empregos. Um senhor faz consertos de eletrodomésticos, limpezas de bocas de fogões, compra os mesmos com ou sem defeitos, imóveis antigos. Interessados em entrar em contato no 54-999-78-2438. Casal contrata empregada doméstica para trabalhar em sítio no interior de Capão Alto. É necessário residir no local. Os proprietários oferecem salário mais moradia livre de despesas. Interessados em entrar em contato pelo telefone telefone 54 991 50 6057. Uma senhora oferece serviços gerais, podendo residir no local. Interessados em entrar em contato pelo telefone 54 996 14 6147. Falar com Thaís. Contrata-se caseiro para morar em sítio, livre de água e luz, que tem experiência com trator, com gado e cercas. Salário compatível com a função. Interessados em entrar em contato pelo telefone 54 991 25 0854. Casal procura chácara ou sítio para arrendar próximo à cidade de Vacaria ou Muitos Capões. Interessados em entrar em contato pelo telefone 54 999 98 4770. Achados e perdidos. Casal procura chácara ou sítio para arrendar próximo à cidade de Vacaria ou Muitos Capões. Interessados em entrar em contato pelo telefone 54 999 98 4770. Desapareceu uma cadela chamada Aurora, dócil e muito amável, na região da Curva do Açude, entre São Bernardo e Campestre da Serra, nas proximidades da chácara da Regina de Almeida. Quem tiver informações ou encontrar, entre em contato pelo telefone 54 99604 4029. Recompensa de R$ 1.000. Casal procura sítio ou chácara para residir, nas proximidades de Vacaria. Possui experiência com trato de animais e serviços gerais. Interessados em entrar em contato pelo telefone 54 99614 6147. Falar com Thaís ou Jefferson. Procura-se duas terneiras, uma anila preta e outra vermelha, na propriedade de Luiz Paim, próxima à Invernada do Souza, na beira do Rio Refugiado. Quem tiver informações ou encontrar, entre em contato pelo telefone WhatsApp 54 981 49 72 24. Gratifica-se. Casal procura sítio ou chácara para residir. Possuem 15 anos de experiência, contrato de gado e lavoura. Interessados em entrar em contato pelo telefone 54 999 62 50 18. Uma mulher de 48 anos procura emprego como cuidadora de idosos ou para trabalhar em casa de família. Possui experiências e referências. Interessados em entrar em contato pelo telefone WhatsApp 54 996 53 78 83. Anuncie você também no Oportunidades Tua Rádio Fátima. Venha até a portaria da emissora ou ligue para 3231-7500 e o WhatsApp 999-28-1022.
1: Meio-dia e 38, 10 graus a temperatura. 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Já voltamos.
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1: 18 agora, faltando para uma, 10 graus a temperatura. As informações com Luiz Barreto, novo patrão do CTG Porteiro do Rio Grande, projeta investimentos e retornos para a comunidade.
13: O CTG Porteira do Rio Grande terá uma nova patronagem a partir do dia 25 de julho. José Evandel Lima Júnior foi eleito por aclamação durante a assembleia realizada no último sábado e vai comandar a entidade pelos próximos 2 anos. Entre as metas anunciadas estão a continuidade de melhorias na estrutura do CTG, investimentos na sede campestre, ações voltadas à cultura gaúcha e os preparativos para o Rodeio Crioulo Internacional de Vacaria. Sobre a trajetória que levou ao comando da entidade, o patrão eleito comenta.
14: A gente vem da questão artística, né, da parte artística do CTG, desde a eleição do patrão Luiz Carlos, né, a gente fez parte dessa coordenação, né, artística. E é meio, pela equipe que a gente tem ali, é meio natural, né, que a gente vá subindo, vamos dizer assim, né, na questão hierárquica dentro do CTG, né. Então, assim surgiu o nome, a gente já vinha há alguns anos conversando sobre isso e acabou se efetivando agora, nesse momento, né, a questão da patronagem do CTG Porteiro do Rio Grande, né. Eu faço parte das invernadas de dança desde os 5 anos de idade, né. A gente se afastou um período que é o período que a gente sai para estudar, né, fazer faculdade, essas questões aí, iniciar a família da gente. Então foi um momento que eu me afastei ali por algum período, uns 7 anos, mais ou menos, no CTG Porteiro do Rio Grande. E aí, na patronagem, no último ano da patronagem do Neuri, a gente voltou com as filhas também pro CTG. E aí, na patronagem do seu Luiz Carlos, a gente entrou fazendo parte da patronagem como tesoureiro. Entrei naquele momento ali, né? Sendo parte da patronagem do seu Luiz Carlos, né? Juntamente com o Rubinho, que estava ali também, né? Então, essa equipe que está ali, a gente iniciou mais ou menos nesse período, quase todo mundo que está ali nesse período. E estamos aí, né? Então, faz desde 2018, né, que a gente está... nas patronagens do CTG.
13: A nova patronagem também assume a entidade em um momento de estabilidade financeira. Segundo o Júnior Lima, a situação permite dar continuidade aos investimentos e ampliar os projetos desenvolvidos pelo CTG. Quem detalha esse cenário é o novo patrão.
14: Foi feita a prestação de contas, né, no sábado. Graças a Deus, o CTG hoje se encontra em uma situação financeira muito boa. Vem nessa crescente nos últimos anos, né? Então, apesar de a gente fazer várias melhorias na entidade, na sede campestre, no próprio parque, a gente ainda consegue fazer com que o caixa do CTG hoje esteja muito bem. E isso facilita bastante o trabalho, né? Tu começar com uma entidade que está bem financeiramente, que ela é sustentável. Hoje a gente conseguiu provar que o CTG Porteiro do Rio Grande, mesmo sem o rodeio e vacaria, a entidade ela é sustentável, ela consegue fazer seu giro anual, né? Então isso é satisfatório para nós ver essa questão financeira, né, de que o CTG hoje é sustentável, né?
13: Entre as prioridades da gestão estão obras na sede social, na sede campestre, além de ações em parceria com a Escola Luiz Augusto de Medeiros Branco, no bairro Altos da Glória, e projetos voltados à comunidade. Sobre essas iniciativas, Júnior Lima explica os próximos passos.
14: Nós temos que seguir com alguns projetos que já está aí na patronagem agora do patrão Jefferson, né? E a gente vai dar sequência neles. Nós temos alguns projetos na própria sede nossa aqui na cidade. Nós temos uma questão de nós pavimentar o pátio do CTG, vamos fazer isso aí. Já está sendo feita a troca do telhado do CTG, que estava com bastante infiltração, né? Então a gente já está fazendo essa troca. São os projetos aí que o Jefferson, o nosso patrão aí atual, está fazendo, e nós vamos dar sequência nisso aí, né? Questão da sede campestre lá, o antigo Guarani, né, como o pessoal fala. Vai ser feita uma cozinha maior lá para a gente poder também liberar para os sócios usarem lá, né? Então precisa ter uma estrutura boa para eles poderem dar sequência no trabalho lá quando for fazer algum evento lá. Temos a parceria com a Associação Rural também, que onde eles estão hoje fazendo algumas reformas no parque, e o CTG vai contribuir com isso aí também. Então a gente tem alguns projetos para dar sequência nisso aí. Temos alguns projetos também para dar sequência, que é a questão da Escola Luiz Augusto, lá do Alto da Glória, onde a gente fez uma, vamos dizer assim, que a gente abraçou a escola lá na questão cultural gaúcha, né? Ela tem hoje na grade curricular esse ensino, né? Essa questão gaúcha, né? Na escola. E a gente fez um trabalho, está fazendo um trabalho junto com eles lá, onde nós estamos cedendo equipamentos de música, né, para eles, instrumentos musicais para o pessoal poder fazer o trabalho junto, fazer para as crianças, saias para dança, lenços para os peões. Então a gente está fazendo um trabalho, estamos montando uma sala com um espelho para eles poderem ensaiar lá, fazer. Então a gente está fazendo um trabalho assim cultural com as crianças lá dessa escola.
13: A posse da nova patronagem do CTG Porteiro do Rio Grande está marcada para o dia 25 de julho, durante um jantar-baile na sede social da entidade. Na ocasião, também deverá ser anunciada a data da próxima edição do Rodeio Crioulo Internacional de Vacaria. Da Central de Conteúdos da tua Rádio Fátima, Luiz Barreto.
0: Obrigada, Luiz, pelas informações. Agora 12 minutos faltando para uma hora, 10 graus é a temperatura no ponto, que segue para a ZC Materiais. 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WhatsApp 549-9670-7039. 11 para 1, daqui a pouquinho a gente volta com o nosso giro de informações pelos municípios da região.

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0: 9, faltando para 10 graus a temperatura, hora do giro de notícias pelos municípios da região para Sindicato dos Trabalhadores e Assalariados Rurais, Vacaria e Montes Capões. 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Começamos com o informativo de Campestre da Serra.
4: A produtora rural Beatriz Arthur Motri, líder campestre da Serra, foi contemplada com recursos do programa Agrofamília Agroindústria do Governo do Estado. O contrato foi assinado pelo secretário estadual de Desenvolvimento Rural, Gustavo Paim. O investimento de mais de R$49 mil será utilizado na compra de equipamentos para ampliar a agroindústria familiar de panificados da produtora. Atualmente, Beatriz trabalha com massas congeladas, tortel, macarrão, espaguete e talharim, e pretende ampliar a produção com novos produtos, como pães e biscoitos. Durante a visita ao município, o secretário também se reuniu com o prefeito para discutir projetos voltados ao fortalecimento da agricultura familiar e do desenvolvimento rural de Campestre da Serra. Nesta sexta-feira, foi realizada a 9ª rodada do Campeonato de Bocha com os seguintes resultados. São Manuelense vence Craques da Bocha por 24-4, Cantagalo venceu os Galdérios por 24-18, Paraguai vence Campestre por 24-6, Pedra Branca vence os Tiranos por 24-16, São Sebastião vence Serraria Miquelon por 24-22, São Roque vence Bar dos Amigos por 24-0 e São Bernardo vence Bolinha FC por 24-18. A Secretaria de Administração de Campestre da Serra está com inscrições abertas para o concurso público número 1 de 2026, destinado ao preenchimento de vagas e formação de cadastro reserva para diversos cargos do quadro geral de servidores municipais. As inscrições seguem até o dia 9 de julho de 2026. Os interessados devem realizar as inscrições exclusivamente pela internet, observando a orientação prevista no edital. O concurso oferece oportunidades para os candidatos de diferentes níveis de escolaridade, contemplando áreas da saúde, educação, administração, serviços gerais e obras. O edital já está disponível nos sites da Prefeitura de Campestre da Serra e do Instituto Legale. De Campestre da Serra, Bruna Zanotto Goulart, para a tua Rádio Fátima.
5: 6:01, informativo de Monte Alegre dos Campos.
6: A Secretaria Municipal de Esportes e Lazer informa a comunidade os resultados da semifinal do Campeonato de Futebol 7, Taça Point Car, que ocorreu sábado, dia 13 de junho, no campo da sede. Real FH2, Atlético São José 0. Vitória 3, Trembala 0. A administração municipal, juntamente com a Emater, informa que dia 17 de junho, quarta-feira, das 8 horas às 10h30, estará acontecendo a Feira Municipal da Agricultura Familiar no Salão Menino Deus. Esperamos a todos. A Prefeitura Municipal convida toda a comunidade para participar da 20ª Festa Junina, que será realizada no dia 20 de junho no Salão Comunitário Menino Deus. A programação inicia às 14 horas e segue até às 19h30. O evento contará com muitas atrações e a animação da festa ficará por conta da banda Lírios. O ingresso terá o valor de R$ 5,00 e concorre ao sorteio de uma Smart TV. A organização destaca que os participantes que vierem caracterizados de caipira terão entrada livre. Haverá transporte gratuito para todas as comunidades e para quem vem de Vacaria haverá transporte com saída em frente à Rádio Fátima. A Prefeitura de Monte Alegre dos Campos espera por você. De Monte Alegre dos Campos, Letícia de Onda Silva para a tua Rádio Fátima.
5: E agora, informativo de Esmeralda.
7: CRAS informa quem tiver interesse em participar das inscrições para o programa de habitação que compareça até o CRAS para atualizar o cadastro único antes da abertura do edital, reforçando que este é um critério estabelecido pelo governo federal. Departamento de Cultura, Desporto e Turismo informa que estão abertas as inscrições para o Campeonato Municipal de Futsal e Vôlei 2026. O período das inscrições vai até o dia 30 deste mês, contemplando as seguintes categorias: vôlei feminino, masculino e misto, futsal feminino, livre e categoria sênior. As fichas de inscrições podem ser retiradas e entregues junto ao Departamento de Cultura, Desporto e Turismo na Prefeitura Municipal. Participe e incentive o esporte do nosso município. A Secretaria Municipal de Agricultura e Meio Ambiente comunica que estão sendo feitas as reservas das sementes de milho do programa Milho 100%. Os produtores interessados devem procurar a Secretaria com documentos pessoais e CAF atualizada até o próximo dia 19. De Esmeralda, Simone do Amaral para a tua Rádio Fátima.
5: Fechando o giro de notícias, vamos até Pinhal da Serra.
8: A Secretaria de Saúde informa que os medicamentos de uso contínuo serão entregues exclusivamente em horário de funcionamento da farmácia da UBS, das 8 às 12 e das 13 às 17 horas. Não haverá entrega fora desses horários. Lembramos que é necessária a apresentação de receita médica válida para retirada dos medicamentos. As receitas para medicamentos de uso contínuo têm validade de 6 meses conforme a prescrição médica. Solicitamos à população a conscientização para realizar a retirada dos medicamentos dentro do horário do atendimento da farmácia e evitando a interrupção do tratamento. Agradecemos a compreensão e colaboração de todos. De Pinhal da Serra, Emily Duarte para a tua Rádio Fátima.
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9: Avisamos que o Dr. Dirceu não está atendendo, só retorna no dia 1º de julho. Também avisamos que a dentista da parte da tarde, esta semana, só volta seu atendimento a partir de quinta-feira. E as pessoas que precisam de ficha para médicos e dentistas devem sempre vir no parte da manhã, pois as fichas são distribuídas às 8 horas da manhã. Também pedimos que tragam sempre a folha de pagamento para o assalariado, a carteirinha de sócio para o agricultor familiar. Também estão disponíveis os pedidos para sementes de milho através do sistema Troca-Troca de Sementes, trazer junto a DAP. Foi nossa informação de hoje aqui do Sindicato dos Trabalhadores e Assalariados Rurais de Vacaria e Montes Capões para a tua Rádio Fátima.
5: 2 minutos soltando para uma, seguir o serviço de utilidade pública com a Gi. Na sequência, nós voltamos amanhã. Boa tarde, Gi.
10: Boa tarde, ótima tarde para ti e a todos. Um ótimo início de semana.
5: Depois, o Sexteando na Querência, na apresentação de Luiz Barreto. Um abraço, gente. 10 graus, paz e bem.
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17: Nota de falecimento e convite para enterro de Isabela Brena Zanella. Funerária Fórmula de Caxias do Sul, o agente do Clube da Amizade Valdecir Luiz de Matos, esposo Ângelo Zanella, em memória, filhos Antônio Zanella, Maria Zanella, Luiz Zanella, em memória, e Félix Zanella. Irmã religiosa Helena Zanella, Eugênio Zanella, em memória, Madalena Zanella, Ana Gilda Zanella, Margarida Zanella, genros, noras, netos, bisnetos e tataranetos comunicam o falecimento de Isabela Brena Zanella, com 100 anos de idade. O corpo está sendo transladado de Caxias do Sul para a comunidade da Capela São Cristóvão, na cidade de Pinhal da Serra. O início do velório está previsto para as 13 horas de hoje. As últimas homenagens serão prestadas às 15 horas e o corpo será sepultado às 17 horas de hoje no cemitério da comunidade. Noticiamos o falecimento e convite para enterro de Isabela Brena Zanella, com 100 anos de idade. Era sócia do Clube da Amizade. Comunicado Clube da Terceira Idade Reviver de Vacaria. O Clube da Terceira Idade Reviver de Vacaria convoca todos os associados kits com a tesouraria para participarem da Assembleia Geral Extraordinária, que será realizada no dia 21 de junho de 2026, na sede social do clube, localizado na rua Liberato Salzano Vieira da Cunha, número 331, bairro Jardim dos Pampas, em Vacaria. A assembleia acontecerá às 14 horas em primeira convocação e às 14h30 em segunda e última convocação. Na pauta estarão a prestação de contas dos exercícios de 2024 e 2025, a escolha da comissão eleitoral para a eleição da diretoria 2026-2030 e assuntos diversos de interesse dos associados. A diretoria conta com a presença de todos os associados. Atenciosamente, Aidenara Oliveira de Jesus, atual presidente do Clube da Terceira Idade Reviver de Vacaria.
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2: Participação de luto e convite para enterro. A Lovato Premium Service, juntamente com familiares, participa o falecimento de Teresa Alves de Andrade, com 83 anos. Esposo, Manuel de Jesus Xavier de Andrade, em memória. Filhos, Vilmar, em memória. Alcindo, em memória. Rosana, Irene, baixinha. E Paulo Kleber, Nora Juliese. Netos, bisnetos, tataraneto, amigos e demais familiares anunciaram o falecimento de seu ente querido. Convidam amigos e pessoas de seu convívio para participarem das homenagens que são prestadas na funerária Lovato na sala 4, sendo que as cerimônias religiosas, despedida e último adeus, terão início às 9 horas de amanhã, dia 16. Em seguida, o féretro seguirá em cortejo para sepultamento no cemitério Santa Clara. Antecipam agradecimentos. Funerária Lovato, a vida em lugar de memórias, participou do falecimento de Teresa Alves de Andrade, com 83 anos.
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Boa tarde, então, muito boa tarde a você, ouvinte da 90.5, que está sintonizado aqui com a gente da tua Rádio Fátima de Vacaria. Eu sou o Luiz Barreto e junto com vocês começo mais um Sestando na Querência aqui pela 90.5. Hoje é segunda-feira, dia 15 de junho de 2026. Estamos na metade do sexto mês de 2026, 10 graus a temperatura, a hora certa, 1 da tarde com 8 minutos. 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Vamos começando então mais um Sestando na Querência, lembrando que você, ouvinte, pode participar aqui no WhatsApp 549-9993-4202. Participa no 549-9993-4202 ou liga no 3231-7500, que nosso programa vai até às 2 horas da tarde, trazendo muita música boa por aqui. Vamos abrindo com os Bertucci na Casa do Vacariano.

0: Tá, e também abrindo o nosso Sextando na Querência, meu amigo Idalcir Peruquim cantando pra gente Cambona. Essa música participante do terceiro canto do Charão, lá de Muitos Capões. Nós vamos seguindo aqui o nosso Sextando, aliás, mandando um abração pro nosso amigo Luciano Rec, pra Simone lá do Banco dos Aposentados na sintonia junto com a gente. Grande abraço, nossa amiga Zeni também na sintonia. Abração, amiga. Começando o programa com os irmãos Bertucci e o Peruquim, começando com nota mil. Grande abraço, amiga. Obrigado, é verdade. Não tem jeito melhor da gente começar um programa. Os irmãos Bertucci e o Dalcir Peruquim cantando aqui no nosso Sestiando na Querência. Agora, 1:18, vamos a um pequeno intervalo comercial e eu já volto com vocês.
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1: Uma e 22, a hora certa, 1:22, 22 minutos, 10 graus a temperatura. Vamos voltando com o nosso Sestindo na Querência, aqui pela 90.5, a tua Rádio Fátima de Vacaria, sempre com o apoio de comércio de bebidas do Valtão, a única fábrica de gelo em cubos de Vacaria. 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Nós vamos seguindo aqui então a nossa programação, lembrando que você, ouvinte, pode participar no 549-9993-4202 ou liga no 3231-7500 e faz aqui o teu pedido. Vamos aqui, nosso amigo Pedro Alencar na sintonia, grande abraço, meu amigo, mandando um alô para todos os vacarianos e os lajanos, também todos os motoristas. Quer ouvir a música Doce Saudade? Com certeza, pode deixar que a gente traz esse solinho de gaita aí do grande mestre Albino Manique também na nossa programação Doce Saudade. Depois, a pedido do nosso amigão Everton Santos na sintonia junto com a gente. Grande abraço, meu amigo, uma abençoada semana pra ti também. Porca Véia, Fama de Bagunceiro. Pode deixar que a gente também traz aqui no Sestindo na Querência. Um grande abraço.

0: Porca Véia, Fama de Bagunceiro, relembrando o sucesso aqui no nosso Sesteando na Querência. 10 graus a temperatura para Trator Peças, há 18 anos oferecendo os melhores produtos para tratores e colheitadeiras. 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Vamos seguindo aqui a nossa programação, então. Quero mandar um abração para minha amiga Donata Santos, lá em Bom Jesus, na Sintonia, que ouvia a música Homem do Campo com o Porca Véia, oferecendo para o filho Rodrigo, para o filho Miguel, para Nora e para Nora Eliane. Com certeza, um grande abraço, amigo, um abração para toda a família. Vamos trazendo o Porca Véia, Homem do Campo, na nossa programação. Depois vem chegando o pedido do nosso amigo Daniel Borges, lá de Esmeralda, na Sintonia. Boa tarde, meu amigo.
1: Alô, gostaria de escutar a música com Luiz Marenco, Filosofia de Andejo. E o Daniel Borges, Esmeralda.
0: Com certeza, meu amigo. Também chega na nossa programação, então, o Luiz Marenco com Filosofia de Andejo. Lembrando que você, ouvinte, pode participar aqui com a gente pelo 549-9993-4202 ou liga no 3231-7500, que nós ficamos juntos até as 14h aqui na tua Rádio Fátima.

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1: Dezesseis minutos faltando então para as 14h, 16h, 10 graus a temperatura. Vamos abrindo então a nossa reta final do Sesteando na Querência desta segunda-feira, dia 15 de junho de 2026, por aqui na 90.5, com o apoio do comércio de bebidas do Valtão, a única fábrica de gelo em cubos de vacaria. 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Vamos seguindo por aqui, quero mandar um abração pro nosso amigo Osni Domingues na sintonia. Grande abraço, meu amigo. Um abração também pro nosso amigo Nenê lá de São Marcos, junto com a gente, que ouvia a música Depois da Cancela com Zezinho e Grupo Floreio. Com certeza, uma boa semana, meu amigo. Vamos trazendo Zezinho e Grupo Floreio Depois da Cancela também na nossa programação, junto aqui com o pedido da nossa amiga Zélia, sempre na sintonia junto com a gente. A nossa amiga, boa tarde.
2: Boa tarde, Luiz Azeiro, aqui da Monte Claro. Eu queria aquela música lá, Festa do Moro Feio, lá. Para me oferecer para a Aline, para as filhas dela, e para o meu amigo Beto, lá na Imperial. E para mim aqui, mano.
1: Com certeza, amiga. Um grande abraço para ti, um abraço para a família. Vamos trazendo junto na nossa programação, Grupo Cordona e a Festa do Moro Feio também, no Sestindo na Querência. 15 para as duas.

Santa Raí, Grupo Cordiona e a Festa do Morro Feio também no nosso Cestindo na Querência. 11 graus a temperatura para Trator Peças há 18 anos, oferecendo os melhores produtos para tratores e colheitadeiras. 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Vamos seguindo, quero mandar um abraço pro meu amigo Paulo Roberto, na sintonia junto com a gente. Grande abraço, meu amigo. Um abração também pro nosso amigo Gustavo Rossi, junto com a gente. Grande abraço, quer ouvir o Senair Maiká, Meu Canto? Com certeza. Vamos trazer então Senair Maiká, Meu Canto, finalizando o nosso Cestiando na Querência de hoje. Cestiando volta amanhã na terça-feira, dia 16 de junho, a partir da 1 hora da tarde, já na companhia tradicional do meu colega Jani Antunes. Isso mesmo, Jani, amanhã na terça já volta fazendo a tradicional companhia para vocês aqui no Cestiando na Querência. Portanto, eu me despeço hoje de vocês dizendo que foi um prazer fazer a companhia nas férias do professor Jani, mas a gente se encontra tradicionalmente durante a semana e também aos domingos aqui na novembro. Um grande abraço a todos, muito obrigado pela sintonia nesses 15 dias, muito obrigado pelas mensagens, pelos pedidos musicais. A nossa programação segue com as notícias da hora, depois Ronaldo Pontel traz o Em Alta. Um grande abraço a todos e até mais!

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5: 2 horas, notícias da hora. 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A ex-secretária de Bem-Estar Animal de Canoas, Paula Lopes, foi presa na manhã desta segunda, na segunda fase da Operação Carrasco, que investiga um esquema de eutanásia sem motivo contra cães e gatos resgatados. Ela foi detida por volta das 6 horas na sede do instituto que leva seu nome, na Zona Sul de Porto Alegre. 2 veterinários que teriam apoiado Paula no esquema também foram detidos. Outros 3 veterinários tiveram apreendidos os passaportes por decisão judicial e agora estão impedidos de sair do país. O marido da Paula também teve o passaporte recolhido. Na época, a polícia identificou que pelo menos 498 animais foram mortos em 8 meses de administração de Paula na Secretaria de Bem-Estar Animal, em uma matança desmedida, segundo a investigação. O ministro Alexandre de Moraes, do Supremo Tribunal Federal, rejeitou um pedido da Defensoria Pública da União e manteve o julgamento da ação penal contra o deputado federal cassado, Eduardo Bolsonaro, marcado para esta terça-feira na primeira turma da corte. Eduardo é acusado de coação no curso do processo. O processo investiga a atuação do político para atrapalhar o processo sobre a tentativa de golpe de Estado em que o pai dele, o ex-presidente Jair Bolsonaro, foi posteriormente condenado. Não coloque limites em seus sonhos, coloque fé. 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Diversas federações de países participantes da Copa do Mundo de 2026, incluindo Marrocos e Senegal, denunciaram neste domingo as recentes declarações do presidente da UEFA, Alexander Seferin, segundo as quais a expansão do torneio para 48 seleções levaria a jogos desinteressantes. Rejeitamos respeitosamente, mas com firmeza, essas declarações. Para nossos países, nenhuma partida da Copa do Mundo carece de importância, disseram as federações de Cabo Verde, Curaçao, Uzbequistão, República Democrática do Congo, Haiti, Argélia, Tunísia, Marrocos, Egito, Gana, Senegal, Costa do Marfim e África do Sul em comunicado conjunto enviado à AFP. A nota destaca a importância da classificação para Cabo Verde, Curaçao, Jordânia e Uzbequistão, afirmando que o fato de participarem da Copa do Mundo representa uma conquista histórica e a realização de um sonho compartilhado por gerações e para nações como Congo e Haiti. O retorno ao maior palco do futebol após uma longa ausência tem um significado especial para milhões de torcedores que esperaram anos, até décadas, por este momento. 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
2: Nota de falecimento e convite para enterro.
3: Nota de falecimento e convite para enterro de Isabela Brena Zanella. Funerária Fórmula de Caxias do Sul, o agente do Clube da Amizade Valdecir Luiz de Matos, esposo Ângelo Zanella, em memória, filhos Antônio Zanella, Maria Zanella, Luiz Zanella, em memória, e Félix Zanella. Irmã religiosa Helena Zanella, Eugênio Zanella, em memória, Madalena Zanella, Ana Gilda Zanella, Margarida Zanella, genros, noras, netos, bisnetos e tataranetos comunicam o falecimento de Isabela Brena Zanella, com 100 anos de idade. O corpo está sendo transladado de Caxias do Sul para a comunidade da Capela São Cristóvão, na cidade de Pinhal da Serra. O início do velório está previsto para as 13 horas de hoje. As últimas homenagens serão prestadas às 15 horas e o corpo será sepultado às 17 horas de hoje no cemitério da comunidade. Noticiamos o falecimento e convite para enterro de Isabela Brena Zanella, com 100 anos de idade. Era sócia do Clube da Amizade.
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2: Oi, gente, um abração, uma ótima tarde, tudo bem por aí, tudo certo, tudo beleza? Boa tarde pra você, onde você estiver curtindo a nossa programação. Muito obrigado pelo carinho, pela audiência e pela companhia. Tá começando o nosso Em Alta. A partir de agora você participa com a gente no WhatsApp, o 999-93-4202. Pede a tua música, manda o teu abraço, deixa o recadinho aqui na programação. Manda aquele abraço pra quem tá ouvindo o nosso Em Alta de hoje. Aquele abração pra todo mundo aí, tá, gente? Muito boa tarde, tá em casa, tá no interior, tá na região dos Campos de Cima da Serra. Muito obrigado pela tua companhia. Boa tarde, gente. Vem comigo aqui no Em Alta, a tua participação. Manda o teu abraço, deixa o teu recadinho, 999-93-4202. É bom demais estar com você, é bom demais estar com você no Em Alta nessa tarde de segunda-feira. Sol aparecendo, temperatura aumentando um pouquinho, né? A gente estava com 10, já estamos com 12 graus aqui na Avenida Moreira Paz. Tá começando, hein? Tá começando o bailão do Em Alta. Tá curtindo com a gente? Então manda o teu recado. Participa com a

Aí o musical São Marino, principal assunto, 2:11, gente, 2:11, tá bom demais, né? O nosso em alta aqui da tua Rádio Fátima. Manda o seu recadinho, a sua participação, WhatsApp é o 999-934202, Trilegal T, especial de Arraiá, vai sortear domingão R$365 mil no sorteio principal e mais R$200 mil, também R$50 mil, tem R$50 mil na pifadinha, 30 sorteios de R$5 mil no Trilegal T, garanta já o seu Trilegal e muito boa sorte! 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Alô, meu amigão Everton Santos, curtindo a gente, boa tarde pra você, Everton! Mato Grosso e Matias!

0: 2h16, tá aí, gente. 2h16, Supermercado Ventura. Alô, seu Irineu, um abraço, uma boa tarde. 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Vamos seguindo aqui na programação, trazendo mais música nessa tarde. Você manda o teu recado, manda a tua participação, pede a tua música com a gente aqui no Em Alta no WhatsApp 999-9342-02. Isso aqui é a nova do Passarela, ó, que tá todo mundo curtindo, gente. Vamos ouvir? Sofrendo e Bebendo.
1: 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Vem cá, meu amigo. 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Eu até tô sofrendo, mas eu tô vivendo.

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1: Estamos de volta aqui no Em Alta, aqui na tua Rádio Fátima, a tua tarde completa. 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Tem recadinho chegando aqui pra gente. Alô, boa tarde. Vamos lá, um abração lá pro meu amigo, o Daniel, lá na Rodaros, ouvindo a gente. Alô, Daniel, um abraço, boa tarde, amigão.
2: Boa tarde, Ronaldo Pontel. Boa tarde, ouvintes da nossa grande Rádio Fátima. Hoje eu gostaria de oferecer a música Acordei a Tempo, da Fátima Leão, e oferecer para todas as minhas amigas aqui da Rodaros, especialmente para minha amiga Ana Carla, para Jaque da área industrial, para Vera 1, para Vera 2, para Thaís, para a mãe dela Nelci e para as meninas da Vinelli. Paz e bem.
1: Um abraço, gente, uma boa tarde, obrigado pela companhia, né, pessoal, aí curtindo a nossa programação, um abraço pra vocês. 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

0: é um presente de Deus que precisamos aproveitar ao máximo. A você que é sócio do Clube da Amizade e hoje celebra o dom da vida, receba os nossos parabéns.
1: Parabéns e felicidade a você, aniversariante do dia 15 de junho. Em Vila Flores, Antônio Domingos Rigon recebe os parabéns da esposa e dos filhos. Em Monte Alegre dos Campos, Bernardo Boeira de Siqueira recebe os parabéns dos pais, do irmão, avós e tios. Em Campestre da Serra, Claudir Correia recebe os parabéns dos filhos da esposa Fernanda. Em Nova Bassano, Eduardo Rigoni Felipe recebe os parabéns dos pais e da irmã. Em Vacaria, Glória Melânia Zempanoso recebe os parabéns dos filhos da neta Luísa Panoso, dos netos Luiz Henrique e Davi Henrique. Em Monte Alegre dos Campos, Itenor Finger dos Santos recebe os parabéns das irmãs, dos seus filhos e seis netas. Em Vila Flores, Roseli Detone Massinhan recebe os parabéns do esposo e dos filhos. Em Campestre da Serra, Valmir Suzin recebe os parabéns da esposa Vanir, das filhas Michele e Franciele. Parabéns e felicidade a você, aniversariante, e receba o carinho da tua Rádio Fátima.
0: Nós, da tua Rádio Fátima, desejamos muitas felicidades e as melhores bênçãos de Deus a você, aniversariante, sócio do Clube da Amizade. Em nome do Deus Pai, Filho e Espírito Santo. Amém.

Caiaba na Modelo, se eu não tivesse bloqueado, com o Rogério Magrão. Também a gente curtiu o Zezé de Camargo, Amigo das Estrelas, Irmão da Lua. 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Olha aí, pela Copa do Mundo, segundo tempo, já quase 30 minutos do segundo tempo. Surpresa em Espanha e Cabo Verde. Vão empatando em 0-0. Espanha era a franca favorita aí nesse jogo. 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Gente, 2h36, Force Diesel e a hora certa aqui no nosso Em Alta. WhatsApp 999934202, a tua participação, o teu recado, o teu alô aqui no nosso Em Alta, 999934202, para pedir a tua música, para mandar o teu abraço, para deixar o recado aqui na programação da tua Rádio Fátima. Vamos seguindo, gente? Vamos seguindo? Então tá bom, vamos seguindo juntos até as 16h ao bailão do Em Alta aqui na tua Rádio Fátima. Vamos trazendo por aqui sucesso do Rainha Musical, o Fígado de Aço, pra gente curtir aqui na programação. 999934202, pede a tua música, manda o teu abraço, deixa o recadinho aqui na programação Em Alta até as 16h, gente.

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1: De volta aqui no Em Alta, daqui a pouquinho as loterias, assim atacarejo. 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Force Diesel e a hora certa, agora faltando 16. Para as 13 graus aqui nos campos de cima da serra. Vamos seguindo aqui na programação. Um abração para minha amiga Nelci Godoy lá curtindo a gente. Oi, Nelci, um super beijo para você. Obrigado pela companhia. Gustavo Lima cantando pra gente Quando um Grande Amor Se Faz.

Daí, Fabrício e Fabiano, antes que você vá, fechando essa primeira hora aqui do Em Alta, Trilegal Tchê, domingão no Trilegal Tchê, você concorre no primeiro sorteio, no sorteio principal a R$250 mil e mais 50 mil no segundo, 30 mil no terceiro sorteio, 350 sorteio, e mais 50 sorteios de R$3 mil. 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Gente, vamos seguindo aqui no Em Alta, 13 graus a temperatura. Agora tem sucesso do Destaque Nacional, Tentativas de Apaixonar. Essa aqui tá bombando, hein?

0: Tá aí, destaque nacional, tentativas de apaixonar. Sequência, você fica com as notícias da hora. Daqui a pouquinho a gente tá de volta.
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2: Por conta da estreia da seleção brasileira na Copa do Mundo na noite do último sábado, o sorteio do concurso 3018 da Mega Sena foi realizado neste domingo, em São Paulo. Ninguém levou a faixa principal e o valor acumulou para 16 milhões de reais. Os números sorteados ontem foram 05, 06, 17, 27, 57 e 58. 05, 06, 17, 27, 57 e 58. 30 apostas marcaram a quina. Cada uma leva um prêmio de R$ 49.965. Resultado da Mega Sena, concurso 3018.
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6: 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Após o Dia dos Namorados, a Associação Rio Grandense de Floricultura informou que a venda de flores para a data superou as expectativas. Segundo o presidente da entidade, as floriculturas associadas reportaram aumento de mais de 20% de comercialização em comparação com o ano passado. O setor já esperava mais procura, mas projetava crescimento de até 10%. O setor também enfrentou um desafio. O presidente destacou que muitos empresários reportaram que a falta de mão de obra especializada em arranjos e buquês contribuiu para que as vendas não fossem ainda maiores. O pagamento do abono salarial PIS/PASEP 2026, referente ao ano base 2024, terá novo pagamento nesta segunda-feira. Desta vez, o benefício será destinado aos trabalhadores que nasceram nos meses de julho e agosto. Os valores ficarão disponíveis para saque até o encerramento do calendário em 30 de dezembro de 2026. Para ter direito ao benefício, o trabalhador precisa ter recebido, no ano base de 2024, remuneração média mensal de até R$ 2.765,93. O banco de recebimento, data e os valores, inclusive de anos anteriores, estão disponíveis para consulta no aplicativo Carteira de Trabalho Digital e no portal gov.br. Quem cultiva gratidão é capaz de realizar sonhos que parecem inalcançáveis. 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Os Estados Unidos e o Irã já assinaram um acordo para o fim da guerra no Oriente Médio. A assinatura ocorreu de forma eletrônica, disse nesta segunda-feira o vice-presidente dos Estados Unidos, Vance, à rede norte-americana ABC. O presidente Donald Trump afirmou, no entanto, que o texto final só deve ser divulgado após sexta-feira, quando acontecerá uma cerimônia formal de assinatura em Genebra, na Suíça. O acordo já está totalmente assinado e o Estreito de Hormuz já está parcialmente aberto, disse Trump pouco depois de chegar à França para a cúpula do G7, grupo das maiores economias do mundo. 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
0: Vamos de volta aqui no Em Alta. Quero mandar um abraço pra minha amiga Vera Verinha, também a Sumara lá em Montes Capões. Um abraço pra vocês, meninas. Obrigado pela audiência. A música que a gente ouviu no bloco anterior ali do Fabrício e Fabiano, Antes Que Você Vá, foi pra vocês aí, tá, Vera? Um abraço, minha amiga Sumara, um super beijo pra vocês, gente. Obrigado pela companhia. Vamos seguindo aqui na programação, o WhatsApp é o 999-93-4202, seguindo aqui no nosso Em Alta, aqui na tua Rádio Fátima, tá? 999-93-4202 para você participar com a gente aqui na programação. 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Alô, minha amiga querida Martinha, Marta! Super beijo para você, Marta, Bruno e Marrone, cantando pra gente.

0: 13:10, 14 graus, Persolize Ambiente, são 25 anos fazendo persianas com excelência, qualidade, acabamento perfeito, atendimento diferenciado é com a Persolize, gente, tem os tapetes Clean Cap, entre em contato aí no 991670792, 991728787, também com o Tarcísio e a Leila no 997080687. Oi, boa tarde, se possível, uma... do César Menotti e Fabiano, agradeço, é a Maria Lúcia Suzin. Maria, um abraço pra você, obrigado pela companhia, pelo carinho, um grande abraço, tudo de bom aí a Maria Lúcia Suzin, César Menotti e Fabiano, pra gente ouvir agora aqui na tua Rádio Fátima.
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0: 13:11, 14 graus.

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1: Essa música é linda demais, né? Pecado de amor, na voz da Fátima Leão, pra gente curtir aqui no nosso Em Alta. Boa demais. Um abraço lá pro meu amigão, sempre na companhia, o tio Rudimar aí na audiência. Grande Rudimar, um abraço, meu amigo. Obrigado pela audiência, paz e bem pra você aí também, Rudimar. Grande abração, meu amigo. Sempre juntos aí na parceria, né? Bom demais. WhatsApp 999934202. Também quero mandar um abração pro Manuel lá em São Marcos. Obrigado pela companhia, Manuel. Um abraço pra você, uma ótima tarde, uma ótima semana e abençoada também pra você, amigão. Obrigado pela companhia. 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Boa tarde, gente. 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Um abraço, meu amigo, o Luciano Reck, também a Simone, lá no Banco dos Aposentados, ouvindo a gente. Muito obrigado pela companhia de vocês. Valeu, valeu. Obrigado pela companhia, né? Gente, foi encontrado um celular próximo ao Zanella, tá? E na foto tem uma família aqui, né? Na foto do celular. Então, quem perdeu esse celular pode entrar em contato com a gente aqui na tua Rádio Fátima. Um celular que foi encontrado próximo ao Zanella. Quem nos manda o recado aqui é a Eduarda. Então, tá, gente? Entra em contato com a gente que eu repasso o contato aqui da Eduarda. É um celular aqui que tem uma foto de uma família aqui, né? Então, tá dado o recado. Um celular com a foto de uma família, né? Uma criança que também junto, né, na foto de capa. Então, quem perdeu esse celular pode entrar em contato com a gente que eu repasso o contato lá da Eduarda, que o pessoal que achou este celular. 13h19, gente, boa tarde. Já eu tô de volta com vocês aqui no Em Alta. 13 graus a temperatura.
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4: De volta aqui no Em Alta, de volta aqui na tua Rádio Fátima, WhatsApp 999934202, gente, obrigado pela parceria, obrigado pela audiência, obrigado pela companhia. 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Talagaço e a loira tatuada.

0: Loira tatuada, talagaço e rainha musical. Vamos seguindo aqui na programação, gente, aqui no nosso Egalta. Alô, meu amigão Adão Santos, boa tarde, tio Adão.
1: Oi. Grande abraço e bom trabalho.
0: Grande abraço, feliz, amigão.
1: Tá um modão aí hoje, Ronaldo. Tinha um carreiro e pardinho.
0: Opa!
1: A música Raízes do Amor. Vou dar pra nós, hein, amigão. Um abraço. Tá. Um ótimo início de semana.
0: Igualmente, Adão. Tião Carreiro e Pardinho, canal Vaguiara e as Raízes do Amor. 13:25, 13 graus.

0: 13h28, Tião Carreiro e Pardinho e a Nalva Guiara, Raízes do Amor. Gente, vamos seguindo. Alô, meu amigão, o Paulo, grande Paulo, Paulo Roberto, patrão lá dos Cavaleiros do Quinto, mandando um recadinho aqui pra gente. Alô, boa tarde.
1: Boa tarde, meu amigo Ronaldo. Temos ligado na programação aqui no Vitória, o Márcio, a Sandra e a Ana. Se puder mandar um agradecimento aí especial à tua audiência aí, a todos que compareceram no baile dos 30 anos do Cavaleiro do Quinto. Show com Wagner Nunes, foi um sucesso, passou da expectativa. Muito obrigado a você e a Rádio Fátima aí, que sempre divulga os eventos da gente. Um abraço, fica com Deus.
0: Valeu, meu amigão, valeu, valeu.
1: Boa tarde, meu amigo.
0: Valeu, um grande abraço lá pro nosso amigão Paulo Roberto, tamo junto aí. Alô, pessoal do Cavaleiros do Quinto, todo mundo aí, um abraço muito, muito especial pra vocês aí, gente. Tudo de bom aí pros amigos, sempre na parceria com a gente aqui na audiência da tua Rádio Fátima. Boa tarde, Ronaldo, se puder tocar aí o Corpo Esgualepado, oferece pro Juarez, que tá meio esgualepado de cortar couve-flor. Alô, Juarez, descansa aí, amigão. Meu amigo Murilo Júnior, lá em Ibiraigaras, ouvindo a gente, um abraço, uma boa tarde. 13h29, já já tem destaques do esporte. Musical Sombra.

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Muito bem, gente, vamos para os destaques do esporte. Tivemos um jogo já pela Copa do Mundo hoje, Espanha e Cabo Verde. Olha a surpresa aí, encerrado 0-0. Que coisa, hein? Arrebentando os bolões aí de todo mundo, pessoal que apostou aí, né? Não deu muito certo, moçada. Que coisa. 0-0 Espanha e Cabo Verde. Daqui a pouquinho, às 4, tem Bélgica e Egito. Às 7, Arábia Saudita e Uruguai. E às 10, Irã e Nova Zelândia, os jogos de hoje aí pela Copa do Mundo, gente. Então tem mais 3 jogos aí pra vocês acompanharem hoje. Coisa boa demais, né? É a Copa do Mundo, gente. Espanha já jogou. Daqui a pouquinho, Bélgica e Egito, Arábia Saudita e Uruguai, Irã e Nova Zelândia. Hoje tem Brasileirão Série B, Londrina e Avaí, Criciúma e Ceará. Tem Série C, Ipiranga e Botafogo da Paraíba, time gaúcho em campo aí hoje também. Brasileirão Série B e Série C não pararam, né, gente? Segue aí a competição. WhatsApp 999934202 para você mandar o teu recado, pedir a tua música, mandar o teu abraço, deixar o alô, a tua participação com a gente aqui no nosso Em Alta, tá? 999934202 para pedir a tua música, para mandar o teu abraço, para mandar aquele recadinho gostoso aí para quem tá ouvindo a programação, para aquele amigo, para aquele familiar. Pode mandar o teu abraço pra gente. 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Um abraço, isso aqui é recadinho da minha amiga Gisele, pedindo Eduardo Costa, Imagina Eu.

13h38, que uma aqui, né? 13 graus, a temperatura, brisa, transportes, empresa responsável pela coleta do lixo em Vacaria, faça sua parte, separe o lixo, cuide do meio ambiente, sugestões, dúvidas, reclamações, fone Whats 996780811, nosso compromisso é com o meio ambiente. 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Um abraço aqui pro Zé Henrique, WhatsApp, gente, 999934202.

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1: 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Um abraço, minha amiga querida Laís, lá em Caxias do Sul. Laís, super beijo pra você. Mercosul. Alô, meu amigo Vaguinho, muitos capões, um abraço.

11 para as 4, gente. 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Muito bem, gente. WhatsApp é 999934202. É o nosso Em Alta aqui na tua Rádio Fátima. 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

Morena Misteriosa, fechando nosso programa de hoje, gente. 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Um abraço lá pro Neuri, nosso amigo lá na Fortuna Gás. Um abraço, pessoal, lá do Supermercado Ventura, o seu Irineu também. Uma boa tarde. Sequência tem o Entardecer Gaúcho na apresentação de Mário Lames. O Em Alta tá de volta amanhã, gente, a partir das 14h aqui na tua Rádio Fátima. Um abraço a todos. Obrigado sempre pelo carinho, pela companhia. Paz e bem. Vamos fechando por aqui com Jorge e Matheus. Tchau, moçada. Aquele abraço.

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4: O Programa Extraordinário de Recuperação das Lavouras de Milho e Sorgo, milho 100%, já superou, ainda durante o período de solicitação de sementes, o número de produtores contemplados na edição anterior. Os dados parciais da safra 2026-2027 apontam que mais de 42.500 agricultores e pecuaristas familiares já realizaram pedidos, ultrapassando o total de famílias beneficiadas na safra passada. Lançado pelo governo do estado em junho de 2025, o programa garantiu na edição passada a distribuição gratuita de 135 mil sacas de sementes de milho e sorgo para agricultores familiares de diferentes regiões do estado do Rio Grande do Sul. O pré-candidato ao governo do Paraná, Sérgio Moro, disse nesta segunda-feira ser a favor da completa apuração do escândalo do Banco Master, inclusive por meio de uma comissão parlamentar de inquérito. Questionado por jornalistas, ele se sentia confortável em ter o ex-senador Flávio Bolsonaro no seu palanque. Ele não respondeu. As declarações foram feitas após participação de Moro no evento Rumos do Brasil, organizado pela revista Veja em São Paulo. Não coloque limites em seus sonhos, coloque fé. 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O primeiro-ministro de Israel, Benjamin Netanyahu, afirmou nesta segunda-feira que a luta de Israel não acabou e que o país continuará neutralizando ameaças após os Estados Unidos e o Irã terem assinado um acordo de paz para colocar um fim à guerra no Oriente Médio. Em fala que destoa da atual fase das negociações entre Estados Unidos e Irã, Netanyahu disse que seu exército continuará em zonas de segurança já estabelecidas no Oriente Médio e alegou que a guerra contra os iranianos salvou Israel de uma aniquilação nuclear. 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
4: Próxima edição às 5 horas.
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10: 4:04.
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14: Temperatura de 12 graus.

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0: Amigos, buenas tardes. 4:08. Temperatura em 13 graus. Hoje tava barato demais, hoje pela manhã, né? Serração danada aí. Não sei se a nossa região chegou a giar, né? Acho que geada não sei se tinha, porque a serração era muito forte. Mas estamos hoje na metade do mês e há 6 dias de começar o inverno, né? Hoje, segunda-feira, 15 de junho, domingo que vem, dia 21, começa o inverno e vem. Mas já nos mostrou aí que não tá de brincadeira, né? Até logo é pro seu Ronaldo Pontel. E agora nosso convite, o senhor nos prestigiar com a sintonia. Vamos mudar só o tranco por aqui, né? Até às 19 queremos contar com os amigos. 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Parafusinho começa a enferrujar aí. 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Autoriza a gente começar por aqui o nosso Entardecer Gaúcho, né? Pela Fátima 90.5. 90.5 FM, essa potência aí, né? A potência da Fátima aí. E nós chegamos, por ser segunda-feira, por ser um dia bonito e até que enfim saiu um sol hoje na parte da tarde, vamos dando o nosso
1: de casa.
0: De casa!
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0: eu carquejo com o andejo aqui do nosso Entardecer Gaúcho, com o hino aí do Miro Saldanha, o Perfil Gaúcho, e o de casa foi por conta do Porca Véia hoje. 4 da tarde, 22 minutos, 12 graus a temperatura. Baixou um grauzinho aí, será? É, baixou um grauzinho. Tava 13 graus e uns coisinhas, agora já estamos a 12 na tampa, né? Opa! Vai refrescar um pouco aí no fim da tarde, né? Agora tem um solzinho meio disfarçado aí, então tá mantendo, mas daqui a pouco eu não sei não. Segundo a meteorologia, vamos ter uma semana aí com sol, né? Claro que Vacaria tem saído sol só um meio-dia, pela cerração que tem aí, mas faz parte. Recheios e curto e voltamos de vereda.
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0: 4 horas mais 23 minutos.
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0: Temperatura de 12 graus.
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Amigos, 4 da tarde, mais 26 minutos. O lado veio aqui, o Bama tava 14, já veio para 12 graus, mas por enquanto ainda tem um solzinho, né? Tá mantendo aí a temperatura agradável, né? Agradável, 12 graus acima de 10 não tá difícil de suportar, né? Mandar um abraço pro Luiz Ricardo Bruxo. Tá ligado com a gente, alô? Seu Luiz Ricardo. Romance de um peão posteiro, Timar. Um grande abraço. Estamos chegando na lendária vacaria. Um abraço aí aos motores, né? Tá difícil, estão indo lá pra cima e tá difícil na volta, né? Meu afilhado Ed Falban tá lá pra cima e pra conseguir um frete pra ir tem bastante. Pra voltar é que tá meio ruim, né? Aí faz parte. Mas não é brincadeira, né? Aí começa a complicar a vida do nosso motor aí. Tem mais, chega com a gente aqui. Um abraço a todos, né? Falei no Edipo e no Bruxo aí, mas um abraço a todos os demais que nos prestigiam com a sintonia aí, né? Buenas tardes, tio Mário. Que Deus abençoe grandemente aí a semana com muita paz e bem. Se for possível aí, um dos vacarianos de Gaudério Domador, olha aí, ó. Vacarianos que tiveram. Grande abraço para você, seu Everton Santos. Da mesma forma, muita paz e bem para você aí. Os vacarianos que tiveram incumbência de animar aí a noitada. A noitada no rancho da integração. Quase que eu tirei do ar aqui o que eu fiz aqui. Hein? Aperta no botão aqui, senão eu vou para o outro lado. Não podemos sair do da concentração, né? Falar em concentração, essa seleção brasileira aí, vai te contar, não sei não, hein? Ah, tá feia a coisa, hein? Tô meio devagarote. Ganho bastante, mas serviço pouco, né? Mas não sei não, meio desanimadão desse jeito aí, acho que eles não vão a lugar nenhum. Mandar um chasque aí em nome do Paulo. Alô, Paulo, nosso patrão. Ainda é o patrão, né, Paulo? Porque é só no fim do mês que vai ter, por enquanto até lá, é ele o patrão aí dos Cavaleiros do Quinto. Um abraço pra você, pra esposa aí, né? A Leninha, uma bruta de uma festa. Um abraço pra patroa Josi, tava lá faceira, né? Rancho de Integração topetada de gente. Coisa linda, hein? Barbaridade, que festa bonita. Merecido aí o Paulo pela simplicidade, pelo homem que é. E não só por ser amigo meu, é amigo de muita gente, senão não tem aí todo aquele povo lá. Jantar louco de bonito, viu, Paulão? Parabéns pra você, pra Leninha e pros demais aí que fizeram parte, né? Porque é muita gente ajudando. O cara sozinho não é nada, né? Então o Paulo tá pedindo para que a gente agradeça o pessoal todo aí. Agradecer até o Tio Nicos, que o Tio Nicos é patrocinador dos Cavaleiros do Quinto. Os que achou? Alô, Tio Nicos, um abraço. Grande Tio Nicos, né? Obrigado aí pelo carinho em nome do Paulão, de todos os amigos que se fizeram presentes. Veio gente até de outra cidade, tinha gente de Lagoa, tinha gente de Esmeralda, o pessoal do Pelego Preto. Estavam presentes lá, nossa patroa. Estava presente lá no jantar, né? Vieram para participar e colaborar também aí, né? O Marino, a patroa Marley, a Cláudia, o Arlinda, turma aí também veio fazer a festa, que o mês de agosto o Paulão e a turma do Cavaleiros do Quinto também estarão no baile do Cordiona, lá na nossa querida Esmeralda. Então, obrigado em nome do Paulão a todos que ajudaram a vender ingresso, pessoal que trabalharam na cozinha, que não mediram esforço lá para assar aquela carne louca de boa. Quem ajudou de um jeito ou de outro, os agradecimentos aí. E também, claro, agradecer a patroa do rancho por a cedência do espaço e pela parceria. A patroa Josi, a Duda, toda a turma da patronagem. Muito obrigado em nome do Paulão aí, que Deus abençoe, para que possamos fazer outras festas. Eu digo nós porque eu me sinto de casa do CTG Rancho da Integração, são colaboradores comigo aqui também, né? Que Deus abençoe. Porque sábado tem de novo, né? Daqui a pouco eu vou falar aí da festividade de sábado aí no nosso Rancho da Integração. E que o céu continue assim, azul, bonito, brilhando na mente de todos os gaúchos da nossa terra, e que as festanças feitas, seja por um grupo, seja por CTG, enfim, né? Pelo um quadro laçador, que sempre continue assim, com ordem e uma festa bonita, que é o que nós precisamos.

0: Tá aí, né, os vacarianos, os homens que tiverem com bens de animar aí a noitada aí do trigésimo, né, aniversário de 30 anos aí dos Cavaleiros do Quinto. Um abraço pro Tarciano, pra turma toda aí, pro Benito, lá pro Tobias, pro Tomás, né, pro Dieguinho, a turma toda aí, né, dos vacarianos. Um toque velho louco de bom, viu, Tarciano? Toque velho firme, louco do especial dos vacarianos, por isso que não para de tocar pela região toda aí, né? Estamos com um tranco, velho, que eu vou te contar uma coisa. Louco de bom, né? Louco de bom. Um abraço aí para todos os vacarianos. Os bateadores estiveram por aqui com o romance de um peão posteiro. 18 faltando para as 5. 11 graus, tá baixando muito de veredinho, ó. Olha aí, ó. Caiu mais um grauzinho. Solzinho tá desaparecendo e o friozinho tá chegando. Estamos a 11 graus de temperatura. Richeiozito. E voltamos de vereda.
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2: 4:43.
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2: 11 graus.
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Aí, amigos, 14 minutinhos faltando para as 5. 11 graus está a temperatura e o apoio sempre aqui de Doci Doci. 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Porque o homem aqui manda em doce, né? Manda em doce. Um abraço aí para nossa ouvinte Maria Lúcia Suzin, homenageada aí com o conjunto Os Vacarianos, que ela também estava no rancho. Festa boa, né, dona Maria Lúcia Suzin? Festa especial aí. Obrigado aí pelo carinho e pela audiência. Quem está com a gente também, buenas, Timária. Aqui é o Idêntico. Toca pra nós a música Vida de Cabelos Brancos. Um abraço aí, homem velho. Quem mais que está com a gente aqui? Buenas tardes, Timário. Vaguinho de Montes Capões. Tamo junto aí. Toca Oswaldir e Carlos Magrão aí pra nós. Toca Oswaldir e Carlos Magrão, nós. Fotografia de quem aqui, Vaguinho? Ó, com a filha, olha que menina linda. Filha do Vaguinho, ó, 15 anos. Também o Vaguinho não se cozinha com a primeira fervura, né? Olha com uma moça linda aí. Deus abençoe a sua filha e a família toda aí, né, Vaguinho? Linda menina aqui, ó. Mandou a foto aqui. Que coisa linda, rapaz. Olha que eu não me canso de falar que enquanto o homem tiver fé, tiver amor pela vida e tiver família, o mundo não acaba, meu. Eu sei que dá essa balançada aí, mas é só não frouxar. Só não frouxar que quem tem fé, tem coragem, acredita no amor e na família, eu vou te contar. Tá de bem com o homem das alturas. Ah, os sacrifíciozinho o cara tem que passar também, não pode ser tudo como se diz, um açúcarzinho, né? Mas o homem não frouxa. Eu vou trazer aqui uma do Cordiona, trazer o parceiro. Alô, seu Luiz Antônio, tá chegando o parceiro. Toca, Timório, parceiro, pra mim, hein? Quem mais que tem que ouvir aqui? Aí o... onde é que tá o escudeiro? Escudeiro tá oferecendo pra prima dele, Jandira, pra família toda aí, o shot laranjeira. Vou tocar aqui com os Bertuccios, shot laranjeira também. 12 faltando para as 5. Já parou aí, tio Luiz? Já parou pra mim tocar aqui o Cordiona no entardecer?

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1: 5 horas, notícias da hora. Vamos às informações da central de conteúdo da tua rádio.
2: A médica veterinária Letícia Muliterno alertou a população e os proprietários de cavalos, mulas e burros sobre a anemia infecciosa equina. É uma doença viral grave e é causada por um retrovírus da mesma família do vírus HIV, que não tem cura, não possui vacina e é de notificação obrigatória aos órgãos de saúde animal. Na região de Lagoa Vermelha, ainda não há casos registrados, mas sabe-se que em outras partes do Rio Grande do Sul, diversos animais já foram sacrificados. A prevenção é a única forma de combate. Manter cocheiras limpas, controlar insetos e nunca reutilizar agulhas e seringas de outros animais. Da tua rádio Cacique de Lagoa Vermelha, Daniel Carvalho.
3: Em Marau, destaque para a realização do módulo 2 IA aplicada ao trabalho, promovido pela Associação Comercial, Industrial, Serviços e Agropecuária do município. A capacitação acontece nos dias 24 e 25 de junho no auditório da entidade e será voltada ao uso estratégico da inteligência artificial no ambiente profissional. A programação inclui temas como automação de tarefas, análise de dados, produção de conteúdo e aplicação prática das ferramentas de IA. O curso será ministrado por Maurício Dallagnol, com atividades práticas e certificação aos participantes. As inscrições seguem abertas e as vagas são limitadas, podendo ser feitas na sede da Associação Comercial. Da tua rádio Alvorada de Marau, Ana Lúcia Jacomini.
4: A Guarda Municipal de Vacaria deu início a mais um importante projeto voltado à aproximação com a comunidade e à formação cidadã de crianças e adolescentes do município. O programa Guarda Municipal Mirim começou suas atividades na Escola Municipal Juventina Morena de Oliveira e deve atender inicialmente cerca de 60 estudantes com idades entre 8 e 14 anos. As atividades acontecem no contraturno escolar e têm como principal ferramenta de desenvolvimento a música, promovendo aprendizagem, disciplina, convivência social e fortalecimento de vínculos comunitários. Da tua Rádio Fátima de Vacaria, Júlia Rodrigues.
1: Os atletas e equipes interessados em participar das competições municipais de basquete já podem realizar as inscrições para os Jogos Abertos de Basquetebol e os Jogos Abertos de Basquete em Cadeira de Rodas 2026, promovidos pela Secretaria Municipal do Esporte e Lazer, a ISMEL, de Caxias do Sul. Os torneios ocorrerão ao longo do mês de agosto no Ginásio Vasco da Gama, localizado no bairro Pio X, e devem reunir praticantes da modalidade em diferentes categorias, proporcionando oportunidades de competição, socialização e fortalecimento da prática esportiva no município. Os Jogos Abertos de Basquetebol serão realizados na categoria adulta, nos naipes masculino e feminino. A competição masculina terá partidas distribuídas nos dias 1º, 2, 22, 23 e 29 de agosto, enquanto os jogos do feminino estão marcados para os dias 15, 16 e 30 de agosto. 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
9: 5h05.
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1: 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E a temperatura?
2: 10 graus é a temperatura aqui no entardecer gaúcho.
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Domingo, 5 da tarde, mais 8 minutos, 10 graus. 10 graus está a temperatura aqui na terra da Vacaria. Sequência após a notícia aí do nosso entardecer gaúcho, por ordem sempre da Comercial de Gás Vacaria. 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Encontra lá o seu Neri, a Fabiane e a Márcia para atender você e para entregar o marronzinho. O Júlio tá pronto sempre aí, né? É de marrom, né? É ele ou... Estão sempre à disposição para entregar tanto o Júlio como o marronzinho. O marronzinho tem trabalhado uma barbaridade, né? Precisa emagrecer, diz que tá fazendo até umas horas a mais, hein? Né, marrom? Um abraço, quero ver quem chega, Dona Vera, um abração aí, gostaria de ouvir a música Antigos, obrigado aí, um abraço, boa semana, bom inverno que chega aí, né? Por enquanto ainda não chegou, mas ele vem. Quem mais que tá aí? Adelar de Oliveira. Buenas, Tilmário, manda para nós aí, Levando a Vaneira, do Daniel Raque, se for atendido, agradeço, de Oliveira. Abração aí, homem. Obrigado aí pelo carinho. Caxias do Sul, ô Dona Deise, um abraço. Nesse aqui não adianta só ligar porque eu não consigo atender, senão tira do ar aí o WhatsApp, né? Nesse só escrevendo, mandando áudio. Obrigado aí pelo carinho, a senhora também, o Vacariano Jacir, né? Grande Vacariano. Diz que trabalhou comigo em 73, nessa época é impossível, era uma criança, como é que ia estar trabalhando? Será? Mas não é possível. Um abração aí, homem. Obrigado aí pelo carinho e pela lembrança. Trabalhamos juntos, né? E lá na Caxias do Sul também, no pavilhão da Festa da Uva. E parece que foi ontem. Era tudo mato e grulito, veja. Caxias explodiu, rapaz. Hoje é coisa mais linda, garajão, no pavilhão da Festa da Uva, né? Mas naquela época era pouca coisa que tinha ali. Quando estava sendo construído, né? Bairro São José. Legal demais. Quero registrar aqui também que está a prof. Suzana, né? Esposa aí do Adelar, também estão na companhia da gente. Nos pede para tocar aqui o Wagner Nunes, ele e família. Estiveram fazendo um show aí no... Fazendo um show agora nos 30 anos aí dos Cavaleiros do Quinto. Uma apresentação bonita lá, juntamente aí com os Vacarianos. E com todo o pessoal do Quinto aí que realmente realizaram. O Paulão tá... Tem que estar faceiro, como sempre, né? Com a sua simplicidade, seu jeito. Deu uma festa bonita, CTG lotado. Aí fazia horas que não davam uma festança desse tipo aí, né? Um abraço à patroa Josi pelo apoio, a Duda, todos os demais aí. Obrigado aí pelo carinho em nome do Paulão, como já agradeci anteriormente. Deixa eu trazer aqui, Nenito Sartori e o Miguel Marques. Vamos trazer aqui Antigos para Dona Vera, né? Dona Vera, obrigado aí pelo carinho.

0: aí, né, Wagner Nunes e família, aí, milonga, trago e assado. Especialmente o Marronzinho também. Alô, Marronzinho, um abraço. E um abraço pros amigos do Marron ali na, como é que é? Rações Vacarena, parece que é o nome. Acho que é esse o nome. Lá pro seu Zanello e pra dona Soleci. Alô, seu Zanello, um abraço. E pra dona Soleci, são ouvintes da gente aí. O Marron me passou agora aqui. Dá um grito pro homem aí, Timar. Tá, Zanello, um abração. Na hora dessa, temos que nos conhecer pessoalmente aí, né? Gente boa, gente boa. Grande abraço pro Zanella, então, pra dona Soleci lá nas Rações Vacariana. Grande Marronzinho, né? Marronzinho vai requisitando os ouvintes aí por onde anda. 5 da tarde, mais 21 minutos, temperatura veio para 9 graus. Mas baixou 3 graus das 5 até agora, das 4. 5:20, é, tá indo de bom tamanho, não sei não, hein? Vai refrescar um pouco, hein?
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0: 5 da tarde, mais 22 minutos.

0: 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E a temperatura?
1: Temperatura de 9 graus.
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Amigo, 5 da tarde, 24 minutos. É de 12, baixou 3, viu, dona Célia? Baixou 3 grauzinho, tava 9 graus. Fraquinho, 9 graus. Refrescou um pouco aí. Não dá pra. Tem que cuidar aí, porque essa gripe aí tá pegando, né? E o inverno ainda falta dias pra chegar aí, né? É, hoje é 15, tem mais 6 dias. Diz que o dia 21 oficialmente começa o inverno. 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Mandar um chasque aqui do seu Flávio, tá oferecendo aí pro compadre Marcos, né? Programa de hoje, vou tocar uma vaneira do Daniel aqui, do Daniel Hack, né? O Gil Oliveira, que tá ligado com a gente. E daí já sinta-se homenageado, ele gosta muito de vaneira, né? E mandar um abraço aí também pro Negrinho Miranda. Alô, Negrinho, diz que tá embaixo das cobertas, numa boa, né? Aposentado, vida mansa. Encontrei o Cláudio essa semana, né? E não via há tempo, não vejo o Dalto Tarzan, como nós chamava, né? Mas tá de boa aí, né? De vez em quando também diz que escuta a gente. Né, Cláudio? Um abraço aí. As agorizadas aí são do... Nós somos da Imperial, né? Na época era Vila Imperial, depois passou para Bairro Imperial. Aí uns falavam que era fundo da Imperial, entende? Não, uma vez era Vila Imperial, né? É, na época que moramos por lá não tinha nem o colégio ainda, né? Então já tem uns dias. Passa muito rápido, né? Mas aí somos tudo mais ou menos, né? 70, 70 e pouco, tem os Unidos. Acho que os Unidos já tá nos 70 e uns... Acho que é igual a eu também, 70 e umas coisinhas aí. Mas tem uns aí que já estão com 74, tem outros que... Tem o Luiz Antônio que me ligou lá de Caxias, ele tem 60 e poucos anos, 63 anos, mas está judiado, já não quer mais nada, não vai num fandango Caxias, tem fandango os montes, ele não vai, diz que não gosta de baile, não sei o quê. Bah, mas daí complicado, o cara não gosta de churrasco, não gosta de baile, não gosta de nada, aí também não adianta, né? Tá querendo o cara que lá, deputado, mas não toca gaita, não canta e não gosta de gaita, então daí não adianta, né? Vamos de vaneira, se atraquemos então.

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9: 5 horas 33 minutos.
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13: 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E a temperatura?
9: Na tua Rádio Fátima, 8 graus.
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Amigos, 23 faltando para as 18. Fim de tarde já, olha, caiu para 8 graus a temperatura agora, né? Ah, ligeirinha, hein? Cheguei aqui, tava mais de 12. Às 4, agora já estamos a 8. E é 23 para as 18 ainda. Daqui a pouco a intenção, ou pelo menos está sendo preparado pela natureza para refrescar um pouco mais. 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Pessoal, diz que eu tenho que dizer em frente, tá? Que nós aqui, Vacaria, somos diferenciados. Dizer Pinheiro Machado só é pouco, tem que dizer mais ou menos uma referência, né? E é todo mundo que somos daqui de Vacaria, a gente só entende os endereços dessa forma. Dizer só Júlio, no meu tal, também não adianta. Nós temos que ter uma referência para nós chegar mais fácil, né? E o doutor Jonathan fala a língua da gente, né? Por isso que atende gente de tanto quanto é lado aí. Atende aí, eu falo desse jeito para os senhores entenderem, né? Um abraço, dona Inocência. Dona Inocência Siqueira, do Monte Alegre dos Campos, nos mandou um chasque aí para ouvir a gaita velha do seu Ari. Acho que eu só tenho com o Teixeirinha aqui nessa pasta, mas eu vou tocar essa aqui para a senhora. A gaita velha do seu Ari, do Teixeirinha aí. Tá, dona Inocência? Ela é de Monte Alegre, uma vez era o 8º distrito, agora é Monte Alegre dos Campos. Já mudou um eito aí, né, dona Inocência? Vamos lá, quem mais aqui? Boas tardes, Mário. Por gentileza, toca para mim a música Flor do Meu Jardim. Quero oferecer para minhas colegas da ginástica aqui do Monte Claro. Quem tá pedindo é a dona Geni e o Antônio Carlos. Ô, aí, dona Geni, agora me agradou, né? Isso aí, exercitar o corpo aí para ficar forte, né? A passar dos 100 anos tem que ter força nas pernas, senão não consegue, né? Aí não consegue caminhar, não adianta. Tá, dona Geni, um abraço aí. E pro seu Antônio Carlos, a turma aí do bairro Monte Claro. Pessoal do Chico Mendes nos ouve também, né? Um abraço, pessoal do Chico Mendes, do Santana, né, dona Gabriela? Dona Gabriela, tu fala no bairro Monte Claro, nós aqui não somos Monte Claro, por lá de cá do asfalto é Santana. Então, um abraço pro pessoal do Santana aí. Ali os bairros são tudo pertinho, né? Uma vez não era, só dizia Vila Monte Claro, agora é bairro Monte Claro, tem o Chico Mendes e o Santana. É tudo meio no mesmo lado, mas há a divisão, né? Há a divisãozinha ali. É, divisão só da rua que muda o bairro, o pessoal são tudo irmão ali, todo mundo, gente que trabalha, gente honesta, gente boa mora ali. Vem a casa, vamos trazer do Teixeirinha, vamos começar com o Teixeirinha aqui, tá mais fácil aqui. A gaita do velho ali no entardecer.

Aí os filhos do Rio Grande, aqui do nosso Entardecer Gaúcho, com a Flor do Meu Jardim. Por aqui também o Teixeirinha, participação aí dos mirins, né? Com a Gaita Velha do Seu Ari. Faltam agora 14 minutos aí para as 18. Deixa eu ver aqui. Meu amigo Wellington nos escreve aqui. Buenas tardes, tio Mário. Manda um alô aí. E uma do Porca Véia, quero oferecer pro meu irmão Oséias, pessoal de Monte Alegre. Um abraço aí, Wellington. E também pro mano Oséias e os amigos de Monte Alegre, que nos prestigiam com a sintonia nessa tarde fria, de 8 graus por enquanto. Mas que vem, vem mais frio aí. Quem mais que está com a gente aqui? Aparecida? Oi, Aparecida. Quero ouvir daqui a pouco João Chagas Leite aí, tio Mário. Não disse a música, mas vamos chegar às leite, eu vou achar aqui para nós tocar aí, tá? Obrigado aí pelo carinho. Dona Célia, o que que é isso? Tio Mário aqui hoje é paçoca de pinhão com vinho tinto e não tem moleza. Opa! Agora dei valor, né? Aí sim, né? Ô Luiz Antônio, o que que é isso aí, rapaz? Olha o capricho, ó. Aí, ó, os pinhãozinhos descascadinhos, daqui a pouco, paçoquinha de pinhão com vinho tinto hoje. Aí sim, né? Segunda-feira que seja segunda, azar, né? Olha a paçoca de pinhão, é a época, temos que aproveitar, né? E o vinhozinho para esquentar os pés, senão o cara dorme com os pés gelados.

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João Sagas Leite aqui no entardecer com a seiva, essa seiva da vida, né? Seiva da vida e paz, como estamos precisando de paz. Agora vamos aguardar o espaço da oração da Ave Maria, faltando aí 5 para as 18, 8 graus está a temperatura e a espera por aqui em nome de Gelo Magistral, a nossa farmácia de manipulação. 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Em seguida, Ave Maria, a gente volta para a sequência do Entardecer Gaúcho até às 19 com os senhores.

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2: Rainha do céu, alegrai-vos, aleluia. Pois o Senhor que merecestes trazer em vosso seio, aleluia. Ressuscitou como disse, aleluia. Rogai a Deus por nós, aleluia. Alegrai-vos e exultai, ó Virgem Maria, aleluia, porque o Senhor ressuscitou verdadeiramente, aleluia. Oremos, ó Deus, que pela ressurreição de vosso Filho, nosso Senhor Jesus Cristo, fizestes brilhar no mundo a alegria, fazei que, pela intercessão da Virgem Maria, sua mãe, cheguemos às alegrias da vida eterna. Por nosso Senhor Jesus Cristo, vosso Filho. Amém. Paz e bem. Eu, Frei Evaldo, chego até você neste final de dia, aqui na tua rádio Fátima de Vacaria, para meditar a oração da Ave Maria. Silenciar para escutar o outro. O Papa Leão afirmou: demos espaço ao silêncio. Silenciemos um pouco as televisões, os rádios, os smartphones, enfim, as mídias sociais. Meditemos a palavra de Deus, aproximemo-nos do sacramento, escutemos a voz do Espírito Santo que fala ao nosso coração. O Papa apresentou um convite que ultrapassa o âmbito estritamente litúrgico e toca diretamente um dos grandes desafios contemporâneos: o excesso de ruído provocado pelo uso indiscriminado da tecnologia. Essa reflexão insere-se de modo significativo no debate sobre o atual uso excessivo da tecnologia e suas consequências para a vida interior, inspirando-se na experiência de Jesus no deserto. O Papa recorda que a quaresma é, antes de tudo, um caminho de escuta, discernimento e conversão, no qual o silêncio não constitui um luxo espiritual, mas uma condição essencial para o encontro com Deus. O silêncio ao qual o Papa fala se refere não à simples ausência de som, mas a uma disposição interior que permite escutar Deus, reencontrar o sentido mais profundo da própria existência. Em uma cultura marcada pela hiperconectividade, na qual a atenção é constantemente fragmentada por telas, notificações e estímulos incessantes, essa proposta assume um caráter claramente contracultural e provocador. Ao mesmo tempo, o discurso pontifício evita uma condenação simplista da tecnologia. O problema não consiste nos dispositivos em si, mas no espaço desproporcional que eles passam a ocupar na vida cotidiana, substituindo o recolhimento, o diálogo e a reflexão. Quando o Papa convida a silenciar televisores, smartphones, ele denuncia uma dinâmica que dificulta o discernimento e favorece uma existência marcada pela pressa e pela superficialidade. Observa-se que a tecnologia, embora seja uma ferramenta poderosa de comunicação, informação e até evangelização, tem ocupado de forma excessiva o cotidiano das pessoas. A exposição contínua a estímulos e conteúdos fragmentados compromete a capacidade de concentração, de reflexão profunda e de escuta, tanto de Deus quanto do outro. O Papa destaca a importância de escutar uns aos outros, indicando que a falta de silêncio não compromete apenas a relação com Deus, mas também as relações humanas e pessoais. A dificuldade de ouvir com atenção, de estar plenamente presente e de sustentar encontros autênticos está profundamente ligado a uma vida excessivamente mediada pelas telas. O silêncio quaresmal, portanto, não significa isolamento ou fuga do mundo, mas a criação de um espaço interior, onde a palavra pode ser acolhida e onde as relações podem ser vividas com maior autenticidade. O desafio não consiste apenas em reduzir o tempo diante dos dispositivos tecnológicos, mas em recuperar a capacidade de parar, refletir e discernir. Sem silêncio, a fé corre o risco de tornar-se automática e superficial. Com ele, com o silêncio, abre-se a possibilidade de uma conversão mais consciente, livre e enraizada na realidade. Que a paz de Jesus e o amor de Maria estejam em nossos corações. Deus os abençoe hoje e sempre, a cada um de nós, nossas famílias, na abundância da fé, da paz, do amor, da alegria e de todo o bem. Em nome do Pai, do Filho e do Espírito Santo. Amém.
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8: 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E a hora?
9: Hora certa para você, 18:09.
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11: 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E a temperatura?
9: Aqui em Vacaria, 7 graus.
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0: amigos, agora 18 horas mais 12 minutos. 7 graus temperatura, barateou mais um pouco aí, né? 7 graus após o espaço da oração da Maria, estamos de volta. 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Vamos ver quem está chegando com a gente. Seu Mário aqui. É a dona Lete, das Pedras Brancas, São Marcos. Eu e o seu Luiz Antônio temos demanda no mate aqui nesse fim de tarde na sua companhia. Opa, obrigado aí pelo carinho. Quem mais aqui? Valderes Trevisan. Buenas, Gilmar, tudo bem? Graças a Deus, tudo em ordem. Segunda-feira é segunda, né? Mas todos os dias, para mim, os dias são iguais, né? Agradeço por acordar aí, já tá bom, né? O restante tem que ir levando, não dá para parar. Gostaria de oferecer música pro meu amigo lá de Monte Alegre dos Campos, da Capela São Francisco, Nelson Long. Pessoal da São Francisco, tem uns vinhos muito bons lá, né? A uva boa lá que nunca vi. Alô, Poletinho, um abraço aí. Um padre do Tobias, ele é a Tata, né? Faz um suco de uva e uns vinhos bons lá. Nunca tomei, mas faz. Música... Corpo Esgualepado, lembra essa música oferecendo pro amigo, rapaz, tirou um missioneiro. Fazia uns meses aí que não via mais, então, né? Não ia lá no sítio. Bom final de semana, um abraço. Rapaz de uma lida com pinhão, olha aí, ó, fez uma sapecada e coisa lá, de coisa boa. Um abraço então pro Valderes Trevisan. Vamos dar um jeito de tocar esse Gualepado aí, barbaridade. Um abração, obrigado por estar ligado com a gente aí, né? Vamos, quero ver quem mais está aqui. Dona Arlete, um abraço para a senhora, para a dona Fabíola e também para a minha sogra, seu Mário, a dona Inocência, aqui na Caxias do Sul, está batendo o pezinho aos seus 93 de janeiro na sua companhia aí, né? Que eu vi o Caseriano com o N. Medeiros. Ah, mas vou ter que tocar de veredas, Caseriano. Autoridade com 90 e pouco de janeiro me ouvindo e ainda pedir a música, eu sou obrigado a atender de vereda, né? 90 e poucos anos, pouco de bem que tá com o homem das alturas. Um beijo grande pra senhora aí, Deus abençoe. Se cuide bastante do frio aí, né? A Caxias também tem umidade do cão, né? Um abraço para 93 de janeiro e um respeito também, né? Vem cá, Ana Medeiros, vamos cantar aqui. Vem cá com o Caseriano, uma prosa bonita essa aqui. Hoje não tem mais caseiro, né? Agora é os caseiros eletrônicos, né? E não dá pra confiar também, né? A gente sabe como é que é, né? Tem caseiro aí que não dá pra gente entregar a chave, né? Que coisa.
1: Ô, Leca, passe pra adiante, companheiro.
2: A demora é pouca, meu amigo. Veio pedir uma pousada pra uma tropa.
1: Pode encostar a tropa no mais todo de caseiro, companheiro.

Hélio Medeiros com Cazerendo aqui no nosso Entardecer Gaúcho, né? Dá um pula no Boqueirão, Lagoa Vermelha. Um abraço ao meu amigo João Ribeiro Antunes, ele e a família toda aí, né? Sexta-feira, homenagem da partida do Tio Porca Véia aqui, né? E o alemão da Uralcária fez uma linda homenagem ao Porca Véia, merecida homenagem, né? Vamos trazer aqui a pedido aí do João pra gente homenagear aí o nosso saudoso Porca Véia. Um abraço aí, João. Rachar uma lenha aí, porque sem fogo amanhã a coisa vai complicar. Estamos agora a 7 graus de temperatura.

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1: 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E a hora?
2: Olha a hora certa aí, 18 horas mais 25 minutos.

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1: 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E a temperatura?
2: Aqui em Vacaria, 7 graus.
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2: Agora 18 horas mais 28 minutos. 7 graus está a temperatura. 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
5: Olá, amigos e caros ouvintes. Na terça-feira, o dia deve amanhecer com geadas generalizadas em todas as regiões do estado. E aqui, nos campos de cima da serra, geadas também generalizadas. Temperaturas que podem ser negativas em vários pontos e variando em média entre 0 e 2, 3 graus no máximo por aqui no início do dia. E como eu falei, negativas nos pontos de baixada, esses pontos também que são mais elevados, mas de baixada. Bom, expectativa é que na terça-feira as temperaturas continuem baixas também ao longo do dia, né? Ou seja, mesmo com a presença do sol, elas não devem passar de 11 a 12 graus. E aí na quarta-feira seguimos com o frio predominando, ele não deve ser tão intenso, à tarde a temperatura já sobe um pouquinho mais. Pela manhã ainda faz frio, com mínimas entre 2 e 4 graus por aqui. À tarde, a máxima chega aos 16 graus. Com a previsão do tempo, Kátia Valente.

Domingos agora, 18h30, ou 6h30. Vale lá, tem que dizer 6h30 da noite, da tarde, sei lá, né? Escureceu faz um tempão aí, né? Tá curto os dias agora, rapaz. 7 e pouco aí da manhã, e daí quando chega perto das 18 ali, já escurece, né? Os dias estão curtinhos aí, né? Chega mais cedo à noite, né? E demora mais embora. Inverno é assim mesmo. 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Vamos ver quem chega com a gente aqui. Segurei, tia Doralice, não faça folia aí, que hoje tá frio, não posso me incomodar, né? E idoso uma vez tinha esses privilégios, agora não tem mais, né? Tudo parelho, né? Até que pro laço vai idoso, vai novo, vai tudo. Buenas, tio Mário, tudo tranquilo? Eu beijo, toca pra nós aí o Porca Velho, o baile da encruzilhada, olha aí, ó, rapaz. Fico agradecido aí se tocar, um abraço pro amigo, ótima semana. Ô beijo, um abração pra você, vou tocar aqui. Vamos trazer aqui o baile da encruzilhada pra ti aí. Quem mais chega aqui? Buenas, tio Mário. Tudo tranquilo, tudo em ordem. Da Ibiraiaras, nos escreve aí o Júnior, é Júnior que diz? Isso, Ibiraiaras. Oferece música pro Juarez, como é que é popular? Juarez, o popular cão. A música Esgualepado, Capela, São Roque, Ibiraiaras. O pessoal tá fazendo umas músicas pros amigos, é pra arrebentar, né? Essa Esgualepado aí, vou te contar, né? Chiru tá numa situação que se aproveita pouco, né? Buenas tardes, buenas noites, tio Mário. O cara já botou aqui, ó, buenos dias, buenas tardes, buenas noites, aqui é o Josemar. E botou uma risadinha, mas vai se enxergar, homem. Tá embaixo das cobertas essa hora. Buenas, tio Mário. Eu ia pedir o alemão da Araucária, mas o senhor tocou agora. Parabéns aí, um grande abraço. Quem que tá falando aqui? Vê se diz o nome aqui embaixo. Jair Vanin, alô, Janir. Jair Vanin, um abraço aí. Obrigado aí pela companhia. Quem mais que tá aqui? Não posso deixar pular aqui, depois não me acho mais. Adair Antônio tá ligado com a gente, o que ele diz aqui? Vamos ver, Capela São Francisco. Olha aí, rapaz. Ao redor do fogão, a lenha, com uma chapada lotada aqui de pinhão, olha aí, ó. Que achou? Um grande abraço aí, um bom vinho, né? Um bicherote de vinho ele botou aqui. Quero ver se aqui abriu a foto, mas o homem tá ali, rapaz, ó. Guarnecido com vinho tinto e um pinhãozinho, ó. Abraço aí o pessoal da Capela São Francisco, Monte Alegre. Aí eu dou valor, né? Falei que lá tinha vinho bom, os caras mandam para retoçar, hein? Eu vou trazer aqui os... Deixa eu achar do Porca Velha, vamos tocar essa aqui primeiro, então. Homem feio, sem coragem, não possui mulher bonita. Já pensou o cara feio, sem coragem, sem fé, e ainda querendo arrumar uma mulher bonita, mas não tem jeito, né?

0: Aí, né, com o nosso saudoso Porca Véia, com o baile da Encruzilhada. Também o João de Almeida Neto, o tio Gil de Freitas aqui. Homem feio, sem coragem, não possui mulher bonita. 19 minutos faltando para as 19, 7 graus está a temperatura. Vou fazer o último recheio, depois mais um gaitaço. Acho que vou ficar devendo, mas aí, espaço está pouco aí para pagar as dívidas. Mas se me der um créditozinho, amanhã a gente paga, né?
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4: 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E a hora?
0: 18h42.
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4: 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E a temperatura?
0: Aqui em Vacaria, 7 graus.
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amigos, 15 minutos faltando. 15 minutos faltando para 19. 7 graus fraquinho, né? 7 graus fraquinho aqui. Um abraço aí, dona Fernanda. Obrigado aí pela companhia. Ela, dona Suzana, né? Estão firme aí na paçoca ouvindo a gente. São crias nossas aqui da Lagoa Vermelha, reside na Caxias do Sul. Um abraço aí pro João Pedro e também pro Alencar, né? Os esposos aí. Estamos aqui, Timar, tem que tomar um vinhozinho, comer um pinhãozinho aí, porque a coisa não tá de brincadeira, né? Pois é. Estamos a 7 graus, que amanhã vai amanhecer, vai giar aí na região toda, né? Não sei se tiver serração aqui, como é que vai ser, né? Um abraço aí pro seu Nabor, tá ligado com a gente, ele, o compadre dele, seu Protásio, é isso? Então, dê mano no mate aí também. Diz que o Nabor é meio bom num ponteio de violão ainda, tava falando aí. Diz que o bicho é bom do violão aí. Um abraço aí, obrigado aí pelo carinho e pela companhia. Tem festança sábado no rancho, viu, gente? Tem que comprar já antecipado com o pessoal aí que participaram do curso de dança lá, com o pessoal da patronagem, com a Duda, com a patroa Josi aí, né? Aí ser o baile de formatura do curso de dança de salão. Sábado agora, 8h30 da noite, um churrascaço, velho, no capricho, e um fandango animado pelos cueras, né? Turma dos cueras que estarão com a incumbência de animar essa noitada aí. Estão todos convidados, então, em nome aí do pessoal do curso de dança aí de salão, esse baile de formatura. Aí ser casa cheia, de certeza, né? E o Rancho da Integração estará com as portas escancaradas, aí, aguardando os amigos, né? O baile é da formatura aí, do dança de salão, mas todos podem participar, né? Vamos lá, o pessoal que não são do curso de dança, vão dançar igual aí. E os cueros vão meter gaita lá pra vocês e o jantar no capricho, né? Todos estão convidados, no nome da patroa Josi e dos demais aí da patronagem, né? Da patronagem. Vou trazer aqui o regresso. Nossa, tá em cima da hora, Zé. Vamos apurar o passo aí. Tem que tocar o regresso do carreteiro, senão vou acabar apanhando aí. Deixa eu achar o regresso do carreteiro com os mirins, vamos tocar aqui. Aí tá grupo esses mirins também, né? Aqui esse Albino Manique nos deixou saudade, mas o homem implantou esse sistema diferente, né? Esse toque com contratempo na gaita, que muitos gaiteiros hoje fazem, sei lá, até de repente alguns podem até fazer melhor, mas o Albino Manique era o Albino Manique, né?

Um trago de canha. Quase que eu dei um trago de canha aqui, daí ia ficar fora, né? Diz que bora, verdade, seu Mário. Vamos embora. Tia Doralice fazendo um costadinho aí. Obrigado pelo carinho e companhia de quem participou com a gente em mais o Entardecer Gaúcho, o início do Entardecer Gaúcho dessa semana aí. 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Muito obrigado às demais empresas que anunciam aqui com a gente, nos trazendo a temperatura e a hora certa também. Deus abençoe a todos nós, uma boa noite, mesmo sendo fria. E amanhã a gente se encontra novamente a partir das 4. Um abraço e até lá.

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7: Você vai ouvir também: presidente Lula chega à França para participar da reunião do G7.
8: O presidente já teve hoje reuniões com os presidentes da Suíça e da França.
7: E vai discutir nos próximos dias a reforma de organismos como a OMC, regulação da inteligência artificial e regras para exploração de minerais raros.
8: E ainda, educação.
7: Estão abertas as inscrições para o Sisu Mais, uma nova oportunidade para quem fez o Enem e não foi selecionado na etapa regular. Gabriela Noronha.
9: Será uma espécie de repescagem das vagas que não foram preenchidas na etapa regular. Estão sendo ofertadas 9.436 vagas em 532 cursos.
8: E desenrola FIES já renegociou 5 bilhões e 300 milhões em dívidas de ex-estudantes, com descontos de até 99%.
7: Hoje, na apresentação da Voz do Brasil, Mariana Jungmann e Luciano Seixas.
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7: O presidente Lula já está na França, onde participa como convidado do encontro do G7, formado por Alemanha, Canadá, Estados Unidos, França, Itália, Japão e Reino Unido, principais economias desenvolvidas do mundo.
8: Além de reuniões bilaterais, o presidente vai levar a contribuição brasileira para diversos temas discutidos pelo G7.
7: A repórter Luana Karen está lá na França, mas devido ao fuso horário de 5 horas a mais por lá, nós conversamos com ela mais cedo sobre as agendas do presidente. Vamos ouvir.
8: Oi, Luana, boa noite para você aí na França. Você está na cidade de Evian-le-Bain, né? O presidente Lula chegou à cidade hoje, mas antes ele passou por Genebra, capital da Suíça.
7: E ele já teve também os primeiros encontros bilaterais, né, com os presidentes da Suíça e da França. Conta pra gente como foram esses encontros, Luana. Boa noite.
10: Boa noite, Luciana e Mariana. Boa noite aos ouvintes da Voz do Brasil. É isso mesmo, a reunião de cúpula do G7 acontece em Evian-le-Bain, cidade francesa onde eu estou, situada às margens do Lago Léman, no leste da França. Antes de chegar aqui, ainda em Genebra, Lula teve uma reunião bilateral com o presidente da Suíça, Guy Parmelin. Eles falaram sobre comércio e se comprometeram a trabalhar para diversificar a pauta de exportações entre os dois países. À tarde, já aqui em Evian-les-Bains, o presidente Lula teve um encontro bilateral com o presidente da França, Emmanuel Macron. Os dois presidentes reiteraram os avanços positivos da cooperação em defesa, em especial o sucesso do Programa de Desenvolvimento de Submarinos, o PROSUB.
8: Luana, essa é a 10ª vez que o Brasil participa como convidado da reunião do G7. Quais são os temas que estão em destaque esse ano?
10: Pois é, Mariana, o encontro em Evian acontece logo após o anúncio do acordo de paz entre Estados Unidos e Irã, tema que deve fazer parte das discussões aqui, além, claro, da guerra entre Ucrânia e Rússia. Também haverá espaço para conversas sobre disputas econômicas entre as grandes potências, segurança, saúde e inteligência artificial. O Brasil vai participar de duas sessões plenárias no fórum. Na primeira, dedicada às parcerias internacionais para o desenvolvimento, Lula deve defender a manutenção dos recursos destinados à ajuda oficial aos países mais pobres. Na segunda sessão, com a presença brasileira, o debate será sobre crescimento econômico equilibrado. Neste tema, Lula deve voltar a defender a reforma das instituições internacionais criadas após a Segunda Guerra Mundial. É o que se costuma chamar de sistema de governança global, como os órgãos da ONU, a Organização Mundial do Comércio e outros. O Brasil vem defendendo que o formato desses organismos foi feito num outro contexto de mundo, em que existiam menos países. E daí a necessidade de reformas para aumentar a representatividade, especialmente no sul global. O secretário de Assuntos Econômicos e Financeiros do Ministério das Relações Exteriores do Brasil, embaixador Felipe Fox Drummond, explicou a postura do Brasil.
11: Como é que você tem um crescimento equilibrado com as estruturas de governança não reformadas? Um exemplo clássico disso é a OMC. Nós estamos fazendo um grande esforço, o Brasil, em conjunto com diversos outros países, para fazer uma reforma da OMC, e a reforma da ONU, das Nações Unidas, também é algo que cabe nesse texto.
2: Luana, o que deve sair de prático nessa reunião do G7?
10: Olha, Luciano, do encontro aqui em Evian, devem sair 7 documentos com assuntos considerados prioritários pela presidência francesa. Entre eles está o combate ao narcotráfico, as questões de saúde e proteção online de menores de idade. O Brasil não participa das negociações finais desses textos, mas foi convidado a enviar contribuições. Outro tema considerado prioritário pela presidência francesa é a discussão sobre minerais críticos. E a posição brasileira é que os países produtores não devem se limitar a apenas exportar matéria-prima, mas também desenvolver cadeias produtivas locais capazes de agregar valor aos produtos, o que leva a mais geração de emprego e renda para a população. Também haverá um almoço na quarta-feira de trabalho entre os líderes do G7 e CEOs de empresas de inteligência artificial. O presidente Lula retorna ao Brasil na quarta-feira. Mariana e Luciano.
8: Obrigada, Luana. Karen, bom trabalho aí na cobertura da reunião de cúpula do G7 na França.
2: Neste fim de semana, o presidente Lula assinou a sanção de uma nova lei que vai promover mudanças profundas na gestão do transporte público em todo o país.
8: O novo marco legal do transporte público coletivo urbano vai modernizar o sistema e melhorar as formas de financiamento, que deixarão de ser ancoradas apenas na tarifa paga pelo passageiro.
2: Além disso, a regulação sobre as operadoras também será aprimorada, resultando em mais qualidade no serviço prestado.
8: Para explicar essas mudanças, nós conversamos hoje mais cedo com o secretário nacional de Mobilidade Urbana do Ministério das Cidades, Marcos Daniel de Souza Santos. Acompanhe. Olá, secretário. Vamos começar explicando para o nosso ouvinte o que é esse novo marco legal. Ele, pelo que eu entendi, ele dá diretrizes gerais, né, sobre todo o funcionamento do sistema de transporte público coletivo. Financiamento, planejamento de linhas, integração regional. O senhor pode explicar melhor para a gente?
12: Olá, Mariana, Luciano, tudo bom? Obrigado aí pela oportunidade da gente explicar um pouco sobre o marco legal que foi aprovado e sancionado nesse final de semana pelo presidente Lula. Esse texto de lei é muito importante porque quem faz acontecer o transporte público são os municípios nos seus territórios e os governos do estado, né? E há uma necessidade muito grande da gente fazer esse serviço melhorar no país, se expandir. E para isso ele precisa de normas e regras nacionais, que é a função da União. Então a lei ela cumpre esse espaço aí de atualizar, né, as normas para os municípios prestarem esse serviço para a população, prestarem com qualidade, financiar, organizar o serviço de transporte público. Parece simples, mas a gente tem nessa norma, ela abarca desde uma linha de trem ao metrô, a um corredor de ônibus, a um ônibus convencional, a um micro-ônibus, a serviços de barca. Então, o transporte público acontece de várias formas, em vários modos, em vários territórios, e precisa de diretrizes nacionais para que a população possa ser atendida com a qualidade que merece.
7: Um dos focos principais da nova lei é a questão do custeio, né? Ela propõe que esse custeio tenha outras fontes além da tarifa paga pelos passageiros. E também muda essa lógica, né, de preço dividido pela quantidade de passageiros transportados, não é isso, secretário?
12: Exatamente. A norma propõe a gente olhar o serviço de transporte, todos os modos, no território. Avaliar quanto custa, se ele é adequado, se está nas condições de qualidade para atender a população. E a partir desse custo, a gente entender que o poder público vai manter esse serviço funcionando com receitas que vêm da tarifa, mas que no passado dependia somente da tarifa e agora é possível colocar outras fontes de recursos para manter esse serviço e manter a qualidade. Então, ele traz essa segurança jurídica para que os novos contratos e até os contratos que já existam consigam olhar qualidade, oferta e equilíbrio econômico de quem vai manter esses serviços, os operadores privados ou até operadores públicos. Então fica claro agora que para manter um serviço tão importante, não dá para depender somente da tarifa. Precisa vir outras fontes de recursos que o poder público tem que se organizar e para isso precisa ser dado muita transparência e controle social.
8: Inclusive tem uma lógica também de, por exemplo, deixar de cobrar pelo passageiro em si e passar a cobrar por quilômetro rodado, né? Isso tem a ver com uma preocupação que essa nova lei tem em favorecer o atendimento em regiões periféricas, em linhas que tradicionalmente são negligenciadas pelos operadores, porque elas não são tão rentáveis assim. Essa mudança aí de paradigma, de forma de cobrança, ela também ajuda nesse aspecto.
12: Exato. A lei ela traz o princípio da universalização, ou seja, levar um serviço público, que é o serviço de transporte, a todo o território. Como ele é um direito social, a gente tem que olhar muito para quem realmente mais precisa, as populações mais vulneráveis, afastadas, que não têm condição, muitas vezes, de acessar oportunidades nas cidades. Então, a gente precisa repensar a rede de transporte, esse serviço, as linhas, os sistemas de trilho para atender essa população e não depender somente da tarifa, porque senão você vai numa lógica de só vou onde tem passageiro que consegue pagar tarifa e se você não consegue ter essa arrecadação, você não vai ampliando a oferta do serviço público. Então é importante o poder público entender que ele precisa agora se organizar, o executivo, o legislativo e o próprio judiciário entendendo a importância do transporte público para levar esse serviço a toda a população do território, principalmente para quem mais precisa.
7: Outra inovação da lei é a associação de instrumentos urbanísticos e tributários com o serviço de transporte público. Quer dizer, um grande empreendimento urbano, por exemplo, teria que fazer investimentos no transporte público. É isso, secretário?
12: A gente tem que entender que o transporte ele ocorre no território da cidade, né? E tem locais que têm uma maior demanda e outras não, e existe um impacto dos empreendimentos. A lógica muitas vezes é uma lógica viária de fluidez do trânsito e é compreensível ter isso, mas a gente pode ter empreendimentos que pensem que quem vai acessá-los vai por meio do transporte público. Isso traz uma economia para a cidade como um todo, né? Então a gente tem que olhar a coletividade, o transporte público tem que ser pensado dessa forma. A gente vive num território de uma cidade utilizado ali por muitas pessoas. E o transporte, no nome já diz, coletivo, é para todo mundo. Então, quando a gente pensa o desenvolvimento das nossas cidades com o transporte, a gente tem que pensar os empreendimentos também com o olhar do usuário do transporte público e de toda a população.
8: Se pensa no estacionamento, né? Tem que pensar também na chegada do ônibus, enfim, do metrô.
12: Exatamente.
8: Agora,
12: eu acho que esse princípio é importante, de fato, para quem está planejando as cidades, né? É um olhar a mais, né? de não só pensar no trânsito, mas também pensar no transporte público.
8: Agora, secretário, para a gente encerrar, é importante a gente lembrar que tudo isso é feito com diretrizes do governo federal, mas executado mesmo por estados e municípios lá na ponta, né? Ou seja, a gestão de todos esses instrumentos legais que essa nova lei traz, ela vai ser feita pelas prefeituras para favorecer o transporte local.
12: Exato, a titularidade que a gente chama, né, quem realmente vai dizer qual é a linha que vai ter aquele bairro é quem vive naquela cidade. São as prefeituras com participação da sociedade. É ali que a gente tem que discutir realmente se o serviço está atendendo a população ou não. O governo federal é diretriz, mas ele também entra financiando, dando assistência técnica, induzindo, que tem esse poder de fazer. Então, ele tem um papel também nessa lei, que é de dar esse suporte aos municípios e às regiões metropolitanas, mas esse protagonismo fica ainda com quem vive no território. A gente entende que é importantíssimo. E o marco legal coloca isso. Escutam a nível local, cobrem a nível local, venham também cobrar a nível de governo federal, mas entendo que as soluções vão partir de quem vive nos territórios.
7: Nós conversamos com o secretário nacional de mobilidade urbana, Marcos Daniel dos Santos. Muito obrigado, secretário, pela entrevista aqui à Voz do Brasil.
12: Eu que agradeço a oportunidade.
8: Mais de 9 mil vagas de graduação em universidades públicas.
7: Estão abertas essa semana as inscrições para o Sisu Mais, que vai preencher as vagas remanescentes da etapa regular do Sisu.
8: É a primeira vez que uma seleção desse tipo será realizada pelo MEC.
9: Os estudantes interessados em ocupar uma vaga em um curso de graduação em uma instituição pública de ensino superior terão mais uma oportunidade com o Sisu Mais. Será uma espécie de repescagem das vagas que não foram preenchidas na etapa regular do Sistema de Seleção Unificada 2026. É a primeira vez que o Ministério da Educação realiza o Sisu Mais. Estão sendo ofertadas 9.436 vagas em 532 cursos. Quem for classificado começa a estudar no segundo semestre. De acordo com o MEC, a adesão é voluntária. Cada universidade decide se participa e quais cursos disponibiliza. As inscrições para o Sisu Mais começaram nesta segunda-feira e vão até a próxima sexta-feira, 19 de junho, no site sisualuno.mec.gov.br. Ao acessar o sistema, deve ser feito o login da conta gov.br. O candidato poderá escolher até duas opções de curso, turno, local de oferta e instituição. Para se inscrever, o estudante precisa ter participado de uma ou mais edições do Exame Nacional do Ensino Médio nos últimos 3 anos e ter concorrido a vagas na etapa regular do Sisu 2026. Para a seleção, será considerada a edição do Enem com melhor média ponderada. Os resultados saem no dia 24 de junho. Gabriela Noronha para a Voz do Brasil.
7: Alívio no bolso de estudantes que renegociaram dívidas pelo Desenrola Fiéis.
8: Após 30 dias de operação, o Ministério da Educação já contabilizou mais de 100 mil acordos firmados, o equivalente a 5 bilhões e 300 milhões de reais de dívidas renegociadas.
7: Aqueles que têm contratos firmados até 2017 e ainda não participaram podem aderir até o dia 31 de dezembro.
13: Após um mês de lançamento, o Desenrola Fiéis já implementou 100.209 renegociações de contratos do Fundo de Financiamento Estudantil, o Fiéis. Isso equivale a 5 bilhões e 300 milhões de reais em dívidas renegociadas em todo o país. O saldo das dívidas foi reduzido para 1 bilhão e 130 milhões de reais. Esse resultado reflete a adesão dos estudantes ao programa, que possibilita descontos de até 99% sobre o valor consolidado da dívida, conforme o perfil do contrato e o tempo de inadimplência. O Desenrola Fiéis tem potencial para beneficiar mais de 1 milhão de estudantes com contratos firmados até 2017 e que estavam na fase de amortização em 4 de maio de 2026. O prazo para aderir à renegociação vai até 31 de dezembro de 2026. Basta acessar os canais digitais dos agentes financeiros responsáveis pelo contrato. Com a confirmação do pagamento, ocorre a retirada do nome do estudante e dos fiadores dos

0: R$
1: 1.000. Modernizar a frota nacional de veículos pesados, de cargas e passageiros. Com esse objetivo, o governo do Brasil disponibilizou R$ 21 bilhões em crédito para financiamento desses veículos, dentro do programa Mover Brasil, caminhões e ônibus. A maior parte dos recursos será liberada via Tesouro Nacional. Somente dos recursos liberados via Banco Nacional de Desenvolvimento Econômico e Social, o BNDES, já foram contratados R$ 3 bilhões desde o fim de maio. O diretor de Desenvolvimento Produtivo, Inovação e Comércio Exterior do BNDES, José Luiz Gordon, fala sobre o andamento do programa.
2: Essa linha já está disponível, já está sendo utilizada. Taxa de juros ali que variam entre 11% e 12% ao ano, um instrumento que ajuda muito a capacidade de investimento, a renovação de frota, uma frota mais nova, mais eficiente ambientalmente.
1: A linha de crédito do BNDES já contabiliza quase 5 mil operações em 1.056 municípios de todas as regiões do país. A média por operação foi de R$ 1.300.000, sendo a maior parte destinada aos donos de frotas. Mas também já foram aprovados R$ 43 milhões para clientes autônomos em 104 operações. O caminhoneiro e diretor da Confederação dos Trabalhadores em Transportes Logísticos, Carlos Alberto Littdemer, fala dos pontos positivos da medida.
3: Um fundo garantidor, ele dá condição de que aquele caminhoneiro que não tenha um score ideal para o banco, né, ou não tenha as garantias necessárias para que realmente ele possa dar uma melhorada. Senão, fora isso, ele jamais conseguirá fazer qualquer forma de investimento. O alongamento do prazo, né? Ele também é um facilitador, né?
1: As condições de financiamento variam conforme o perfil do beneficiário. Para transportadores autônomos, o prazo é de 120 meses, com 12 meses de carência. Para empresas de carga, o prazo para pagamento pode chegar a 60 meses, com 6 meses de carência. Já para empresas do setor de transporte de passageiros, o prazo é de 120 meses, também com 6 meses de carência. O programa prevê um limite de crédito de até R$ 50 milhões por cliente. Reportagem Cleide Lopes.
4: O governo do Brasil abriu crédito extraordinário de mais de R$ 337 milhões para intensificar a proteção florestal e o monitoramento ambiental.
5: A medida provisória foi publicada hoje e a verba vai ser executada pelo IBAMA e pelo ICMBio.
4: Do total, quase R$ 195 milhões serão destinados para ações de prevenção e controle de incêndios florestais em áreas federais prioritárias e fiscalização ambiental.
5: Os recursos serão utilizados para despesas como mobilização de equipes, remuneração de brigadistas temporários e aquisição de equipamentos de proteção individual.
4: Foi incorporado ao SUS um novo tratamento para um tipo agressivo de leucemia.
5: E deve estar disponível aos pacientes no prazo de 6 meses.
6: A leucemia mieloide aguda é um tipo de câncer agressivo que afeta os glóbulos brancos na medula óssea. Entre os principais sintomas estão cansaço, anemia, infecções frequentes, perda de peso, febre, falta de ar, hematomas e sangramentos. Os pacientes do Sistema Único de Saúde com esse diagnóstico e que não podem se submeter à quimioterapia intensiva passam a contar a partir de agora com uma nova opção de tratamento. Trata-se da combinação de 2 medicamentos, venetoclax com azacitidina, incorporada ao SUS pelo Ministério da Saúde. O tratamento é indicado para pacientes adultos com leucemia mieloide aguda recém-diagnosticada. A medida beneficia principalmente pessoas idosas ou com condições de saúde que dificultam um tratamento convencional. A previsão do governo federal é que a nova terapia esteja disponível na rede pública em até 180 dias. Natália Kuzlik, para a Voz do Brasil.
4: Para ajudar no combate a crimes digitais contra crianças e adolescentes, foi criado um canal de denúncias pela Agência Nacional de Proteção de Dados.
5: O novo canal busca facilitar o recebimento de relatos sobre violações de direitos por parte das plataformas na

0: internet, como falhas na aferição de idade e ausência de segurança por padrão.
1: Os relatos devem ser de casos específicos e não genéricos e relacionados ao descumprimentos administrativos previstos no Estatuto Digital da Criança e do Adolescente.
0: O objetivo é ajudar no monitoramento e fiscalização de plataformas digitais e empresas que atuam no ambiente virtual.
1: Para denunciar, basta preencher o formulário disponível na plataforma da agência em www.gov.br/ANPD.
0: Começou hoje o pagamento do abono salarial para os trabalhadores nascidos em julho e agosto.
1: Mais de 4 milhões de trabalhadores vão receber ao todo 5 bilhões e 500 milhões de reais com pagamentos realizados pela Caixa Econômica Federal.
0: O benefício varia de R$ 136 a R$ 1.621, de acordo com a quantidade de meses trabalhados no ano base 2024.
1: Tem direito ao abono aqueles que receberam remuneração média de até R$ 2.766 com cadastro no PIS/PASEP há pelo menos 5 anos.
0: Os valores ficam disponíveis para saque até o encerramento do calendário, em 30 de dezembro de 2026.
1: E essas foram as notícias do Governo do Brasil.
0: Uma realização da Secretaria de Comunicação Social da Presidência da República.
1: Com produção da empresa Brasil de Comunicação.
0: Fique agora com as notícias do Poder Judiciário e do Congresso Nacional. Boa noite.
1: Boa noite para você e até amanhã.
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4: Supremo Tribunal Federal valida a inclusão automática de novos servidores federais em plano de previdência complementar. Para o STJ, a citação de empresa estrangeira por meio de representante no Brasil exige prova da representação. Oiapoque recebe ação itinerante da Justiça do Trabalho com serviços gratuitos à população. Boa noite, eu sou Walter Lima. O Supremo Tribunal Federal validou a inclusão automática de novos servidores federais em plano de previdência complementar. O plenário considerou que a regra é constitucional e não afasta o direito de escolha do servidor, que pode ser exercido posteriormente. Marcela Luiza.
5: Ao analisar o caso, o relator ministro Nunes Marques entendeu que a facultatividade prevista na Constituição está preservada, já que o servidor tem liberdade para decidir se deseja ou não permanecer no sistema. O ministro destacou que a legislação garante o cancelamento da inscrição a qualquer momento e prevê a devolução das contribuições com correção monetária nos casos de desistência em até 90 dias.
4: É nula a citação de empresa estrangeira por meio de suposta representante nacional sem prova concreta dessa representação. Essa decisão é do STJ, Fátima Uchoa.
6: A quarta turma do STJ deu provimento ao recurso especial da companhia coreana Hyundai Corporation para declarar nulos os atos processuais praticados desde a citação realizada por meio da Hyundai Caoa do Brasil em ação de cobrança, rescisão contratual e indenização ajuizada por empresa brasileira que alega não ter recebido acessórios de telefonia celular pelos quais pagou. A Justiça do Rio de Janeiro considerou válida a citação, mas o STJ entendeu que esse ato só seria válido se a representação tivesse sido comprovada, o que não ocorreu. Assim, sem representante formal confirmado, a Hyundai deveria ser citada diretamente na Coreia do Sul por carta rogatória. O voto que prevaleceu no julgamento foi o da ministra Isabel Galotti.
4: Equipes da Justiça do Trabalho e de órgãos parceiros chegam ao município de Oiapoque, no extremo norte do Amapá. É a itinerância Cidadania Aqui com Você, para atender as aldeias indígenas. Rafael Silva.
7: As ações vão ocorrer de quarta a domingo. Primeiro na aldeia Manga. Sábado e domingo será a vez da aldeia Espírito Santo. Pela Justiça do Trabalho, além de receber orientações, os moradores da região também vão poder denunciar e resolver questões trabalhistas e previdenciárias e até solucionar conflitos. Mas vai ter também outros serviços, como emissão de documentos, orientações jurídicas diversas e atendimento na área da saúde.
4: Quatro legendas exibem propaganda partidária nesta semana. Programas vão ao ar na terça, quinta e no sábado, entre 19h30 e 22h30. Mariana Fabri.
8: Nesta semana, o Partido dos Trabalhadores, o Partido Liberal, o Partido Comunista do Brasil e o Partido Social Democrático exibem propaganda partidária nas emissoras de rádio e televisão. O tempo de propaganda depende do número de deputados federais eleitos pelo partido nas eleições gerais de 2022. Por isso, PT, PL e PSD têm direito a 10 minutos cada. Já o PCdoB conta com 5 minutos. A propaganda partidária promove o programa e as atividades do partido e divulga o posicionamento sobre temas políticos e sociais. Em anos eleitorais, como 2026, esse tipo de propaganda só é transmitida no primeiro semestre.
4: Governo Federal e FUNAI pagarão 10 milhões de reais por violações contra indígenas na década de 70 em Mato Grosso. A sentença também determinou a conclusão da demarcação em até 2 anos. Vanessa Pereira.
9: Depois de 50 anos, o MPF obteve a condenação na justiça contra o governo federal e a FUNAI por remover, na década de 1970, indígenas Tapaiuna do território tradicional, próximo a Diamantino, em Mato Grosso. Na sentença, foi determinado o pagamento de indenização por danos morais e coletivos para a comunidade indígena, no valor de 10 milhões de reais. A conclusão da demarcação das terras em até 2 anos e um pedido público de desculpas.
4: 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Boa noite.

0: Eu sou Paula Groba.
1: E eu sou Ricardo Nakaoka.
0: E estes são os destaques de hoje do Jornal do Senado, que começa agora.
1: Senado pode analisar compensação para médico que prestar assistência durante voo.
0: Projeto endurece punição para quem induz crimes em escolas e shoppings.
1: Bombeiros podem passar a receber recursos de emendas da saúde.
0: Boa noite.
1: Boa noite.
0: Uma emergência médica a 10 mil metros de altura pode transformar um voo tranquilo em uma corrida contra o tempo. Nessas horas, a ajuda de um médico entre os passageiros pode fazer toda a diferença.
1: Para reconhecer esse trabalho voluntário, o Senado pode analisar um projeto que prevê algum tipo de compensação aos profissionais que prestarem socorro durante viagens aéreas. Os detalhes com o repórter Alexandre Campos.
2: Autor do projeto, o senador doutor Irã, do PP de Roraima, lembrou que o médico que presta assistência ainda é obrigado a preencher formulários após o pouso do avião com informações sobre os procedimentos adotados durante o voo. Pela proposta, a companhia aérea vai ter duas opções: inserir no seguro que é obrigada a contratar uma cláusula prevendo a compensação ao profissional da saúde que agir nessas situações, ou, por conta própria, oferecer algum tipo de ressarcimento, como pagamento em milhas ou upgrade em viagem futura.
3: Você sabe que nós temos uma população que tem envelhecido muito. E quanto mais envelhecemos, mais agravos nós ficamos suscetíveis. E muitas vezes a gente encontra pessoas idosas que às vezes não tomaram suas medicações antipertensivas, suas medicações para controlar sua glicose, enfim, o que torna muito frequente a necessidade de um atendimento médico nos aviões.
2: Na justificativa de seu projeto, o doutor Irã, que é médico, lembrou que o Conselho Federal de Medicina confirmou o entendimento de que é devido a algum tipo de compensação ao profissional pela prestação de socorro durante voos.
0: E o senador Eduardo Girão, do Novo do Ceará, lamentou a morte de 7 jovens atletas cearenses em um grave acidente ocorrido na rodovia estadual CE-187. Durante a sessão de hoje no Senado, ele pediu um minuto de silêncio em homenagem aos jogadores de basquete falecidos.
1: Girão lembrou que os jovens participam da Copa Sobral de basquete e regressavam para Juazeiro do Norte, quando o ônibus em que viajavam tombou às margens da rodovia.
4: Neste momento de profunda dor, eu quero manifestar minha solidariedade às famílias das vítimas e aos feridos, que seguem recebendo atendimento médico, e a toda a comunidade esportiva cearense.
0: O senador Isalci Lucas, do PL do Distrito Federal, alertou para o crescente endividamento das famílias brasileiras. Segundo o parlamentar, o número de pessoas com dívidas e restrições de crédito atingiu níveis recordes. Ele afirmou que a situação afeta principalmente as camadas de menor renda e defendeu uma reflexão sobre o alto custo do crédito no país.
1: Para Isalci, os juros elevados comprometem o orçamento familiar, dificultam o planejamento financeiro e limitam as perspectivas de crescimento econômico e social. Segundo ele, nenhum país consegue crescer de forma sustentável.
5: O grande problema do Brasil não é o tamanho da dívida. O grande problema do Brasil é o custo da dívida, é o preço do dinheiro, é o crédito caro, é o juro excessivo.
0: Na mesma linha, a senadora Zenaide Maia, do PSD do Rio Grande do Norte, voltou a defender medidas para reduzir o endividamento das famílias brasileiras. A parlamentar criticou as altas taxas de juros cobradas em operações de crédito, especialmente no cartão de crédito e no cheque especial, e argumentou que o comprometimento da renda dos brasileiros está diretamente relacionado ao elevado custo do crédito.
1: Zenaide Maia também pediu a aprovação da proposta de emenda à Constituição que limita os juros do cartão de crédito e do cheque especial a até 3 vezes a taxa Selic. Ela, que é autora da iniciativa, afirmou que a proposta ajudaria a conter o crescimento da inadimplência e a reduzir o impacto dos juros sobre o orçamento familiar. A PEC está em análise na Comissão de Constituição e Justiça.
6: Com a aprovação da nossa emenda, vamos frear essa bola de neve, pela qual os altos juros dificultam o pagamento e aprofundam a inadimplência.
0: Crianças e adolescentes precisarão de autorização judicial para exposição comercial nas redes sociais.
1: A determinação está no ECA Digital, foi regulamentada pelo Conselho Nacional de Justiça e mira os chamados influenciadores mirins. Repórter Raíssa Abreu.
7: A norma do Conselho Nacional de Justiça determina que um juiz avaliará, por exemplo, se a atuação da criança ou adolescente nas redes é compatível com sua idade, suas atividades escolares e sua fase de desenvolvimento. O ECA Digital, que entrou em vigor em março, criou responsabilidades compartilhadas entre Estado, famílias e empresas de tecnologia na proteção das crianças e adolescentes no mundo virtual. O senador Alessandro Vieira, do MDB de Sergipe, foi o autor do projeto que deu origem à lei.
8: Nós estamos regulando parcialmente a atividade das empresas mais poderosas da história do capitalismo. Essa é a primeira lei das Américas nessa matéria. E nós conseguimos colocar na mesma mesa e do mesmo lado da trincheira pessoas tão diversas como a nossa senadora Damares e a deputada Maria do Rosário.
7: A proposta do CNJ, que regulamenta a atividade de crianças e adolescentes nas redes sociais, será votada no final de junho. Se aprovada, as plataformas deverão suspender conteúdos que exponham pessoas com menos de 18 anos sem alvará.
0: E a Comissão de Segurança Pública pode votar nesta terça-feira um projeto que endurece as punições para quem incita ou induz crimes em ambientes coletivos, como escolas, universidades e centros de compras.
1: A proposta foi apresentada para combater o crescimento de ameaças e discursos de pânico propagados na internet. Repórter Bruno Lourenço.
9: A relatora, senadora professora Dorinha Seabra, do União do Tocantins, lembrou os trágicos atentados ocorridos em escolas de São Paulo, Blumenau, Aracruz e Sobral para justificar a necessidade do projeto.
10: Um grande número de pessoas que, aproveitando-se do anonimato e de uma suposta impunidade conferida pela rede mundial de computadores, passam a incitar ou induzir prática de homicídio, lesão corporal e ameaças em locais de frequentação coletiva, como escolas, universidades, ambientes de trabalho e centros de compra.
9: Apesar de apoiar a proposta, o senador Fabiano Contarato, do PT do Espírito Santo, afirmou que a alteração no Código Penal pode acabar diminuindo a pena.
11: Você está tirando a figura da codelinquência, seja do partícipe por participação moral na forma de induzimento ou instigação, ou no auxílio, que seria, pela teoria unitária humanista, pelo mesmo homicídio.
9: Depois da CSP, o projeto de lei segue para a Comissão de Constituição e Justiça.
0: Verbas da saúde para atendimentos dos bombeiros e regras para o uso de inteligência artificial estão entre os temas em debate no Senado nesta semana.
1: Um dos projetos em análise prevê o uso de emendas parlamentares da saúde para custear e equipar os serviços de atendimento pré-hospitalar dos corpos de bombeiros militares. Repórter Marcela Cunha.
12: Na terça-feira, a Comissão de Assuntos Econômicos pode votar uma proposta que atualiza os limites de endividamento para acesso ao microcrédito, com a correção anual desses valores pela inflação. Na Comissão de Educação, os senadores analisam novas regras para a participação de crianças e adolescentes em espetáculos e vídeos publicados na internet. Além de exigir autorização judicial, o texto proíbe a presença de menores em publicidade de cigarros, bebidas alcoólicas e apostas. Na quarta-feira, a Comissão de Assuntos Sociais pode autorizar o uso de emendas parlamentares da saúde para custear e equipar os serviços de atendimento pré-hospitalar dos corpos de bombeiros militares. Mas o senador Humberto Costa, do PT de Pernambuco, alertou que a inclusão dos bombeiros entre os destinatários das emendas da saúde pode aumentar a disputa por recursos do SUS.
13: Poderá gerar maior competição por verbas já insuficientes para atender plenamente as necessidades da atenção básica, da rede hospitalar, do SAMU e de outros serviços estratégicos do SUS.
12: Na Comissão de Ciência e Tecnologia, uma proposta proíbe o uso de inteligência artificial para reproduzir sem autorização a voz ou a imagem de uma pessoa com fins comerciais.
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1: Com edição de Paula Groba e trabalhos técnicos de João Lira, o Jornal do Senado fica por aqui. Acompanhe agora as notícias da Câmara dos Deputados. Boa noite.
0: Uma boa noite e até amanhã.

0: Câmara pode votar texto do governo sobre redução da jornada de trabalho.
1: Avança projeto que indeniza produtores por prejuízos com falta de energia.
0: Deputados facilitam a matrícula em cidade vizinha mais próxima do aluno.
1: Proposta prevê incentivo fiscal para livros, brinquedos e jogos inclusivos.
0: Boa noite. A Comissão de Constituição e Justiça da Câmara aprovou o projeto que prevê incentivo fiscal para livros, brinquedos e jogos inclusivos. Agora, a proposta será analisada pelo Senado. A repórter Maria Neves explica o que diz o texto.
2: Pelo texto, o poder público deverá reduzir tributos para a produção de materiais que ajudem crianças e jovens com desordem estética, deficiência ou enfermidade que cause embaraço social a compreender e aceitar sua condição. Autor do texto, o deputado Dr. Jaziel, do PL do Ceará, afirma que a carga tributária sobre brinquedos corresponde a cerca de 40% do preço final. Devido a essa tributação elevada, o parlamentar sustenta que o mercado de artigos lúdicos para crianças com deficiência não alcança larga escala. É atendido por iniciativas isoladas e artesanais. O relator da proposta, deputado Diego Garcia, do Paraná, concorda com o autor e acrescenta que atividades lúdicas e brincadeiras são coisa séria, principalmente para crianças com deficiência.
3: Crianças com deficiência devem ser estimuladas a desenvolver autonomia e autoestima. Materiais didáticos, livros, jogos e brinquedos inclusivos que respeitem as individualidades certamente terão repercussão positiva no desenvolvimento das crianças.
2: O deputado ressalta que percepções, raciocínio e criatividade são aprendidos na relação das crianças consigo mesmas e com o outro por meio do lazer infantil. E, para crianças com deficiência, destaca que as brincadeiras são instrumentos eficazes de superação de dificuldades e de desenvolvimento da criatividade. Segundo o Instituto Brasileiro de Geografia e Estatística, o Brasil tem 14 milhões e meio de pessoas com deficiência, o que representa 7,3% da população com 2 anos ou mais. Além disso, o Instituto identificou 2 milhões e 400 mil pessoas com autismo. Da Rádio Câmara de Brasília, Maria Neves.
1: Gilson Daniel, do Podemos do Espírito Santo, destaca o potencial turístico da região do Caparaó, impulsionado por eventos tradicionais e pelas belezas naturais. O deputado cita o Festival de Inverno de Guaçuí e a Festa do Carro de Boi, na cidade de Iúna, como iniciativas que valorizam a cultura local.
0: Gilson Daniel também ressalta que Caparaó reúne atrativos como o Pico da Bandeira, além de uma rica gastronomia regional. Ele registra investimentos destinados à região, como a inauguração da obra de asfaltamento da rodovia que liga os municípios de Iúna e Urupi.
4: Agricultura.
1: Projeto que prevê indenização a produtores rurais por prejuízos com falta de energia avança na Câmara. A repórter Sofia Peçanha tem os detalhes.
5: A Comissão de Agricultura aprovou o projeto que prevê que produtores rurais sejam indenizados quando tiverem prejuízos causados por falhas no fornecimento de energia elétrica. Apresentada pelo deputado Marcos Beltrão, de Alagoas, a proposta também foi aprovada pela Comissão de Minas e Energia. A medida vale para situações em que a falta de luz ou oscilações na rede elétrica provoquem a perda de produtos perecíveis, como leite, frutas, grãos armazenados ou até a morte de animais que dependem de sistemas automatizados para sobrevivência. Durante a discussão na Comissão de Minas e Energia, o deputado Padre João, do PT de Minas Gerais, destacou os impactos diretos para os produtores, especialmente os de menor porte.
6: Porque a pessoa ela tem uma expectativa de, no mês, ela receber o leite que ofereceu. Então, terminar o prazo, isso é muito importante, porque a pessoa ela fica descapitalizada, fica sem renda, porque é o prejuízo. Caso do leite, mas tem as câmeras frias de legumes, verduras, queijos.
5: Para ter direito à indenização, o produtor deverá comprovar por meio de documentos técnicos que prejuízo foi causado diretamente pela interrupção de energia. O valor será calculado com base no preço de mercado dos produtos na região. O texto também determina que a concessionária de energia terá até 30 dias para analisar o pedido e fazer o pagamento. Caso o prazo não seja cumprido, haverá acréscimo de 10% no valor da indenização como multa. O relator da proposta na Comissão de Agricultura, o deputado Tião Medeiros, do PP do Paraná, afirmou que a medida também pode incentivar melhorias na qualidade do serviço prestado pelas empresas de energia.
4: O dever de indenizar fortalece um incentivo para a atuação proativa dos distribuidores, ao mesmo tempo em que responde a uma demanda urgente dos produtores rurais de todo o país.
5: O projeto que garante indenização a produtores rurais por perdas causadas por falta de energia elétrica segue para análise na Comissão de Constituição e Justiça. Da Rádio Câmara de Brasília, Sofia Peçanha.
7: Economia.
0: Reginaldo Lopes, do PT de Minas Gerais, anuncia uma articulação partidária em torno da proposta que garante fomento indireto aos setores da cultura e do esporte por meio de créditos tributários para gestores, artistas e patrocinadores.
1: O deputado explica que o principal objetivo da proposta é incluir os mecanismos permanentes de fomento dentro das regras da reforma tributária. Para Reginaldo Lopes, a medida fortalece a geração de emprego e renda, além de estimular investimentos privados em cultura e esporte.
0: Maurício Marcon, do PL do Rio Grande do Sul, alerta para o agravamento da situação econômica do país. Ao mencionar dados sobre o endividamento das famílias brasileiras, o deputado prevê um cenário de forte instabilidade financeira.
1: De acordo com Maurício Marcon, o descontrole fiscal do governo impulsionou a inflação dos alimentos e elevou a taxa de juros a patamares históricos. Ele recomenda cautela financeira aos cidadãos diante do risco de uma crise.
7: Trabalho.
0: O plenário da Câmara dos Deputados deve votar o projeto do governo que limita em 40 horas semanais a jornada de trabalho. O repórter Antônio Vital nos conta como estão as negociações.
8: A semana no plenário da Câmara começa com um único projeto na pauta, o que define a jornada máxima de trabalho em 40 horas semanais sem redução de salários. No final de maio, a Câmara aprovou proposta que inclui esse limite na Constituição, o que deve ser ainda analisado pelo Senado. A diferença é que o projeto enviado pelo governo ao Congresso em abril detalha a aplicação da redução da jornada e altera 9 leis, além da consolidação das leis do trabalho, a CLT. Acrescenta esse limite em legislações específicas que tratam do repouso semanal remunerado, do esporte e de profissões como aeronautas, seguranças privados, trabalhadores domésticos e radialistas. O projeto chegou à Câmara em abril com regime de urgência constitucional, com prazo para ser votado. Como isso não ocorreu, passou a trancar a pauta do plenário a partir de 30 de maio. Desde então, os deputados ficaram impedidos de votar qualquer outro projeto de lei. Na semana passada, o presidente da Câmara, Hugo Mota, designou como relator o deputado Léo Prates, do Republicanos da Bahia, o mesmo da proposta de emenda à Constituição que acaba com a escala 6x1. O projeto do governo define que a duração normal do trabalho não poderá ultrapassar 8 horas diárias e 40 horas semanais, o que vai valer também para trabalhadores com escalas especiais. Estabelece ainda que todos os trabalhadores terão direito a 2 dias de folga remunerados por semana, de preferência aos sábados e domingos. Abre exceções para negociações coletivas, de acordo com as peculiaridades de cada atividade. Também permite escalas de até 12 horas seguidas, mas mantendo o limite de 40 horas semanais. A proposta do governo se aplica aos contratos em vigor e passa a valer imediatamente assim que virar lei. Já a proposta já aprovada, que acrescenta esses limites ao texto da Constituição, define que a adoção da medida será gradual, com prazo de 2 meses para começar a valer limite de 42 horas e de 1 ano para a jornada de 40 horas. Prevê ainda medidas de transição para microempreendedores individuais, microempresas e empresas de pequeno porte e admite manutenção da jornada atual para terceirizados do serviço público até que ocorra nova licitação. O projeto do governo foi defendido pelo líder do PT na Câmara, deputado Pedro Czai, do PT de Santa Catarina.
9: Redução da jornada de trabalho de 44 horas para 40 horas semanais, portanto, ter 2 dias para viver, para descansar, para ficar com a família, qualidade de vida e tempo para viver e tempo.

0: famílias brasileiras.
1: Já a proposta que acrescenta o limite máximo de 40 horas semanais de trabalho na Constituição, quando foi votada na Câmara, recebeu críticas de deputados da oposição. Deputados do PL, do Novo e do Missão disseram que a medida vai acarretar aumento do trabalho informal, diminuir a produtividade e aumentar o custo para as empresas. Da Rádio Câmara, de Brasília, Antônio Vital.
2: Relações Exteriores.
3: Alexandre Lindemeyer, do PT do Rio Grande do Sul, defende a soberania nacional e a autonomia jurídica do Brasil, sustentando que o país não deve se curvar a decisões externas. Ele lembra a decisão dos Estados Unidos de classificar as facções criminosas brasileiras como grupos terroristas.
4: Alexandre Lindemeyer afirma que a lei brasileira e tratados internacionais distinguem claramente crime organizado e terrorismo. Em sua opinião, os Estados Unidos são movidos por interesses próprios, com o apoio de políticos brasileiros empenhados em entregar riquezas nacionais.
2: Educação.
3: A Câmara aprovou o projeto que facilita a matrícula na escola mais perto do aluno, mesmo que em município vizinho, e o texto seguiu para análise do Senado. Confira na reportagem de Luiz Cláudio Canuto.
5: A Comissão de Constituição e Justiça da Câmara dos Deputados aprovou projeto que assegura a alunos da educação básica o direito de se matricular na escola mais próxima da sua casa, mesmo que seja em um município vizinho. O texto aprovado muda a LDB, Lei de Diretrizes e Bases da Educação Nacional. Por recomendação da relatora, deputada Júlia Zanatta, do PL de Santa Catarina, a comissão aprovou as sugestões da Comissão de Educação para o projeto. Pela versão aprovada, será assegurado o direito à matrícula e ao transporte escolar, com possibilidade de acordo entre os municípios. A deputada Júlia Zanatta reforçou a importância da medida.
6: Não precisando de mais uma legislação estadual ou municipal para acertar isso aqui. Então, é uma legislação que pensa na vida das pessoas lá na ponta, dos alunos, das mães, que às vezes moram na divisa de um município com outro e não conseguem fazer essa matrícula por causa de uma burocracia imposta por uma lei que foi feita aqui em Brasília, mas que não viu a realidade das pessoas lá na ponta. Então, é um grande avanço.
5: O censo de 2022 apontou que 7,2% dos estudantes do Brasil, ou seja, 4 milhões de alunos, precisam ir a um município vizinho para estudar. Pouco mais de 3% dos alunos do ensino fundamental e 6,6% dos alunos do ensino médio precisam fazer diariamente esse deslocamento. O projeto original é do deputado Evair Vieira de Mello, do Espírito Santo. Da Rádio Câmara de Brasília, Luiz Cláudio Canuto.
2: Política.
4: Heloísa Helena, da Rede do Rio de Janeiro, despediu-se da Câmara após cumprir um mandato temporário de 4 meses. Em seu pronunciamento, a congressista fez um balanço de sua atuação, destacando a apresentação de mais de 60 projetos de lei voltados para a área social.
3: Heloísa Helena afirma que deixou o cargo consciente de ter feito uma política ética. A legisladora deixa o cargo em função do fim da suspensão do mandato do deputado Glauber Braga.
2: Justiça.
4: O nome afetivo, que muitas vezes crianças e adolescentes usam ao ganharem novas famílias, vai poder ser oficializado antes do fim do processo de adoção. A repórter Mônica Tati explica o teor da proposta, que agora vai para o Senado.
7: A Câmara dos Deputados aprovou proposta que permite o uso de nome afetivo por crianças e adolescentes sob guarda provisória, em cadastros de escolas e estabelecimentos de saúde, cultura e lazer. O nome afetivo é aquele pelo qual o menor é chamado pela nova família, antes da conclusão do processo de adoção e da alteração definitiva na certidão de nascimento. Depois de adotada, a criança geralmente troca o sobrenome. No entanto, há casos em que há a troca do primeiro nome também. O objetivo do projeto é antecipar o uso desse nome, como forma de respeitar a identidade da criança. A autora do projeto, a deputada Laura Carneiro, do PSD do Rio de Janeiro, explica por que a mudança do nome é importante ainda durante o processo de adoção.
8: A criança chegar à adoção é porque ela perdeu todos os links familiares, seja por violência, seja por abandono, está absolutamente desprotegida, principalmente no amor. Então, vem o processo de adoção, o processo começa com essa guarda provisória. Isso demora muito tempo, é uma análise difícil, Mas durante esse tempo, essa criança cria vínculo com essa nova família. A própria família e na escola, os amiguinhos, na sociedade, na vida normal dessa criança, ela passa a precisar efetivamente ser parte daquela família. E esse pertencimento também está ligado ao nome dela.
7: Laura Carneiro também destaca a importância de mais mecanismos para incentivar a adoção no país, principalmente de crianças mais velhas e adolescentes. A proposta que permite o uso de nome afetivo por crianças e adolescentes sob guarda provisória segue agora para o Senado Federal e, se for aprovada, pode ser sancionada pelo presidente da República e virar lei. Da Rádio Câmara de Brasília, Mônica Tati.
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2: Segurança Pública.
3: Avançou na Comissão de Constituição e Justiça da Câmara a proposta que reduz a maioridade penal para 16 anos. Para Sérgio Turra, do PP do Rio Grande do Sul, a medida acaba com a possibilidade de criminosos de alta periculosidade se esconderem na menoridade.
10: O deputado critica a oposição de esquerda à proposta, argumentando que ela protege criminosos, indo contra o interesse público e a segurança da sociedade. Sérgio Turra menciona o apoio popular à medida, que será analisada agora por uma comissão especial antes de ir à votação no plenário.
3: Sargento Faur, do PL do Paraná, celebra a aprovação na CCJ da PEC que reduz a maioridade penal. O congressista afirma que a medida é um primeiro passo para responsabilizar adolescentes de 16 e 17 anos envolvidos em crimes graves.
10: Sargento Faur sustenta que a punição de adolescentes infratores busca proteger principalmente os jovens que estudam e trabalham. Ele lembra que a PEC ainda precisa passar por comissão especial e pelo plenário da Câmara em 2 turnos antes de seguir para o Senado.
3: José Rocha, do União da Bahia, celebra o Dia da Marinha, comemorado em 11 de junho. O parlamentar ressalta o papel histórico da corporação e exalta suas ações humanitárias operadas em rios de regiões isoladas para levar desenvolvimento e promover a integração nacional.
10: Presidente da Frente Parlamentar de Apoio ao Programa Antártico Brasileiro, José Rocha, ressalta a importância da Força Naval na proteção de quase 6 milhões de quilômetros quadrados da Amazônia Azul e defende investimentos em tecnologia como a construção de submarinos e fragatas.
3: Termina agora o Jornal Câmara dos Deputados, produzido pela Rádio Câmara, com trabalhos técnicos de Wellington Teles e apresentação de Val Monteiro e Luciana Vieira. Uma boa noite para você.
10: Você fica com as notícias do Tribunal de Contas da União. Boa noite.
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14: A oração do Santo Terço. O terço de hoje será rezado nas seguintes intenções por todos os sócios do Clube da Amizade, pelos falecidos João Maria Paim, a pedido da família Maria dos Anjos Meireles da Rosa e Rudimar Meireles da Rosa, a pedido de Antônio Mendes da Rosa. Valmir Zardo e Vourei Zardo, a pedido da família Flávio Ferreira, a pedido da esposa. Filomena Maria da Silveira Costa e Luiz Alves da Costa, a pedido dos filhos. Fermino Boeira da Silva e Jocely de Fátima, a pedido da família. Antônio Acimar Souza da Silva, a pedido da família. Afrânio Escolar, a pedido dos familiares e amigos. Iracema Zardo Vargas, a pedido de Marinê Zardo e família. Basílica Zupa, a pedido da família e amigos. Paulo Roberto Prataveira da Silva e José Carlos Prataveira da Silva, a pedido da família. Maria de Jesus Godói, a pedido do filho João. Noemi Vieira Medeiros, a pedido da filha Áurea. Fernando dos Santos Vieira, a pedido de Áurea. Quarto mês de falecimento de Maria Irene Lopes Marques, a pedido da família. 11º mês de falecimento de Agostinho Cuse, a pedido de Rejane e família. 11º mês de falecimento de Agostinho Cuse, a pedido da esposa e também dos familiares. 6º mês de falecimento de José Pedrigo, a pedido dos familiares e amigos. 7º ano e 11º mês de falecimento de Terezinha das Graças Oliveira da Rocha, a pedido do esposo Sebastião. 1º ano de falecimento de João Fabrício de Souza Marques, a pedido da família. Terça Nossa Senhora da Saúde, Nossa Senhora das Graças, Nossa Senhora de Fátima, Santa Rita, Santo Antônio e São Cristóvão, a pedido de pessoa devota. Unidos pelas ondas do rádio, vamos ao Santo Terço na tua Rádio Fátima.

Convidamos você e sua família a rezarem o Santo Terço conosco. Em nome do Pai, do Filho e do Espírito Santo. Amém.

nosso Senhor, que foi concebido pelo poder do Espírito Santo, nasceu da Virgem Maria, padeceu sob o Pôncio Pilatos, foi crucificado,

para os vivos e os mortos. Creio no Espírito Santo, na Santa Igreja Católica, na comunhão dos santos, na remissão dos pecados, na ressurreição da carne, na vida eterna. Amém.

0: nos tenha ofendido, e não nos deixeis cair em tentação, mas livrai-nos do mal. Amém.
1: Ave Maria, cheia de graça, o Senhor é convosco.

ventre, Jesus. Santa Maria, Mãe de Deus, rogai por nós, pecadores, agora e na hora de nossa morte. Amém. Ave Maria, cheia de graça, o Senhor é convosco. Bendita

0: principalmente as que mais precisarem.
1: Nossa Senhora de Fátima,
0: rogai por nós.
1: Nossa Senhora de La Salette,
0: reconciliadora dos pecadores, rogai sem cessar por nós que recorremos a vós.
2: Primeiro mistério,

0: Pai nosso que estais no céu, santificado seja o vosso nome. Venha a nós o vosso reino, seja feita a vossa vontade, assim na terra como no céu.
1: O pão nosso de cada dia nos dai hoje, perdoai as nossas ofensas, assim como nós perdoamos a quem nos tem ofendido, e não nos deixeis cair em tentação, mas livrai-nos do mal. Amém.
0: Ave Maria, cheia de graça, o Senhor é convosco. Bendito sois vós entre as mulheres, e bendito é o fruto do vosso ventre, Jesus.
1: Santa Maria, Mãe de Deus, rogai por nós, pecadores, agora e na hora de nossa morte. Amém.
0: Ave Maria, cheia de graça, o Senhor é convosco. Bendito sois vós entre as mulheres, e bendito

0: nossa morte. Amém.
1: Ave Maria, cheia de graça, o Senhor é convosco. Bendito sois vós entre as mulheres, e bendito é o fruto do vosso ventre, Jesus.
0: Santa Maria, Mãe de Deus, rogai por nós, pecadores, agora e na hora de nossa morte. Amém.
1: Ave Maria, cheia de graça, o Senhor é convosco. Bendito sois vós entre as mulheres, e bendito é o fruto do vosso ventre, Jesus.
0: Santa Maria, Mãe de Deus, rogai por nós, pecadores, agora e na hora de nossa morte. Amém.
1: Ave Maria, cheia de graça, o Senhor é convosco. Bendito sois vós entre as mulheres, e bendito é o fruto do vosso ventre, Jesus.
0: Santa Maria, Mãe de Deus, rogai por nós, pecadores, agora e na hora de nossa morte. Amém.
1: Ave Maria, cheia de graça, o Senhor é convosco. Bendito sois vós entre as mulheres, e bendito é o

0: parte. Amém.
1: Ave Maria, cheia de graça, o Senhor é convosco. Bendito sois vós entre as mulheres, e bendito é o fruto do vosso ventre, Jesus.
0: Santa Maria, Mãe de Deus, rogai por nós, os pecadores, agora e na hora de nossa morte. Amém.
1: Ave Maria, cheia de graça, o Senhor é convosco. Bendito sois vós entre as mulheres, e bendito

0: hora de nossa morte. Amém.
1: Ave Maria, cheia de graça, o Senhor é convosco. Bendita sois vós entre as mulheres, e bendito é o fruto do vosso ventre, Jesus.
0: Santa Maria, Mãe de Deus, rogai por nós, pecadores, agora e na hora de nossa morte. Amém.
1: Glória ao Pai, ao Filho e ao Espírito Santo,
0: como era no princípio, agora e sempre. Amém.
1: Ó meu bom Jesus,

0: Pai nosso que estais no céu, santificado seja o vosso nome. Venha a nós o vosso reino. Seja feita a vossa vontade, assim na terra como no céu.
1: O pão nosso de cada dia nos dai hoje. Perdoai as nossas ofensas, assim como nós perdoamos a quem nos tem ofendido. E não nos deixeis cair em tentação, mas livrai-nos do mal. Amém.
0: Ave Maria, cheia de graça, Senhor é convosco. Bendito sois vós entre as mulheres, e bendito é o fruto do vosso ventre.

0: E Maria, cheia de graça, Senhor, é convosco. Bendito sois vós entre as mulheres, e bendito é o fruto do vosso ventre, Jesus.
1: Santa Maria, Mãe de Deus, rogai por nós, pecadores, agora e na hora de nossa morte. Amém.
0: Ave Maria, cheia de graça, Senhor, é convosco. Bendito sois vós entre as mulheres, e bendito é o fruto do vosso ventre, Jesus.
1: Santa Maria, Mãe de Deus, rogai por nós, pecadores, agora e na hora de nossa morte. Amém.
0: Ave Maria, cheia de graça, Senhor, é convosco. Bendito sois vós entre as mulheres, e bendito é o fruto do vosso ventre, Jesus.
1: Santa Maria, Mãe de Deus, rogai por nós, pecadores, agora e na hora de nossa morte. Amém.
0: Ave Maria, cheia de graça, Senhor, é convosco. Bendito sois vós entre as mulheres, e bendito é o fruto do vosso ventre, Jesus.
1: Santa Maria, Mãe de Deus, rogai por nós, pecadores, agora e na hora de nossa morte. Amém.
0: Ave Maria, cheia de graça, Senhor, é convosco. Bendita sois vós entre as mulheres, e bendito é o fruto do vosso ventre, Jesus.
1: Santa Maria, Mãe de Deus, rogai por nós, pecadores, agora e na hora de nossa morte. Amém.
0: Ave Maria, cheia de graça, Senhor, é convosco. Bendito sois vós entre as mulheres, e bendito é o fruto do vosso ventre, Jesus.
1: Santa Maria, Mãe de Deus, rogai por nós, pecadores, agora e na hora de nossa morte. Amém.
0: Ave Maria, cheia de graça, Senhor, é convosco. Bendito sois vós entre as mulheres, e bendito é o fruto do vosso ventre, Jesus.
1: Santa Maria, Mãe de Deus, rogai por nós, pecadores, agora e na hora de nossa morte. Amém.
0: Ave Maria, cheia de graça, Senhor, é convosco. Bendito sois vós entre as mulheres, e bendito é o fruto do vosso ventre, Jesus.
1: Santa Maria, Mãe de Deus, rogai por nós, pecadores, agora e na hora de nossa morte. Amém.
0: Ave Maria, cheia de graça, Senhor, é convosco. Bendito sois vós entre as mulheres, e bendito é o fruto do vosso ventre, Jesus.
1: Santa Maria, Mãe de Deus, rogai por nós, pecadores, agora e na hora de nossa morte. Amém.
0: Glória ao Pai, ao Filho e Espírito Santo,
1: como era no princípio, agora e sempre. Amém.
0: Ó meu bom Jesus,
1: perdoai-nos, livrai-nos do fogo do inferno, levai as almas todas para o céu e socorrei principalmente as que mais precisarem.
0: Nossa Senhora de La Salette, reconciliadora dos pecadores, rogai sem cessar por nós que recorremos a vós.
2: Terceiro mistério,

0: Pai nosso que estais no céu, santificado seja o vosso nome, venha a nós o vosso reino, seja feita a vossa vontade, assim na terra como no céu.
1: O pão nosso de cada dia nos dai hoje, perdoai as nossas ofensas, assim como nós perdoamos a quem nos tem ofendido, e não nos deixeis cair em tentação, mas livrai-nos do mal. Amém.
0: Ave Maria, cheia de graça, o Senhor é convosco, bendita sois vós entre as mulheres, e bendito é o fruto do vosso ventre, Jesus.
1: Santa Maria, Mãe de Deus, rogai por nós, pecadores, agora e na hora de nossa morte. Amém.
0: Ave Maria, cheia de graça, o Senhor é convosco, bendita sois vós entre as mulheres, e bendito é o fruto do vosso ventre, Jesus.
1: Santa Maria, Mãe de Deus, rogai por nós, pecadores, agora e na hora de nossa morte. Amém.
0: Ave Maria, cheia de graça, o Senhor é convosco, bendita sois vós entre as mulheres, e bendito é o fruto do vosso ventre, Jesus.
1: Santa Maria, Mãe de Deus, rogai por nós, pecadores, agora e na hora de nossa morte. Amém.
0: Ave Maria, cheia de graça, o Senhor é convosco, bendita sois vós entre as mulheres, e bendito é o fruto do vosso ventre, Jesus.
1: Santa Maria, Mãe de Deus, rogai por nós, pecadores, agora e na hora de nossa morte. Amém.
0: Ave Maria, cheia de graça, o Senhor é convosco, bendita sois vós entre as mulheres, bendito é o fruto do vosso ventre, Jesus.
1: Santa Maria, Mãe de Deus, rogai por nós, pecadores, agora e na hora de nossa morte. Amém.
0: Ave Maria, cheia de graça, o Senhor é convosco, bendita sois vós entre as mulheres, e bendito é o fruto do vosso ventre, Jesus.
1: Santa Maria, Mãe de Deus, rogai por nós, pecadores, agora e na hora de nossa morte. Amém.
0: Ave Maria, cheia de graça, o Senhor é convosco, bendita sois vós entre as mulheres, e bendito é o fruto do vosso ventre, Jesus.
1: Santa.

0: agora e na hora de nossa morte. Amém.
1: Ave Maria, cheia de graça, o Senhor é convosco. Bendita sois vós entre as mulheres e bendito é o fruto do vosso ventre, Jesus.
0: Santa Maria, Mãe de Deus, rogai por nós, pecadores, agora e na hora de nossa morte. Amém.
1: Glória ao Pai, ao Filho e ao Espírito Santo,
0: como era no princípio, agora e sempre. Amém.
1: Ó meu bom Jesus, perdoai-nos, livrai-nos do fogo do inferno, levai as almas todas para o céu e socorrer principalmente as que mais precisarem. Nossa Senhora do Rosário de Fátima,
0: rogai por nós. Quarto mistério,

0: Pai nosso que estais no céu, santificado seja o vosso nome. Venha a nós o vosso reino, seja feita a vossa vontade, assim na terra como no céu.
1: O pão nosso de cada dia nos dai hoje, perdoai as nossas ofensas, assim como nós perdoamos a quem nos tem ofendido. E não nos deixeis cair em tentação, mas livrai-nos do mal. Amém.
0: Ave Maria, cheia de graça, o Senhor é convosco. Bendita sois vós entre as mulheres, e bendito é o fruto do vosso ventre, Jesus.
1: Santa Maria, Mãe de Deus, rogai por nós, pecadores, agora e na hora de nossa morte. Amém.
0: Ave Maria, cheia de graça, o Senhor é convosco. Bendita sois vós entre as mulheres, e bendito é o fruto do vosso ventre, Jesus.
1: Santa Maria, Mãe de Deus, rogai por nós, pecadores, agora e na hora de nossa morte. Amém.
0: Ave Maria, cheia de graça, o Senhor é convosco. Bendita sois vós entre as mulheres, e bendito é o fruto do vosso ventre, Jesus.
1: Santa Maria, Mãe de Deus, rogai por nós, pecadores, agora e na hora de nossa morte. Amém.
0: Ave Maria, cheia de graça, o Senhor é convosco. Bendita sois vós entre as mulheres, e bendito é o fruto do vosso ventre, Jesus.
1: Santa Maria, Mãe de Deus, rogai por nós, pecadores, agora e na hora de nossa morte. Amém.
0: Ave Maria, cheia de graça, o Senhor é convosco. Bendita sois vós entre as mulheres, e bendito é o fruto do vosso ventre, Jesus.
1: Santa Maria, Mãe de Deus, rogai por nós, pecadores, agora e na hora de nossa morte. Amém.
0: Ave Maria, cheia de graça, o Senhor é convosco. Bendita sois vós entre as mulheres, e bendito é o fruto do vosso ventre, Jesus.
1: Santa Maria, Mãe de Deus, rogai por nós, pecadores, agora e na hora de nossa morte. Amém.
0: Ave Maria, cheia de graça, o Senhor é convosco. Bendita sois vós entre as mulheres, e bendito é o fruto do vosso ventre, Jesus.
1: Santa Maria, Mãe de Deus, rogai por nós, pecadores, agora e na hora de nossa morte. Amém.
0: Ave Maria, cheia de graça, o Senhor é convosco. Bendita sois vós entre as mulheres, e bendito é o fruto do vosso ventre, Jesus.
1: Santa Maria, Mãe de Deus, rogai por nós, pecadores, agora e na hora de nossa morte. Amém.
0: Ave Maria, cheia de graça, o Senhor é convosco. Bendita sois vós entre as mulheres, e bendito é o fruto do vosso ventre, Jesus.
1: Santa Maria, Mãe de Deus, rogai por nós, pecadores, agora e na hora de nossa morte. Amém.
0: Ave Maria, cheia de graça, o Senhor é convosco. Bendita sois vós entre as mulheres, e bendito é o fruto do vosso ventre, Jesus.
1: Santa Maria, Mãe de Deus, rogai por nós, pecadores, agora e na hora de nossa morte. Amém.
0: Glória ao Pai, ao Filho e ao Espírito

0: todas para o céu e socorrei principalmente as que mais precisarem. Nossa Senhora de La Salette, reconciliadora dos pecadores, rogai sem cessar por nós que recorremos a vós.
1: Quinto mistério.

0: Pai nosso que estais no céu, santificado seja o vosso nome. Venha a nós o vosso reino, seja feita a vossa vontade, assim na terra como no céu.
1: O pão nosso de cada dia

0: do mal. Amém.
1: Ave Maria, cheia de graça, o Senhor é convosco. Bendita sois vós entre as mulheres e bendito é o fruto de vosso ventre, Jesus.
0: Santa Maria, Mãe de Deus, rogai por nós, pecadores, agora e na hora de nossa morte. Amém.
1: Ave Maria, cheia de graça, o Senhor é convosco. Bendita sois vós entre as mulheres e bendito é o fruto de vosso ventre, Jesus.
0: Santa Maria, Mãe de Deus, rogai por nós, pecadores, agora e na hora de nossa morte. Amém.
1: Ave Maria, cheia de graça, o Senhor é convosco. Bendita sois vós entre as mulheres e bendito é o fruto de vosso ventre, Jesus.
0: Santa Maria, Mãe de Deus, rogai por nós, pecadores, agora e na hora de nossa morte. Amém.
1: Ave Maria, cheia de graça, o Senhor é convosco. Bendita sois vós entre as mulheres e bendito é o fruto de vosso ventre, Jesus.
0: Santa Maria, Mãe de Deus, rogai por nós, pecadores, agora e na hora de nossa morte. Amém.
1: Ave Maria, cheia de graça, o Senhor é convosco. Bendita sois vós entre as mulheres e bendito é o fruto de vosso ventre, Jesus.
0: Santa Maria, Mãe de Deus, rogai por nós, pecadores, agora e na hora de nossa morte. Amém.
1: Ave Maria, cheia de graça, o Senhor é convosco. Bendita sois vós entre as mulheres e bendito é o fruto de vosso ventre, Jesus.
0: Santa Maria, Mãe de Deus, rogai por nós, pecadores, agora e na hora de nossa morte. Amém.
1: Ave Maria, cheia de graça, o Senhor é convosco. Bendita sois vós entre as mulheres e bendito é o fruto de vosso ventre, Jesus.
0: Santa Maria, Mãe de Deus, rogai por nós, pecadores, agora e na hora de nossa morte. Amém.
1: Ave Maria, cheia de graça, o Senhor é convosco. Bendita sois vós entre as mulheres e bendito é o fruto de vosso ventre, Jesus.
0: Santa Maria, Mãe de Deus, rogai por nós, pecadores, agora e na hora de nossa morte. Amém.
1: Ave Maria, cheia de graça, o Senhor é convosco. Bendita sois vós entre as mulheres e bendito é o fruto de vosso ventre, Jesus.
0: Santa Maria, Mãe de Deus, rogai por nós, pecadores, agora e na hora de nossa morte. Amém.
1: Ave Maria, cheia de graça, o Senhor é convosco. Bendita sois vós entre as mulheres e bendito é o fruto de vosso ventre, Jesus.
0: Santa Maria, Mãe de Deus, rogai por nós, pecadores, agora e na hora de nossa morte. Amém.
1: Glória ao Pai, ao Filho e ao Espírito Santo,
0: como era no princípio, agora e sempre. Amém.
1: Ó meu bom Jesus,

0: rogai por nós, Santa Mãe de Deus,
1: para que sejamos dignos das promessas de Cristo.
0: Consagração a Nossa Senhora. Ó minha Senhora, ó minha Mãe, eu me ofereço a toda vós, em prova da minha devoção para convosco, eu vos consagro nesta noite os meus olhos, os meus ouvidos, a minha boca, o meu coração, inteiramente todo o meu ser. E porque assim eu sou vossa, ó incomparável Mãe, guardai-me, defendei-me como filha e propriedade vossa. Amém. Muito obrigada a você que rezou o Santo Terço conosco e pedimos que Deus nos abençoe. Em nome do Pai, do Filho e do Espírito Santo. Amém. Louvado seja nosso Senhor Jesus Cristo.
1: Para sempre seja louvado.

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3: 8 horas e 34 minutos.

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5: 6 graus.
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Cidade Negra, abri a porta. Para você com a gente aqui na Rede Tua Rádio nessa noite de segunda-feira. 11 para as 9. Agora, Eros Ramazzotti.

0: Há 8 anos, Paula Toller, fechando a primeira hora da noite desta segunda-feira, aqui na tua rádio. 9 da noite, intervalo, daqui a pouquinho tem mais.
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6: 6 graus.
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1: Agora 9:04, abrimos aqui a segunda hora.